0: 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A Companhia Paranaense de Energia, Copel, tem 30 dias para apresentar um plano de ação sobre as quedas frequentes de energia no Paraná. O prazo foi definido ao fim de uma audiência pública no Senado Federal, realizado na terça-feira, dia 5, com a participação de representantes da indústria e do agronegócio. A audiência foi motivada por relatos de prejuízos causados pelas interrupções do fornecimento de energia. Um dos casos citados foi o de uma granja em São Miguel do Iguaçu, no oeste do estado, onde 20 mil frangos morreram após uma queda de energia, afetando diretamente a produção. O documento deverá ser entregue à Comissão de Infraestrutura do Senado. A Agência Nacional de Energia Elétrica também ficou responsável por elaborar um plano de fiscalização. 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
1: Olá, uma boa noite.
2: Boa noite para você que nos acompanha em todo o país.
1: Quinta-feira, 7 de maio de 2026.
2: Vamos ao destaque do dia, política externa.
1: Presidente Lula se reúne com o líder norte-americano Donald Trump. Na agenda, comércio exterior, minerais críticos e combate ao crime organizado.
2: Lula propõe a criação de um grupo de trabalho para tratar das tarifas comerciais.
1: Destaca que Brasil está preparado para discutir qualquer assunto com qualquer país.
3: Nós não temos veto, não tem assunto proibido. A única coisa que nós não abrimos mão é da nossa democracia e da nossa soberania.
2: E ainda, incentivo ao turismo e ao emprego.
1: Iniciativa inédita vai oferecer crédito facilitado e com condições especiais a microempreendedores inscritos no Cadastro Único.
2: Serão 100 milhões de reais para atender quem mais precisa e atua no setor. Caroline Blaut.
4: A proposta é transformar pequenos negócios em fonte de renda estável e ampliar a autonomia das famílias.
1: E você vai ouvir também apoio ao Rio Grande do Sul.
2: O governo do Brasil já destinou mais de 89 bilhões de reais ao estado após as enchentes de 2024.
1: E hoje foram assinados contratos para obras de prevenção às chuvas. Pablo Mundim.
5: Entre as intervenções está a primeira etapa das obras do canal de drenagem de São Leopoldo, além de novos sistemas de contenção e proteção nas bacias do Rio Gravataí, Arroio, Feijo, Eldorado do Sul e Vale dos Sinos.
2: Hoje, na apresentação da Voz do Brasil, eu, Mariana Jungmann e Nazi Brum.
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2: Tarifas comerciais, combate ao crime organizado, minerais críticos.
1: Alguns dos temas abordados hoje em reunião do presidente Lula com o presidente dos Estados Unidos, Donald Trump.
2: E quem está em Washington e traz todas as informações desse encontro é a repórter Luana Karen. Oi, Luana, boa noite.
6: Boa noite, Mariana, Nazi, boa noite aos ouvintes da Voz do Brasil. A reunião entre Lula e Donald Trump durou 3 horas, divididas entre reunião privada e almoço de trabalho. Lula foi recebido pelo presidente norte-americano na porta da Casa Branca. Do lado brasileiro, a comitiva contou também com 5 ministros de Estado. A relação comercial entre os dois países, estremecida após a imposição de tarifas extras a produtos brasileiros, esteve em pauta. Lula disse que sugeriu a Trump a criação de um grupo de trabalho para discutir a questão das tarifas comerciais.
3: Então eu falei assim, doutor, vamos fazer o seguinte, vamos colocar um grupo de trabalho e vamos permitir que esse moço da indústria do comércio do Brasil, junto com o teu moço do comércio, sentem em 30 dias, apresente para nós uma proposta para a gente poder bater o martelo, sabe?

0: quem tiver errado vai ceder. Se a gente tiver que ceder, nós vamos ceder. Se você tiver que ceder, vocês vão ter que ceder.
1: Luana, outro tema discutido na reunião foi a questão dos minerais críticos. O que que o presidente Lula relatou sobre isso?
2: Olha, Nazi, o presidente Lula defendeu a cooperação no que diz respeito à exploração de terras raras e minerais críticos, como lítio, cobalto e níquel. Esses minerais são fundamentais para a indústria bélica e de tecnologia. A proposta feita pelo presidente Lula, Donald Trump, é que parte do beneficiamento da produção seja feita no Brasil.
0: O Brasil tem obrigação de ter uma regulamentação em que o Brasil seja soberano. O Brasil tem obrigação de compartilhar com quem queira participar conosco, seja os Estados Unidos, a China, a Alemanha, a França, qualquer um que quiser, a Índia. O Brasil estará aberto a construir parceria. O que nós não queremos é ser meros exportadores dessas coisas. Nós não queremos repetir o que aconteceu com a prata na América Latina, com o ouro. Nós queremos que o Brasil seja o grande ganhador dessa riqueza que a natureza nos deu.
3: Bom, Luana, e o enfrentamento ao crime organizado era um dos temas aguardados para serem tratados nessa reunião, né? O que foi discutido aí em relação a isso?
2: É isso mesmo, Mariana. Olha, o presidente Lula se colocou à disposição para estabelecer parcerias relacionadas ao combate à lavagem de dinheiro e ao tráfico de armas. E lembrou que é preciso dar alternativas econômicas para que as pessoas possam sobreviver. O presidente disse ainda que entregou a Trump um documento listando as medidas do governo para enfrentar o crime organizado e as propostas para a cooperação entre os países.
1: Então, Luana, o clima geral da reunião foi positivo, não é isso?
2: Pois sim, Nazi. Tanto os ministros quanto o presidente Lula saíram otimistas e animados da reunião com Donald Trump. Em uma rede social, o presidente norte-americano chamou Lula de presidente dinâmico e disse que a reunião foi muito boa. Lula reforçou que o Brasil está aberto a discutir qualquer tema com os Estados Unidos.
0: Então eu saio muito, muito satisfeito da reunião. Acho que foi uma reunião importante para o Brasil e importante para os Estados Unidos. O Brasil está preparado para discutir com qualquer país do mundo qualquer assunto. Nós não temos veto, não tem assunto proibido. A única coisa que nós não abrimos mão é da nossa democracia e da nossa soberania. O resto é tudo discutível.
2: Ao fim da reunião, sobrou espaço até para brincadeiras sobre a Copa do Mundo de Futebol. O presidente Lula disse que pediu que Trump não revogue o visto de nenhum jogador brasileiro e disse que o Brasil sairá campeão dos Estados Unidos. Mariana Inazi.
3: Luana Karen falando com a gente ao vivo de Washington. Obrigada, Luana, pelas informações.
1: O turismo brasileiro está a todo vapor. Já são mais de 2 milhões de postos de trabalho criados entre janeiro e março.
3: Ainda no primeiro trimestre, o fluxo de visitantes internacionais ultrapassou a marca de 3 milhões de turistas.
1: E essa semana, a cidade de Fortaleza se transforma num centro estratégico do setor com o Salão do Turismo.
3: O Brasil ganha novo impulso com o anúncio de uma linha de financiamento para microempreendedores de baixa renda.
1: A linha de crédito especial deverá atender, por exemplo, guias de turismo, motoristas, vendedores ambulantes e artesãos.
3: As novidades foram anunciadas pelo presidente em exercício, Geraldo Alckmin.
4: O encontro marca o lançamento de novas políticas públicas para fortalecer o turismo brasileiro. Entre as medidas anunciadas está uma nova linha de crédito voltada para microempreendedores individuais de baixa renda. Cada microempreendedor pode acessar até R$21 mil em crédito. A linha conta com garantia do fundo de operações e tem apoio inicial de até R$100 milhões. O financiamento é voltado a quem está no Cade Único e enfrenta dificuldades para acessar crédito. Segundo o ministro do Desenvolvimento e Assistência Social, Família e Combate à Fome, Wellington Dias, a ação pode levar pessoas que hoje recebem o Bolsa Família a serem futuros empregadores.
5: A gente vai abrir o Cadastro Único, vamos qualificar essas pessoas juntos, garantir as condições para o emprego ou para um pequeno negócio.
4: De acordo com o ministro do Turismo, Gustavo Feliciano, a proposta é transformar pequenos negócios em fonte de renda estável e ampliar a autonomia das famílias.
6: O turismo real é aquele que o visitante sente na pele. Isso é justiça social na veia, trocando a dependência pelo protagonismo.
4: Outra novidade é o lançamento de um guia inédito para qualificar o atendimento a turistas neurodivergentes. Para o ministro Gustavo Feliciano, algumas medidas

0: simples podem fazer grande diferença no acolhimento.
1: Queremos que cada museu e hotel brasileiro saiba receber quem percebe o mundo de forma diferente, mas o vive com a mesma intensidade.
0: Ao participar da cerimônia de abertura, o presidente em exercício, Geraldo Alckmin, comemorou o crescimento da entrada de turistas estrangeiros no Brasil e anunciou que os turistas chineses não vão mais precisar de visto para entrar no país.
2: A partir agora da semana que vem, 11 de maio, não precisa mais ninguém.

0: pessoas. Então vai outro estímulo aí ao turismo.
1: O Salão do Turismo segue até o dia 9 de maio, reunindo as principais inovações do setor. A entrada é gratuita e a programação pode ser conferida no endereço gov.br/turismo. Reportagem Caroline Blaut.
2: O governo do Brasil anunciou uma nova fase nas obras de reconstrução do Rio Grande do Sul após as enchentes de maio de 2024.
3: Mais de 89 bilhões de reais em recursos federais já foram destinados ao estado e aos municípios gaúchos para apoiar a população.
2: E hoje foram assinados contratos de 5 bilhões e 400 milhões de reais para obras de prevenção de enchentes no Rio Grande do Sul.
3: Também foi apresentado um balanço das obras feitas até agora.
4: Há 2 anos, o Rio Grande do Sul viveu uma das maiores tragédias climáticas da história do país. As enchentes atingiram praticamente todo o estado, deixaram cidades submersas, milhares de famílias desalojadas e um rastro de destruição em infraestrutura, moradias, escolas e serviços públicos. 2 anos depois, o governo do Brasil voltou ao estado para apresentar um balanço da reconstrução e anunciar uma nova etapa de investimentos. Em Porto Alegre, a ministra da Casa Civil, Miriam Belchior, participou de reunião nesta quinta-feira com autoridades federais, estaduais e municipais e autorizou o início de novas obras em diferentes regiões gaúchas. Os recursos fazem parte do Fundo Federal criado para recuperação e proteção contra eventos extremos. Segundo a ministra da Casa Civil, entre as intervenções está a primeira etapa das obras do canal de drenagem de São Leopoldo, além de novos sistemas de contenção e proteção nas bacias do Rio Gravataí, Arroio Feijo, Eldorado do Sul e Vale dos Sinos. Ao todo, 16 municípios devem ser beneficiados.
5: Nós definimos quais eram as obras prioritárias, 8 intervenções prioritárias.
4: Desde o início da tragédia, mais de 89 bilhões de reais em recursos federais já foram destinados ao estado. Cerca de 94% desse total já foram executados em ações de assistência social, saúde, educação, defesa civil, recuperação econômica e habitação. Para a ministra Miriam Belchior, a reconstrução não é apenas recuperar o que foi perdido, é garantir moradia, infraestrutura e segurança para que as famílias possam recomeçar com dignidade.
5: Das famílias que foram afetadas e atingidas, tanto na área urbana quanto na área rural, e nós já temos 24 mil famílias que sabem onde vão morar. 13.299 já estão morando nas suas casas novas. Conseguimos juntos, né? Apoiar as famílias, as empresas, recuperar a infraestrutura.
4: No Rio Grande do Sul, a ministra da Casa Civil também inaugurou o campus do Instituto Federal do Rio Grande do Sul em Viamão, no interior gaúcho. Reportagem Pablo Mundim.
2: E novos locais vão começar a receber alertas de desastres.
3: A ideia é reforçar as ações de defesa civil para ampliar o monitoramento e proteger a população.
6: O Centro Nacional de Monitoramento e Alertas de Desastres Naturais, o CEMADEM, ampliou a rede brasileira de monitoramento e passou a atender mais de 162 municípios em todo o país. Com isso, o número de cidades monitoradas sobe para mais de 1.200. A expansão contempla municípios com alto risco de deslizamentos, enxurradas e inundações. Bahia, Santa Catarina, Minas Gerais e Pernambuco estão entre os estados com maior número de cidades incluídas na nova etapa. O reforço da rede faz parte das ações do novo PAC, inclui a instalação de novos pluviômetros automáticos, equipamentos que acompanham o volume de chuva e ajudam na emissão de alertas mais precisos para a defesa civil. Segundo o CEMADEM, o aumento dos eventos climáticos extremos exige mais investimento em prevenção e monitoramento. O órgão também construirá um novo data center para ampliar a capacidade de processamento de dados e melhorar o acompanhamento das áreas de risco. Atualmente, mais de 2.000 municípios brasileiros são considerados vulneráveis a desastres como enchentes e deslizamentos. O objetivo do governo é ampliar o monitoramento para todas essas cidades nos próximos anos. Claudimário Carvalho, para a Voz do Brasil.
2: Microempresas e empresas de pequeno porte com dívidas podem acessar o Desenrola Empresas para conseguir melhores condições de pagamento e limpar o nome.
3: 2 milhões de pequenos e microempreendedores podem ser beneficiados em um primeiro momento.
2: Podem participar aquelas empresas que já contrataram crédito pelo Procred 360 ou Pronamp.
3: O programa oferece vantagens como maiores prazos de pagamento e de carência e aumento nos limites de crédito.
7: Poderão ser renegociados.

0: negociadas, dívidas contratadas até 31 de janeiro de 2026, com atraso mínimo de 90 dias. O programa vai beneficiar empreendedores e microempreendedores com melhoria nas condições de crédito nos programas existentes. E a expectativa é de beneficiar mais de 2 milhões de negócios. No Procred 360, voltado a empresas com faturamento anual de até 360 mil reais, a carência passa de 12 para 24 meses e o prazo total de pagamento sobe de 72 para 96 meses. O limite de crédito aumenta de 30 para 50% do faturamento, podendo chegar a 60% no caso de empresas lideradas por mulheres, com teto de 180 mil reais. Já no Pronampe, voltado a empresas com faturamento anual de até 4 milhões e 800 mil reais, a carência também passa para 24 meses. O prazo total sobe para 96 meses e o limite total de crédito aumenta de 250 mil para 500 mil reais. Segundo o ministro do Empreendedorismo, da Microempresa e da Empresa de Pequeno Porte, Paulo Pereira, o endividamento não afeta só o consumo, como compromete a atividade produtiva quando atinge pequenos negócios.
1: Empresas que tá negativada ou tem situação de inadimplência, não consegue investir nos seus equipamentos, no aumento da tua produtividade, no crescimento da tua capacidade de comercializar. Por isso, a ideia do presidente Lula é devolver para as empresas fluxo de caixa, capacidade de investimento, possibilidade de contratação, que vai gerar, né, um dinamismo ainda maior na economia brasileira.
0: Para acessar o Desenrola Empresas, basta procurar o contato com o banco onde a dívida foi contraída e fazer a renegociação. Com locução de Thaísa Vitória, reportagem Luciana Colares de Holanda.
2: A produção industrial brasileira cresceu pelo terceiro mês seguido.
3: A expansão foi de 0,1% na passagem de fevereiro para março.
2: Em relação a março do ano passado, o aumento na produção industrial foi de 4,3%.
3: O gerente de pesquisa do IBGE, André Macedo, destaca os setores que mais cresceram em março.
4: As influências positivas mais importantes foram assinaladas por coque, produtos derivados do petróleo e biocombustíveis e produtos químicos. A atividade de produtos derivados do petróleo e biocombustíveis, que marcou o quarto mês seguido de crescimento na produção e avançou nesse período 11,5%, foi impulsionada em grande parte pela maior produção de óleo diesel, enquanto que no setor de produtos químicos observa-se a maior produção dos produtos ligados ao setor agrícola, com destaque para adubos e fertilizantes.
2: Segundo o IBGE, a indústria já acumula expansão de 3,1% neste ano de 2026.
3: Inaugurada essa semana em Pelotas, no Rio Grande do Sul, a primeira Casa da Igualdade Racial do Estado.
2: O espaço oferece atendimento jurídico, psicológico e social a vítimas de racismo, além de ações culturais, educativas e de inclusão produtiva voltadas à população negra.
3: É a terceira unidade em funcionamento no país.
5: A iniciativa pretende fortalecer comunidades, ampliar oportunidades e enfrentar o racismo de forma articulada. A unidade gaúcha é a terceira do país. Todas foram construídas numa parceria entre o governo do Brasil, estados e municípios. E cada uma custou cerca de R$1 milhão. A ministra da Igualdade Racial, Raquel Barros, fala da importância desse espaço para a comunidade negra do país.
6: As mulheres negras sempre precisam de apoio, sofrem muitas violências. E a gente não tinha um espaço adequado para receber essas pessoas. É um trabalho de promover dignidade para quem mais precisa, e a população negra é maioria nesse país, e a gente sabe que a gente ainda precisa avançar muito, mas existe uma escolha desse governo, e a escolha desse governo é fazer com que o Brasil seja um Brasil que tenha direito para todas as pessoas.
5: O espaço possui atividades permanentes de ações educativas voltadas ao fortalecimento da identidade negra, e ainda neste primeiro semestre mais 3 casas da igualdade racial serão inauguradas no país, 2 em Minas Gerais e 1 na Bahia. Reportagem Cleide Lopes.
2: O inverno começa oficialmente no dia 21 de junho.
3: E por isso o Ministério da Saúde está alertando para a vacinação contra a gripe mais comum durante o frio.
2: Entre os grupos prioritários estão crianças, gestantes, idosos, pessoas com doenças crônicas, indígenas e quilombolas.
7: Com a

0: proximidade do inverno, a procura pela vacina contra a gripe tem aumentado na Unidade Básica de Saúde número 1 em Brasília. Nesta quarta-feira, no período da tarde, a movimentação era intensa, mas Cláudio Regis Rangel aguardava sua vez na fila pacientemente. Para ele, que é professor de educação física, a vacinação é indispensável.
1: Não tem coisa pior do que ficar doente. Segundo, que eu não quero também transmitir para as pessoas, que eu trabalho com pessoas de 60 a mais, então não posso nem resfriar.
0: Quem também aguardava a vez para se imunizar era Ivonilde Maria de Mesquita Gomes. A aposentada conta que se vacina regularmente e hoje separou o período da tarde para tomar o imunizante contra a gripe.
2: Desde que eu completei 60 anos que eu faço, né? Porque se você fica gripada, bem, os sintomas são mais leves, sabe?
0: Mais de 17 milhões de doses da vacina contra a gripe já foram distribuídas no país pelo governo. As doses reforçam os estoques das UBSs para a campanha nacional de vacinação contra a influenza, que começou em 28 de março nas regiões Nordeste, Centro-Oeste, Sul e Sudeste. Realizada anualmente pelo Ministério da Saúde, com apoio de estados e municípios, a mobilização prioriza crianças, gestantes e idosos com 60 anos ou mais, grupos mais suscetíveis a formas graves da doença. Éder Gatti, diretor do Programa Nacional de Imunizações, explica que a vacina é a principal forma de prevenção e os imunizantes atuais reduzem hospitalizações.
3: É uma vacina que protege muito bem, ela é produzida no Brasil pelo Instituto Butantan e ela protege para 3 tipos de vírus da gripe e o objetivo dela é principalmente evitar hospitalização e morte.
0: O diretor do Programa Nacional de Imunizações destaca também que a vacina disponibilizada no SUS é segura.
3: É uma vacina muito segura, o Brasil usa ela já há mais de 2 décadas e todos os anos a gente renova a composição dessa vacina conforme orientações da Organização Mundial de Saúde.
0: Além da vacina contra a gripe, o SUS oferece imunização contra o vírus sincicial respiratório para gestantes entre a 28ª e a 36ª semana de gestação. Ela protege os bebês contra bronquiolite e formas graves de infecções respiratórias, transferindo anticorpos via placenta. A aplicação é dose única e recomendada em cada gestação. Reportagem Gabriela Noronha.
4: E o Brasil já atingiu a marca de 1 milhão de gestantes vacinadas contra o vírus sincicial respiratório, causador de doenças como bronquiolite e a pneumonia em bebês.
5: A vacinação das gestantes vem sendo oferecida de forma inédita pelo SUS e garante a proteção dos bebês nos primeiros dias de vida, quando eles são mais vulneráveis a terem complicações graves provocadas pelos vírus.
4: Além da vacina, o SUS também passou a oferecer o Nirsevimab, um medicamento que garante a proteção imediata contra o vírus e é indicado para prematuros e crianças pequenas com comorbidades, como doenças cardíacas e pulmonares.
5: O ministro da Saúde, Alexandre Padilha, destacou que a vacina introduzida em dezembro na rede pública já reduziu em 63% a morte de bebês pelo vírus sincicial respiratório e em mais de 50% os casos de internação por esse vírus.
4: Padilha também convocou as mamães a se protegerem.
6: Gestante, a partir da 28ª semana, se vacine para bronquiolite. Nasceu bebê prematuro, Nirsevimab já disponível nas maternidades.
4: E um recorde na saúde do país. Brasil registra número histórico de transplantes em 2025.
5: Ao todo foram 31 mil procedimentos, o que representa um aumento de 21% em relação a 2022.
4: De acordo com o Ministério da Saúde, o número é resultado dos investimentos em melhoria logística e distribuição entre os estados.
5: No ano passado foram destinados R$1,5 bilhão para o Sistema Nacional de Transplantes, um crescimento de 37% comparado a 2022.
4: Além disso, o aumento de transplantes também conta com um esforço da Força Aérea Brasileira no transporte ágil dos órgãos e equipes médicas. Foram mais de 4 mil voos nesse período.
5: O esporte brasileiro atinge marca histórica e chega ao recorde de contemplados pelo Bolsa Atleta.
4: O programa oferece apoio financeiro a mais de 11 mil esportistas e garante condições de treinamento e participação em competições nacionais e internacionais.
7: O programa Bolsa Atleta alcançou em 2026 o maior número de beneficiários da história. Com a inclusão de mais 32 atletas, o total chega agora a 11.214 contemplados em todo o país, um aumento de 10% em relação ao recorde anterior de 10.

0: 10.196, registrado em 2025. Os novos beneficiários fazem parte da categoria Atleta Pódio, voltada a esportistas de alto rendimento, que estão entre os melhores do mundo em suas modalidades. Ao todo foram incluídos atletas olímpicos, paralímpicos e surdolímpicos, com destaque para modalidades como natação, atletismo, judô e ciclismo, além de atletas guia que auxiliam competidores com deficiência visual. O Bolsa Atleta é um programa coordenado pelo Ministério do Esporte que oferece apoio financeiro para treinamento e participação em competições. O benefício atende diferentes fases da carreira esportiva, desde a base até o alto rendimento, com foco em garantir condições para o desenvolvimento dos atletas brasileiros. Dilson Santa Fé, para a Voz do Brasil.
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2: Fique agora com as notícias do Poder Judiciário e do Congresso Nacional. Uma boa noite.
1: Boa noite para você e até amanhã.
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5: STF autoriza nova fase da operação Compliance Zero.
6: Ex-governador do Acre, Gladson Cameli, é condenado a mais de 25 anos de prisão, maior pena já aplicada pelo STJ.
5: Ministra Carmen Lúcia participa da última sessão de julgamentos, ocupando a presidência do TSE.
6: Boa noite, eu sou Carlos Eduardo Cunha.
5: E eu sou Walter Lima.
6: O STF autorizou a nova fase da Operação Compliance Zero.
5: O ministro André Mendonça atendeu o pedido da Polícia Federal. Marcelo Della Libera.
7: O ministro do STF, André Mendonça, autorizou a operação que investiga fraudes envolvendo o Banco Master. A Polícia Federal aponta indícios de que o senador Ciro Nogueira teria atuado em favor do banqueiro Daniel Vorcaro em troca de vantagens indevidas. A decisão também determinou a prisão temporária de Felipe Vorcaro, apontado como operador financeiro do esquema. A investigação apura suspeitas de corrupção, lavagem de dinheiro e ocultação patrimonial.
6: O ex-governador do Acre, Gladson Cameli, foi condenado a 25 anos e 9 meses de prisão.
5: Essa foi a maior pena já aplicada pelo STJ em uma ação originária. Fátima Uchoa.
8: Segundo a acusação, Cameli era o líder de uma organização criminosa composta por núcleos familiares, políticos e empresariais. E os atos ilícitos iniciados em 2019 já teriam provocado prejuízo superior a 16 milhões de reais aos cofres públicos. Ele foi condenado pela prática de crimes como lavagem de dinheiro e fraudes em licitações. A Corte Especial do STJ também determinou o pagamento de multa e de indenização ao Estado do Acre no valor de mais de 12 milhões de reais, além da perda do cargo de governador, mas Cameli já havia renunciado no mês passado, pretendendo concorrer ao Senado. A relatora foi a ministra Nancy Andrighi.
6: Ministra Carmen Lúcia participa da última sessão de julgamentos ocupando a presidência do TSE.
5: Ela reafirmou a luta pela democracia e igualdade feminina. Fábio Ruas.
9: Aplaudida de pé pelo plenário, após a exibição de um vídeo sobre a trajetória dela, a ministra encerrou mais um ciclo no TSE, reafirmando o compromisso com a democracia e com a ocupação de espaços de poder por mulheres. Carmen Lúcia foi a primeira mulher a presidir o Tribunal da Democracia. No primeiro ciclo no TSE, ela presidiu a corte de abril de 2012 a novembro de 2013.
10: Candidatas têm mais dificuldades que os candidatos, as advogadas têm mais dificuldades que os advogados, as defensoras públicas têm mais dificuldades que os defensores. Isto não é um problema de civilidade, isso é um problema de humanidade.
9: A posse do ministro Nunes Marques na presidência do TSE e do ministro André Mendonça na vice-presidência vai ser na próxima terça-feira, dia 12 de maio.
6: Desembargadora Margarete Costa toma posse administrativa como ministra do TST.
5: Ela será a 12ª mulher a ocupar o cargo. William Nascimento.
11: Margarete Costa já soma 36 anos de carreira na magistratura trabalhista. Ela será a 12ª mulher a ocupar o cargo desde que o tribunal foi instalado em setembro de 1976. A ministra iniciou a trajetória como juíza do trabalho na década de 1990. Em 2014, foi promovida a desembargadora no TRT 5 da Bahia, tendo inclusive atuado como desembargadora convocada no TST.

0: ST. TRF2 mantém na Justiça Federal ação do MPF contra a Igreja Universal por assédio judicial a jornalista.
1: Com o novo resultado, a ação retorna à Justiça do Rio de Janeiro. Sabrine Menezes.
2: O caso começou em 2020, quando 144 ações praticamente idênticas foram ajuizadas por pastores da Igreja Universal do Reino de Deus em 19 estados contra o jornalista. A apuração do MPF identificou que as petições tinham um padrão e foram ajuizadas no mesmo período, indicando atuação coordenada para dificultar a defesa e sobrecarregar o judiciário. Para o TRF2, como MPF é autor do caso, a competência é da Justiça Federal e não da Justiça Estadual. Na ação, o MPF pede a condenação da Universal ao pagamento de indenização mínima de R$5 milhões por danos morais coletivos, que deverão ser destinados a iniciativas de proteção à liberdade de imprensa.
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0: Boa noite.
1: E até amanhã.
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1: Eu sou Paula Groba.
2: E eu sou Ricardo Nakaoka.
1: E estes são os destaques de hoje do Jornal do Senado, que começa agora.
2: Nova lei endurece regras e combate fraudes no seguro defeso.
1: Comissão aprova proibição de ligações automáticas de telemarketing.
2: Projeto cria rede de proteção para trabalhadoras domésticas vítimas de violência.
1: Boa noite.
2: Boa noite.
1: A denúncia de agressões e tortura contra uma trabalhadora doméstica grávida no Maranhão acendeu um alerta sobre a violência sofrida por mulheres dentro do ambiente de trabalho.
2: Diante da repercussão do caso, chegou ao Senado um projeto que cria uma rede nacional de proteção para trabalhadoras domésticas vítimas de abusos e maus tratos. Repórter Alexandre Campos.
3: Pela proposta, o atendimento deverá ser integrado e respeitar o tempo, a vontade e as decisões da vítima de violência doméstica. Segurança da pessoa agredida, discrição, linguagem acessível e respeitosa também deverão ser observadas pelos agentes da rede de acolhimento. Por outro lado, serão vedadas condutas que revitimizem a pessoa agredida, discriminação ou preconceito contra ela, demora na prestação de apoio e pedidos desnecessários de relato do ocorrido. A autora do projeto, a senadora doutora Eudócia, do PSDB de Alagoas, afirmou que a ausência de um protocolo nacional pode comprometer a segurança e proteção das vítimas de violência doméstica.
4: O protocolo contribuirá para aumentar as denúncias de violência contra as mulheres que se sentirão amparadas pela lei e encorajadas a procurar ajuda.
3: O projeto ainda prevê indicadores de avaliação para apurar a qualidade do atendimento. Em caso de descumprimento do protocolo, tanto o órgão como o agente responsável estarão sujeitos à sanção.
1: E o programa Antes que Aconteça, de prevenção à violência doméstica e ao feminicídio, apresentado pela senadora Daniela Ribeiro, virou lei.
2: A iniciativa soma ações de educação, acolhimento às vítimas e vigilância aos agressores. Repórter Raíssa Abreu.
5: A iniciativa da senadora Daniela Ribeiro, do PP da Paraíba, prevê ações educativas, estruturas de apoio às vítimas em instituições públicas e privadas e medidas de proteção, como o uso da inteligência artificial para monitorar agressores. Durante a votação da proposta em plenário, a senadora destacou a formação de defensoras populares, capacitadas para evitarem os casos de violência.
6: Não precisa mais a história de briga de marido e mulher, ninguém mete a colher, não. Todo mundo mete a colher, sim. E isso é para salvar vidas. Quando vê ali que aquela mulher disse assim, não, mas eu não quero denunciar porque é o pai dos meus filhos. A gente sabe que tem todas essas dificuldades. Mas aí, essa defensora popular tem a condição de fazer a denúncia.
5: Também estão previstas ações de recuperação e reeducação de agressores, como as rodas de conversa.
1: Em meio ao aumento de denúncias de fraudes em benefícios sociais, o governo federal endureceu as regras para a concessão do seguro defeso, pago a pescadores artesanais.

0: artesanais durante o período em que a pesca é proibida.
1: A nova lei, sancionada pelo presidente Lula, cria mecanismos mais rigorosos de controle e prevê punições mais severas para irregularidades. Os detalhes com o repórter Henrique Nascimento.
2: A nova lei do seguro defeso cria exigências como identificação biométrica e inscrição no cadastro único para pescadores artesanais terem acesso ao benefício. O texto também autoriza o pagamento de parcelas pendentes de anos anteriores, desde que os pedidos tenham sido feitos dentro do prazo legal. Durante a votação no Senado, parlamentares divergiram sobre os mecanismos de controle previstos na proposta. O senador Rogério Marinho, do PL do Rio Grande do Norte, criticou pontos do texto e afirmou que as mudanças poderiam facilitar irregularidades.
3: O governo do PT disse: olha, nós queremos evitar os furos, queremos evitar o errados, queremos evitar a corrupção, porque a CGU identificou os problemas. Aí o relatório vem na contramão.
2: Já o relator da proposta, senador Beto Faro, do PT do Pará, rebateu as críticas e afirmou que a lei amplia as punições para fraudes.
4: Não é verdade que aqui se afrouxa qualquer questão, muito pelo contrário, é mais punição. Inclusive, as entidades, elas são chamadas a colaborar com o governo.
2: A nova legislação também amplia a transparência do programa e cria regras de atualização cadastral dos pescadores.
0: E o Congresso Nacional vai analisar duas medidas provisórias editadas pelo governo federal que destinam até 14,5 bilhões de reais para o financiamento de caminhões, ônibus e micro-ônibus. O objetivo é reduzir os impactos econômicos dos conflitos no Oriente Médio e renovar a frota rodoviária do país.
1: Outra medida abre crédito extraordinário de 17 bilhões de reais para ampliar o acesso ao crédito. Transportadores autônomos, cooperativas e empresas do setor poderão contratar o financiamento até o dia 28 de agosto.
0: Ligações automáticas que interrompem o trabalho, o descanso e até o sono dos brasileiros podem estar com os dias contados. A Comissão de Ciência e Tecnologia do Senado aprovou um projeto que proíbe chamadas de telemarketing feitas por robôs sem qualquer atendimento humano.
1: Pelo texto, o uso de ligações automatizadas só será permitido para confirmação de uma compra ou contrato feitos anteriormente em outro canal de venda. Repórter Rodrigo Rezende.
5: Se você tem um celular, é muito provável que já se cansou de receber dezenas, às vezes centenas de ligações de números desconhecidos com mensagens automáticas oferecendo produtos dos mais diversos, de planos de academia a empréstimos consignados. Muita gente nem atende mais o telefone por causa disso. A Comissão de Ciência e Tecnologia do Senado aprovou um projeto do senador Ciro Nogueira, do Progressistas do Piauí, que proíbe ações de telemarketing para venda ou adesão de produtos sem que haja intervenção humana. Ou seja, ficariam vedadas as abordagens telefônicas automáticas com os chamados robôs. O relator da proposta, senador Hamilton Mourão, do Republicanos do Rio Grande do Sul, afirmou que os consumidores estão cansados do excesso de ligações automatizadas.
6: Hoje, volta e meia, a gente recebe uma sequência de ligações que são efetivamente ligações feitas por robôs. E esse projeto vem exatamente para impedir que essas coisas continuem a acontecer.
5: Mourão acatou uma emenda que prevê que o uso de ligações automatizadas só será permitido para confirmação de uma compra ou contrato feitos anteriormente em outro canal de venda, um processo conhecido como dupla checagem. A proposta segue agora para análise da Câmara dos Deputados.
0: Em muitas regiões do Brasil, fazer uma ligação ou acessar a internet ainda é um desafio diário. Para tentar mudar essa realidade, a Comissão de Ciência e Tecnologia aprovou um projeto que amplia a cobertura de celular e internet em áreas de difícil acesso.
1: A proposta ainda passará por uma segunda votação antes de seguir para a Câmara dos Deputados. Repórter Márcio Maturana.
7: Operadoras de celular e de internet podem ter que assumir compromisso de abrangência na cobertura para atender a regiões de difícil acesso ou menos atraentes economicamente. Um projeto aprovado em primeiro turno na Comissão de Ciência e Tecnologia previa essa obrigação apenas em áreas rurais, mas a delimitação foi retirada pelo relator, o senador Hamilton Mourão, do Republicanos do Rio Grande do Sul.
8: Entendemos que a lei não deve delimitar delimitar uma destinação específica para os recursos oriundos dos leilões de radiofrequência, como no caso o atendimento de áreas rurais. Isso porque a tecnologia é dinâmica e o objetivo de cobertura do campo pode ser alcançado sem uma amarra legal que pode engessar a aplicação dos investimentos.
7: Pelo texto, os compromissos das empresas associadas à exploração das faixas de frequência de celular e internet devem representar pelo menos 90% do valor mínimo da licitação.

0: Esse projeto agora aguarda uma segunda votação na própria Comissão de Ciência e Tecnologia antes de seguir para a Câmara dos Deputados.
1: O presidente do Senado, Davi Alcolumbre, anunciou o lançamento do site História do Senado. O portal já está disponível e reúne fatos marcantes da instituição. A iniciativa celebra os 200 anos do marco inicial do Parlamento Brasileiro, quando foi instalada a Assembleia Geral Legislativa em 1826.
2: Alcolumbre destacou que o especial Senado 200 anos inclui 8 documentários sobre momentos importantes da atuação da Casa. O site também reúne análises das constituições brasileiras, registros de posses presidenciais e textos sobre a participação do Senado em temas fundamentais, como relações internacionais, meio ambiente, direitos humanos, cultura e patrimônio. Para o presidente do Congresso Nacional, a iniciativa amplia o acesso da sociedade às informações, ao oferecer conteúdo amplo e organizado.
3: Ao celebrar o bicentenário, o Senado Federal reafirma o seu compromisso com a memória, a democracia e o conhecimento histórico. O site foi concebido como espaço público acessível a pesquisadores, estudantes e cidadãos interessados no papel do Parlamento na formação do Estado brasileiro.
2: Com edição de Paula Groba e trabalhos técnicos de João Lira, o Jornal do Senado fica por aqui. Acompanhe agora as notícias da Câmara dos Deputados. Boa noite.
1: Boa noite e até amanhã.

0: de agentes públicos de segurança.
1: Câmara estabelece medidas para evitar acidentes com animais silvestres.
0: Parlamentares aprovam política para exploração de minerais estratégicos.
1: Boa noite. Câmara aprova projeto que cria a Política Nacional de Produção e Beneficiamento de Minerais Considerados Estratégicos. O repórter Antônio Vital acompanhou a votação.
2: A Câmara dos Deputados aprovou o projeto que cria uma Política Nacional para Exploração e Beneficiamento de Minerais Críticos e Estratégicos, fundamentais para a fabricação de equipamentos de informática, para fornecimento de energia e defesa nacional. São exemplos de minerais estratégicos o lítio, cobalto, nióbio e terras raras, usados na fabricação de baterias, painéis solares e equipamentos eletrônicos. O projeto original foi apresentado pelo deputado Zé Silva, do União de Minas Gerais, e o texto final, elaborado pelo relator, deputado Arnaldo Jardim, do Cidadania de São Paulo, contempla também sugestões previstas em outras 14 propostas sobre o assunto. O projeto prevê incentivos para empresas do setor e a ideia é estimular produtos industrializados no Brasil, com possibilidade, inclusive, de tributação sobre a exportação de minério bruto. A proposta também prevê a criação de um fundo garantidor de natureza privada, com recursos totais de R$5 bilhões, dos quais 2 bilhões serão aportados pelo governo federal para ajudar no financiamento das empresas. Outra fonte de recursos serão títulos emitidos no mercado. As empresas beneficiadas com incentivos fiscais terão que aplicar pelo prazo de 6 anos, no mínimo 0,3% de sua receita operacional bruta em projetos de pesquisa, desenvolvimento e inovação, e outros 0,2% no fundo garantidor. Para isso, os projetos terão que ser aprovados por um conselho, batizado de Conselho Nacional para Industrialização de Minerais Críticos e Estratégicos. O conselho terá representantes do governo, das empresas, de universidades, de estados e municípios. O conselho foi criticado pelo deputado Gilson Marques, do Novo de Santa Catarina, que defendeu mais liberdade para as empresas, inclusive estrangeiras, investirem no Brasil.
3: Não tem que ter crédito fiscal direcionado ou regime especial complexo. Tem que ter redução geral da carga e não o contrário. Tem que evitar escolher os vencedores. Tem que ser livre a entrada de investimento externo e sem restrições de controle societário. A liberdade de exportação tem que ter uma ausência de obrigação de beneficiamento no Brasil.
2: A proposta original do governo previa a criação de uma estatal chamada Terrabras, com monopólio sobre a exploração de minerais críticos em regime de partilha, em que apenas o excedente da produção fica a cargo de empresas privadas. A criação de um conselho com poder de aprovar os projetos, com maioria de representantes do governo, acabou sendo aceita para permitir a aprovação. Para o deputado Bongás, do PT do Rio Grande do Sul, ter uma política definida em lei é melhor que nada.
4: Então, o avanço de hoje é nós termos uma legislação que permita esse regramento, que cria o fundo, que tem o conselho, que tem o comitê.

0: essa nós vamos votar sabendo que o debate sobre a soberania vai mais longe. E para isso, inclusive, nós temos que ter outra correlação nesse Congresso para a gente poder ter um dia uma terra abraço para administrar os bens.
1: Já deputados da bancada governista criticaram o projeto por não impor limites a empresas estrangeiras em um setor considerado estratégico. Foi o que disse a deputada Jandira Fegali, do PCdoB do Rio de Janeiro.
2: Mesmo que o texto tenha todas as expressões de defesa da soberania, que cria um conselho com vários poderes para, inclusive, determinar quem deve ou não deve estar dentro do Brasil, mas se a lei não regula, não dá limites, não estabelece percentuais, qual é o limite do capital estrangeiro, se é que ele deve existir nessa intervenção em área tão estratégica, nós não estamos de fato fazendo a defesa da soberania nacional.
1: O projeto também prevê incentivos para a chamada mineração urbana, que é a obtenção de minerais críticos a partir do desmonte de produtos industrializados, como televisores, computadores e baterias. O relator Arnaldo Jardim disse que a proposta garante soberania nacional e estimula o beneficiamento no país.
3: O Brasil não pode ser mero exportador de commodities minerais. Deve ter estratégia, política, determinação de agregar valor, fazer o seu beneficiamento, fazer a transformação e usar isso, que é um atributo nosso geológico, como um instrumento claro de desenvolvimento.
1: O projeto que cria uma política nacional para exploração e beneficiamento de minerais críticos e estratégicos seguiu para análise do Senado. Da Rádio Câmara de Brasília, Antônio Vital.
4: Economia.
5: Welter, do PT do Paraná, comemora o lançamento do programa Desenrola 2.0 como medida para aliviar o endividamento das famílias. O deputado explica que a iniciativa prevê renegociação de dívidas com redução de juros, beneficiando milhões de trabalhadores.
6: Welter acrescenta que o programa busca enfrentar problemas como o alto custo do crédito, além do impacto das apostas e do consumo facilitado. Para ele, a medida deve contribuir para reorganizar a vida financeira das famílias e reduzir o peso das dívidas no orçamento doméstico.
4: Trabalho.
5: André Janones, da Rede de Minas Gerais, pede aprovação imediata da proposta de emenda que acaba com a escala 6x1. Ele critica atrasos e a instauração de uma comissão que, segundo ele, foi criada para ouvir apenas empresários, demonstrando tratamento desigual entre patrões e empregados.
6: André Janones reclama da falta de consultas a trabalhadores na concessão de benefícios fiscais e rejeita a proposta de compensação financeira do governo a empresas com o fim da jornada 6x1. Segundo ele, a população cobra mudanças e o cenário eleitoral aumenta a pressão sobre os parlamentares.
5: Patrus Ananias, do PT de Minas Gerais, defende o fim da escala 6x1, argumentando que o tema ganha relevância no contexto do Dia do Trabalho. Ele apela à sensibilidade social, humana e espiritual dos parlamentares para a aprovação da matéria e por mais qualidade de vida aos trabalhadores.
6: Patrus Ananias destaca sua experiência pessoal na defesa dos direitos trabalhistas e reforça que a jornada de 40 horas semanais, sem corte salarial, amplia o tempo para família, fé e lazer. Ele disse ainda que trabalhadores brasileiros ganham menos, tornando urgente a aprovação da proposta.
5: Silvio Antônio, do PL do Maranhão, apela ao governo federal para atender as reivindicações dos servidores técnico-administrativos das universidades federais em greve desde fevereiro deste ano. Segundo ele, a paralisação envolve 37 entidades e afeta o funcionamento das instituições.
6: Silvio Antônio alerta também para cortes em importações do Conselho Nacional de Desenvolvimento Científico e Tecnológico, o CNPq, comprometendo pesquisas científicas e projetos ligados às universidades federais. Ele pede medidas urgentes para garantir atividades acadêmicas e o desenvolvimento científico nacional.
4: Desenvolvimento regional.
5: Paulo Pimenta, do PT do Rio Grande do Sul, destaca a atuação do governo federal na reconstrução do estado após as enchentes de 2024. O deputado afirma que a resposta à tragédia envolveu mais de 111 bilhões de reais com ações coordenadas por 18 ministérios.
6: Paulo Pimenta informa que famílias, empresas e produtores rurais receberam apoio para a

0: tomar suas atividades. Ele cita recursos para moradias, infraestrutura, escolas, unidades de saúde e para a renegociação da dívida estadual.
1: Ícaro de Valmir, do Republicanos de Sergipe, denuncia a falta de água em Aracaju e em municípios do interior após a concessão do serviço à iniciativa privada. O deputado afirma que a crise obriga moradores, hotéis e restaurantes a depender de caminhões-pipa para o abastecimento.
0: Ícaro de Valmir cobra do governo de Sergipe providências para normalizar o fornecimento de água. Ele critica a omissão do executivo estadual diante do problema e relata que famílias chegam a buscar água em locais impróprios.
1: Paulo Marinho Júnior, do PL, denuncia a precariedade da segurança pública e a má qualidade do atendimento médico no município de Caxias, no Maranhão. O parlamentar relata que a cidade enfrenta uma grave onda de violência marcada por homicídios e apreensões de grandes quantidades de entorpecentes.
0: No setor da saúde, Paulo Marinho Júnior relata a falta de leitos para crianças e o descredenciamento de uma clínica do SUS devido à perseguição política. Ele argumenta que o descaso administrativo e a inação dos órgãos fiscalizadores agravam a situação dos habitantes.
2: Transportes.
1: Átila Lins, do PSD do Amazonas, comemora a decisão da Justiça Federal que permite a continuidade das obras da BR-319. Segundo o deputado, a medida responde à ação movida pelo governo federal com o apoio da bancada amazonense no Congresso.
0: Átila Lins sustenta que a rodovia, especialmente em seu trecho do meio, é estratégica para acabar com o isolamento do estado e garantir o desenvolvimento regional.
1: Marina Silva, da Rede de São Paulo, contesta acusações de que pessoas do seu círculo familiar estariam envolvidas em processo que pede a suspensão temporária de editais para as obras na BR-319 que liga Manaus a Porto Velho. A deputada diz que informação divulgada no Senado é falsa.
0: Marina Silva defende que o debate sobre a BR-319 ocorra com informações corretas, sem ataques pessoais e com o devido cuidado ambiental, social e cultural que a região amazônica exige.
2: Meio ambiente.
1: Câmara aprova medidas para evitar acidentes com animais silvestres em rodovias. O repórter Marcelo Lacher nos conta como deve funcionar.
3: O plenário da Câmara aprovou um projeto que estabelece medidas para reduzir acidentes com animais silvestres, principalmente atropelamentos em estradas, rodovias e ferrovias. Pelo texto aprovado, estudos ambientais obrigatórios para obras e ampliação de rodovias e ferrovias deverão prever medidas para evitar atropelamentos. Com base nesses estudos, os órgãos responsáveis poderão exigir, por exemplo, a instalação de estruturas que facilitem a travessia dos animais, como passagens aéreas e subterrâneas, cercas, sinalização e redutores de velocidade. O projeto também determina que órgãos públicos e concessionárias que administram rodovias façam o monitoramento das áreas com mais acidentes. A proposta também cria um Cadastro Nacional de Acidentes com Animais Silvestres, que reunirá informações sobre ocorrências em todo o país. Esses dados deverão ser públicos e usados para orientar políticas de prevenção e melhorar a segurança nas estradas. As regras também passam a valer para estradas e ferrovias já existentes, que deverão se adaptar às novas exigências. No caso de concessões, essa adequação deverá respeitar o equilíbrio financeiro dos contratos já existentes. Relatora da proposta, a deputada Dula Salabeste, do PSOL de Minas Gerais, argumentou que o projeto ajuda a reduzir acidentes, protege a biodiversidade e melhora a segurança nas vias. Segundo ela, a medida organiza ações que hoje são adotadas de forma isolada e cria uma política mais estruturada para enfrentar o problema.
4: Para quem não sabe, no Brasil, a cada segundo, 15 animais silvestres são atropelados nas nossas rodovias. São mortos no Brasil por ano 500 milhões de animais em nossas rodovias. E aí vivemos essa contradição. Temos a maior biodiversidade, mas somos também o país que mais atropela animais em rodovias.
3: O projeto que estabelece medidas para evitar atropelamento de animais silvestres em estradas, rodovias e ferrovias seguiu para análise do Senado. Da Rádio Câmara de Brasília, com informações de Daniele Lessa, Marcelo Larcher.
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2: Direitos Humanos.
3: Raymond, do PT do Rio de Janeiro, relatou na Comissão de Administração e Serviço Público projeto que cria cotas para a contratação de pessoas com síndrome de Down em empresas públicas. O parlamentar considera que a medida garante inclusão e reconhece a capacidade produtiva desse segmento.
4: É um projeto riquíssimo. Ele diz que as empresas públicas de administração direta e indireta têm que ter uma cota de contratação das pessoas com síndrome de Down. Olha que coisa maravilhosa, é o projeto de inclusão para que essas pessoas com síndrome de Down sejam de fato reconhecidas como pessoas que trabalham, que podem trabalhar.
0: O projeto relatado por Raymond aponta que a inserção das pessoas com síndrome de Down no mercado de trabalho favorece o desenvolvimento das interações sociais e mentais do segmento. Hoje, segundo o IBGE, há cerca de 300 mil brasileiros nesta condição.
3: Padre João, do PT de Minas Gerais, registra a realização de mais uma Assembleia Geral dos Bispos do Brasil, organizada pela CNBB. O parlamentar reforça as denúncias feitas pela entidade contra a violência às mulheres, as guerras e os ataques às religiões.
0: De acordo com o padre João, os bispos criticaram a negação de territórios aos povos indígenas e o avanço do agronegócio sobre essas terras. Ele pede que dioceses e paróquias ampliem a divulgação das pautas sociais apresentadas pela CNBB.
2: Segurança Pública.
3: Câmara aprova aumento de penas para homicídios contra guardas portuários, policiais legislativos e agentes de segurança privada. O repórter Antônio Vital acompanhou a votação.
5: O plenário da Câmara aprovou o projeto que considera crime hediondo o assassinato de guardas municipais, agentes socioeducativos, agentes da guarda portuária, integrantes do sistema prisional, policiais legislativos e agentes de segurança privada. Isso no caso em que os crimes tiverem relação com a atividade dos agentes. Com isso, o homicídio praticado contra integrantes dessas categorias passa a ter pena de até 40 anos de prisão, no lugar da pena máxima atual de 30 anos. Hoje, a legislação já prevê aumento de penas para crimes praticados contra policiais, promotores, juízes e oficiais de justiça. A proposta também prevê aumento de penas para lesão corporal praticada contra guardas municipais, agentes socioeducativos, agentes de guarda portuária, integrantes do sistema prisional, policiais legislativos e agentes de segurança privada. Nesses casos, lesões corporais gravíssimas e lesões corporais seguidas de morte também serão consideradas crimes hediondos, com penas que podem aumentar em 2/3. Além disso, os condenados têm que cumprir a maior parte da pena na cadeia, sem direito a benefícios como regime aberto ou semiaberto. O aumento de penas nesses casos valem para casos de crimes cometidos em função da atividade desempenhada pelo policial. E os agravantes serão aplicados também se as vítimas forem cônjuge, companheiro ou parente e até terceiro grau da vítima. O projeto foi uma sugestão do Conselho Nacional de Segurança Privada à Comissão de Segurança Pública e Combate ao Crime Organizado da Câmara. No plenário, o relator foi o deputado delegado da Cunha, do União de São Paulo. Ele argumentou que agentes de segurança privada são vítimas de homicídio e lesão corporal por vingança. O relator defendeu penas maiores para assassinos de policiais como maneira de desestimular esse tipo de crime.
6: Os policiais são executados em razão de serem policiais. O criminoso descobre que se trata de um policial e, para ser premiado no crime organizado, ele executa aquele policial. Hoje, a pena do crime funcional era de apenas pena mínima de 12 anos e máxima de 30. Uma pena que não garante o repúdio verdadeiro que se deve ter contra o homicídio contra um policial.
5: O projeto que considera crime hediondo o assassinato de guardas municipais, agentes socioeducativos, agentes de segurança portuária, integrantes do sistema prisional, policiais legislativos e agentes de segurança privada, seguiu para análise do Senado. Da Rádio Câmara de Brasília, Antônio Vital.
2: Justiça.
0: Júlio Lopes, do PP do Rio de Janeiro, presidente da comissão externa voltada ao combate à pirataria e à agenda do Brasil Legal, anuncia uma aliança nacional contra a falsificação e venda de produtos que violam direitos de propriedade intelectual e prejudicam consumidores.
7: Um pacto de que aquelas plataformas, pessoas que estão promovendo a pirataria sejam notificadas pela comissão que eu tenho a honra de presidir, a Comissão do Brasil Legal, e a partir de 10 dias de notificação, sejam então multadas pelo PROCON do Brasil como veiculadores, como promotores de pirataria. Isso é crime. Na reincidência dessas multas, a Comissão do Brasil Legal, junto com a CBF e junto com as maiores marcas esportivas do Brasil e do mundo, vão qualificar essas instituições, pessoas ou promoters como não qualificadas à veiculação dos seus produtos.
3: De acordo com o parlamentar, o prejuízo com a pirataria saltou de 4 bilhões para 500 bilhões de reais em 20 anos. Júlio Lopes espera que a pressão sobre a reputação de divulgadores de falsificações sirva para frear o crime no país.
0: Termina agora o Jornal Câmara dos Deputados, com trabalhos técnicos de Wellington Teles e apresentação de Luciana Vieira e Val Monteiro. Boa noite.
3: A Voz do Brasil está de volta amanhã. Uma boa noite para você.
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1: Os estoques de sangue do Paraná estão em níveis críticos. Por isso, a Secretaria de Estado da Saúde, SESA, através do Centro de Hematologia e Hemoterapia do Paraná, EMEPAR, apela à população por doações de sangue dos tipos O positivo e O negativo, que estão com estoques baixos e em níveis críticos em algumas regiões do Paraná. As doações podem ser feitas nas 23 unidades da Hemorrede Paranaense, que atendem mais de 380 hospitais de todo o estado. O sangue do tipo O, Rh negativo, é o mais valioso em emergências médicas, pois ele pode ser utilizado em qualquer paciente por não possuir os antígenos A, B ou Rh. Em casos graves, quando alguém chega ao hospital com uma hemorragia severa e não há tempo de fazer o teste do tipo de sangue, os médicos utilizam o tipo O negativo para salvar a vida do indivíduo. Já o sangue do tipo O, Rh positivo, embora não seja o doador universal absoluto, devido ao fator Rh, é o tipo sanguíneo mais comum na população brasileira. Por ser o mais frequente, é o mais utilizado nos hemocentros. Além disso, pode ser doado para qualquer pessoa que tenha fator Rh positivo, o que abrange a grande maioria da população. 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

0: Com apenas um clique você vai ouvir e vai curtir onde você estiver. E a década de 2010, que já se vão 15 anos, passou rápido, né, minha gente? Para quem tinha 15 naquela época, já tá com 30. Para quem tinha 20, já tá com 35 e por aí vai. O tempo vai passando, o tempo vai voando. E aqui na Cultura Sua FM, para você, música boa, a gente vai tocando nessa segunda parte do Décadas que está no ar. O programa que sempre tem primeiro e segundo tempo. 8 horas da noite, a primeira parte, às 10 horas da noite, a segunda parte do Décadas, porque merece. Porque é música boa. É para você viajar, é para você recordar. E com certeza também se emocionar na programação da 97.5. No embalo da sua sexta-feira, no embalo da sua noite, é o Décadas, segunda parte que está no ar.
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Sul, boa noite toda a região. Boa noite pra você que tá em casa, boa noite pra você que tá dando um rolê pela cidade e levando a cultura sua FM de carona. Os caminhoneiros que já pararam estão descansando pra logo mais sair pra levar o Brasil mais uma vez nas costas, não é mesmo? Os amigos caminhoneiros que estão ligados, sintonizados, conectados aqui na nossa programação. E pra você que tá curtindo, tá em casa, tá na sua cama, o rádio ligado e viajando, recordando no programa Décadas de Sexta-feira, porque hoje é noite de curtir o melhor da década de 2010.

ouvindo músicas que você nem lembrava mais e principalmente aqui no seu programa Décadas, porque cada noite é uma década diferente na Cultura Sul FM e hoje você está curtindo, está ouvindo e muitas emoções sentindo na década de 2010.

0: que são as histórias de terror no seu rádio. Uma boa noite, um bom início de final de semana e que você continue tendo uma noite incrível. E fique ligado sempre aqui na Cultura Sul FM. Décadas volta na segunda-feira com o melhor dos anos 60 e 70. Até mais, até já.
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0: 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A produção da usina hidrelétrica de Itaipu, considerada a maior geradora de energia limpa do mundo, evitou a queima de mais de 407 mil barris de petróleo por dia em 2025. A comparação segue dados de referência do Ministério de Minas e Energia e representa o que seria necessário em combustíveis fósseis, petróleo, gás e carvão, para gerar a mesma quantidade de eletricidade. O número corresponde à produção da usina no lado brasileiro, em Foz do Iguaçu, oeste do Paraná, e na cidade de Hernandarias, no lado paraguaio. Além de não utilizar combustíveis fósseis, a produção da usina em 2025 também evitou a emissão de grandes volumes de gases de efeito estufa. Caso essa energia fosse gerada por outras fontes, seriam emitidas cerca de 36 milhões de toneladas de CO2 em usinas a gás, 53 milhões em usinas a óleo e até 65 milhões em usinas de carvão. Segundo o superintendente de energias renováveis da Itaipu Binacional, Rogério Meneghetti, em um cenário de instabilidade no mercado internacional de petróleo, marcado por conflitos geopolíticos e oscilações dos preços, manter uma matriz energética limpa e diversificada é estratégico. Ainda de acordo com ele, a matriz elétrica brasileira é majoritariamente renovável, cerca de 88%, o que garante maior estabilidade nos preços da energia em comparação com países que dependem mais de combustíveis fósseis ou energia nuclear. 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

0: tarde. E você sabe que na cultura sua FM não tem comparação, né? Como que tá a tua quinta-feira aí? Tá bem? Tá tudo certo? Ô, minha amiga Bianca, você tá bem?
1: Eu tô excelente, piazão.
0: Que beleza, que
1: e você,
0: beleza.
1: Como é que tá?
0: Eu estou extraordinário hoje, hein?
1: Ai, que lindo, extraordinário.
0: Como diz o meu amigo Valdir Vanglaré, que eu não estou bem, eu estou extraordinário.
1: Ah, extraordinário.
0: Exatamente isso. Boa tarde, amigo. Boa tarde, amiga. Manda mensagem aqui pra Cultura Sua FM, porque tem história que o povo conta. Nós queremos saber quem é você, onde você está, o que você está fazendo. E aqui nós estamos curtindo mais uma tarde na Cultura Sua FM. Às 11 horas da noite tem a reprise do programa.
2: Brasil.
0: Porque esse programa tem sim a reprise às 11 horas da noite, porque é o programa mais ouvido de toda a nossa região, das tardes do Rádio São Mateuense e também regional. E tem história.
1: Agora azedou a boca da aguinha.
0: Se você tem história pra contar, manda aqui pra Cultura Sua FM no 8804-2851. Pois é, gente. Amanhã nós estaremos lá no Poço Castrovel.
1: Que legal.
0: E você também.
1: Eu também.
0: Claro, às 14h.
1: Que legal.
0: Transmissão. Amanhã o Sofrência lá.
1: Arrasou.
0: Então nós se encontramos lá, nos encontramos lá no posto. Você que quer conhecer a Bianca, você que quer conhecer o Pegada Seca.
1: O Pegada. Oh, ontem deu o que falar o Pegada Seca aqui, viu?
0: Deu o que falar.
1: É, inclusive, eu já vou fazer reclamação.
0: É.
1: Tem uma vinheta pra ele, pra mim, que é bom nada.
0: Tem uma

0: vinheta pra ele?
1: Sim, você não ouviu a vinheta ontem?
0: Não ouvi a vinheta.
1: O Pegada Seca.
0: Fizeram uma vinheta pra ele?
1: E eu, nada de bom, né? Inclusive, fui chamada de cover da Betinha aqui ontem.
0: Sério?
1: Aham.
0: Coloca a vinheta pra eu ouvir aí o som.

0: seca.
1: Nossa, com pegada seca da Cultura Sul.
0: Fala, pegada seca.
2: Não sei.
0: Não sei, tem que ver essa pegada aí, né?
3: Não,
0: tem,
3: mas eu achei super injusto isso.
0: Você achou injusto?
3: Claro. Eu que sou do sofrência mesmo, não tenho uma trilha. E ele que só veio aqui fazer, né, um tapa-buraco, porque você foi lá se aventurar em Curitiba, aí ele tem uma trilha.
0: Nós vamos providenciar uma trilha pra você.
3: Não, e vou te mostrar ali que o pessoal deu as ideias, viu? Nós pedimos pra eles mandar a ideia como que ia ser a trilha. É. Depois eu vou te mostrar, viu?
0: Mostre, mostre.
3: Deixa pra mim.
0: Alô, Carazinho, abraço pra você, tudo de bom, hein?
3: Também mandaram umas figurinhas do Timão e Pumba aqui.
0: Mandaram.
3: Colocado escrito Cleverson e Pegada Seca. Ele?
0: Falaram que ele tava de arte ontem. Que
3: não,
0: ele tava fazendo.
3: Tava de arte ontem.
0: Alô,
3: o Pegada Seca tava.
0: Tava. Alô, Pato, abraço pra você lá na máquina. Manda
3: abraço.
0: Mensagem pra gente. Obrigado pela sintonia.
4: Eu falo pra ela largar a mão de ser chorona. Tá louco.
3: Viu? Quero valorização. Não é chorar.
0: Ela quer uma vinheta pra ela, viu?
3: Claro.
0: Ela quer uma vinheta pra ela.
3: Cadê? Cadê?
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0: Vamos providenciar uma, viu, Bianca?
3: Uhum.
0: Vamos providenciar.
3: A hora que eu saí da rádio, eles providenciam. Não, beleza. Tá tudo bem.
0: O Conectados depende da Betinha, né?
3: É.
0: A volta do Conectados. Já falei aqui que eu faço o Conectados na quinta-feira, das 10 à meia-noite, com você e com a Betinha.
3: Não, mas eu também, já tô dentro. É só a Betinha que tem que dizer ok,
0: Betinha,
3: viu?
0: Betinha só fala, é só conversa afiada.
3: Então,
0: Betinha...
3: ontem eles mandaram aqui falando que o Sofrência tinha que ter um dia de noite, né?
0: Mas
3: pra adulto. Não, adulto. Não, calma. É. Você não, viu? Você tá muito afobado, dá uma segurada, não é assim que
0: olha,
3: você fala pra mim?
0: Use contra mim o que eu falo, é típico das mulheres, hein?
3: Viu? Então.
0: Use contra mim o que eu falo.
3: Aí ela mandou, tipo, adulto, entendeu? É. Daí eu falei que nós estamos pensando em voltar conectados e tudo mais, e tem tudo isso. E o que que eles achavam, né? Mas eu acho super, eu tô dentro, você tá dentro, só falta a Betinha tá dentro.
0: Alguma pessoa mandou aqui, o que que essa Bianca quer vinheta? Eu nunca escutei falar dela, agora quer vinheta.
3: Ah, e daí? Área. Grandes coisas, não precisa nem ouvir, só ficar, ó, tá ouvindo já, você já tá ouvindo falar de mim.
0: Mas no tempo do Conectados conheci alguns corpos, hein?
3: Ai, conhecedor
0: de corpos.
6: Essa aí tá mais pra Fofá de Belém com essa risada, né?
0: Vamos lá, quando falo novo.
6: Essa aí tá mais pra Fofá de Belém com essa risada, né?
3: Pode ser também, que seja uma vinheta do Fafá de Belém, mas que tenha uma vinheta pra mim.
0: Ô Nelson, abraço pra você, meu brother. Não deu tempo de passar no posto ontem, viu, Nelson?
3: Viu só?
0: Não deu tempo de passar, viu, meu amigo?
3: Primeira coisa que eu falei pra ele.
0: Quero pedir desculpa, viu, meu amigo?
3: Não sei, tem que ver.
0: É que não deu tempo, gente, não deu tempo. Sabe que o trânsito lá é caótico a partir de um certo horário e eu... gosto de antecipar, né, pra evitar algumas coisas. Então, pra não enfrentar aquele trânsito, que é um caos lá, eu acabei saindo um pouco antes. Se eu fosse lá, não ia dar tempo, porque o meu compromisso lá se estendeu na capital.
3: Pensamento bovino.
0: Pensamento bovino. 2:12 agora, 2:12, tá na Cultura Sul FM, tá muito bem.
2: Agora azedou a boca da época.
0: Veja só essa história aqui, gente. Meu marido me traiu. Veja só, gente. Aquela famosa traição em família. Você sabe algum caso aí de alguma traição em família? Meu marido me traiu com a cunhada.
3: Credo.
0: A cunhada quer dizer que é quem? A mulher do irmão dele.
3: Misericórdia.
0: Ela pensou, gente. Meu marido me traiu com a cunhada.
3: Quem pensou?
0: Você olhou pro lado e pensou.
3: Não, mas eu fiquei pensando. Que coisa
0: então, acontece.
3: Meu Deus.
0: E detalhes de como essa história aconteceu, você vai saber aqui nesse programa, viu?
2: Tem uns print aqui que se eu soltar na massa, acabo com a metade dos casamentos de São Mateus.
0: É, gente. Aconteceu, viu? Aconteceu essa história. Você que tá ouvindo a Cultura Sua FM, traição com a cunhada. Imagina se descobrisse que o teu companheiro tá ficando com a cunhada, com a mulher do irmão dele. Já pensou isso?
3: Mas ela não é família também, né?

Mas faz parte do ciclo familiar, né? Vai lá no churrasco, vai uma pessoa de confiança. Pô, se não puder confiar no teu cunhado, você vai confiar em quem? Ó, falando em cunhada, se não quiser ter filhos, é só ficar com a cunhada que você vai ter sobrinho. Tá risadinha pra ele. Gente, eu vou pro intervalo. Ai, pra engraçado. Quem tá vendo a reprise, vou tocar uma música. Manda áudio pra nós, né?

0: você, tudo de bom.
1: Abraço.
0: O Betinho só fala, o Daniel.
1: Mas você viu, né? Que ele falou que eu e a Betinha juntos vão matar você.
0: A Elizabeth, ela é carta fora do baralho.
1: Ela vai matar você. Nossa, ela vai te matar.
0: Viu? A Elizabeth é carta fora do baralho.
1: Ela vai te
0: matar. Não adianta, Elizabeth é carta fora do baralho.
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2: Ah, meu Deus do céu, meu povo e minha pova, vem aqui, vem aqui, vem aqui.
3: Juro por Deus que tava mesmo?
2: Vai, coloca o fone aí. Coloca o fone de ouvido, coloca o fone de ouvido.
3: Mentiroso.
2: Vamos lá, vamos em frente.
3: Jure por Deus.
2: Vamos em frente. Tô brincando. Tá. Vamos em frente que atrás vem gente.
0: Sai, Azar.
2: Por essas que eu agradeço em não ter irmã. Mas depende da irmã, viu?
3: É.
2: Irmã que é gente boa. Como que é o nome da tua irmã?
3: A minha?
2: É.
3: Eu tenho irmãs, né? Tenho duas irmãs.
2: As suas irmãs.
3: Tem a Maiara e tem a Tamara.
2: A Maiara e a Tamara.
3: Uhum.
2: A Tamara é aquela moça.
3: É, a Tamara, ela trabalha no marketing da Votech.
2: Ah, ô Tamara, um beijo pra você, viu, Tamara?
3: Essa também é das.
2: O seu trabalho é muito bom, viu, Tamara?
3: Muito bom. Cê sou fica, super fã
2: dela.
3: Você
2: fica muito bem no vídeo, viu, Tamara?
3: Ela arrasa.
2: Aproveita o teu talento, menina. Aproveita o teu talento.
3: Nessa família, todo mundo é meio metidão a fazer alguma coisa.
2: Todo mundo faz algo, né?
3: É.
2: Olha, eu não sei o que dizer, viu, se eu concordo ou não concordo com o que você mandou ali, viu? Eu prefiro ficar neutro.
3: Como diz o... É que na verdade eu não entendi, peraí.
2: De Manuel Gomes, eu sou na minha. Nossa, nada a ver.
3: Agora que eu entendi. Não, nada a ver mesmo. Nossa, mãe do céu. Viu? Mas eu não acho que... Mas eu não acho que cunhado é parente, de verdade mesmo.
2: Você não acha?
3: Cunhado é parente?
2: É, isso que é, né? Ó, tem um amigo meu... Que ele imita o Manuel Gomes. E ele vai mandar agora pra gente aqui, porque ele imita igualzinho o Manuel Gomes. A gente acabou de comentar do Manuel Gomes aqui, vamos ver se ele vai. Mandou aí, mandou.
4: Olá, meu amigo Cleberson Danielzi. Estamos aqui olhando os contatos e eu achei o seu contato, meu amigo. Um beijo e um parabéns para vocês. E aí, um abraço para vocês e do Manuel Gomes, o cara da Cali. Quanto tempo, um abraço para vocês. E um forte abraço, relembrando as nossas velhas amizades. Meus parabéns, parabéns, amigo Felizes. Só aí, meu amigo, um abraço do Manuel Gomes para você, o Cleberson Daniel da Rádio Cultura Suzy. Toca aí a minha música.
2: Muito boa a imitação, viu? Muito boa a imitação. Gostei da imitação.
3: Sei, tem que ver.
2: Você não gostou da imitação?
3: Mais ou menos.
2: Boa imitação, imitação.
3: É que na verdade ele é legal, o jeito que ele, você vê ele, né, falando,
2: sim,
3: fica legal. Que ele fica, sim, fazendo assim com a mãozinha, né?
2: Aham, uhum, ele faz, né? Ele faz as coisas. Então, gente, eu descobri, né, que o meu marido e a minha cunhada estavam tendo um caso. Eu suspeitava já disso há muito tempo, há muitos anos. Então, há muito tempo isso vinha acontecendo, mas nunca tive nenhuma prova concreta, né? Mas aí acabou acontecendo essa prova, eu descobri, né, porque eu acabei encontrando os dois juntos e peguei os dois dando aquele beijão. Era um beijinho, beijão.
3: Que safadinho.
2: Ele desentupia a pia, sabe? Os dois estavam se beijando e ela acabou pegando os dois se beijando. E aí?
3: É que depende muito a relação, primeiro, né? A traição tá errado, né? Mas é que depende muito a relação dela, né? Tem gente que é muito apegada, cunhada, sogra, e tem gente já que já não acha que seja parente, né? É que tem casos e casos, né?
2: Sim.
3: Eu, Bianca, também ia ficar muito chateada, mas é que eu escuto muito as pessoas falando que cunhada não é parente, então fica entre uma pergunta aí, cunhada é parente? É uma coisa assim que vai, nossa, digamos assim, uma irmã, alguma coisa, ia doer tanto. Mas...
2: Não, mas a cunhada e cunhado são pessoas, né, que fazem parte da família, né? Não adianta, se é uma pessoa que você confia. Olha lá o que a pessoa mandou lá ali pra gente.
3: Boa tarde. Pra esse cara que falou que pra não ter filhos e é só se envolver com a cunhada, que terá sobrinhos, vai que ele tá criando algum sobrinho.

0: bovino.
1: Sempre tem um pensamento bovino, né? Muitos pensamentos bovinos, viu, gente? Muita coisa acontece aí nessa vida. Mas é traição em família, porque assim, primeiro aí o cara ficou com a mulher do irmão.
0: É, não, mas daí é isso que eu tô falando, daí é mais feio pra ele, entendeu?
1: Pra quem? Pro irmão?
0: É.
1: Tá, mas é a cunhada.
0: Mas daí é que a cunhada, entendeu? Mas ele traiu o irmão dele. Eu acho que o
1: mas
0: que dói
1: é
0: essa traição.
1: Também.
0: Ainda, já me deu um bug na cabeça, na verdade.
1: Pois é, gente.
0: Me deu um bug. Mas realmente, traição.
1: O marido traiu ela com a cunhada, então ela é casado com ela e ficou com a mulher.
0: Mas é que a cunhada não tem nada a ver com ela, entendeu? Tipo assim, não tem vínculo nenhum. Agora,
1: ela,
0: o irmão, tipo,
1: sim.
0: Ele, no caso, ele traiu o irmão
1: entendi
0: dele,
1: o que você
0: né?
1: Quis dizer. Agora eu entendi o que você quis dizer.
0: Você entendeu agora?
1: Entendi, parabéns. Exatamente.
0: Nossa, que raciocínio bom, né? Pra quem fala aí que tem raciocínio lento aí, ó, tá vendo?
1: Uma pessoa acabou de mandar aqui, explica a piada pra Bianca.
0: Tá vendo? Tá vendo como eu sou inteligente?
1: É.
0: Não, mas realmente, né? Tipo, eu acho que a dor maior é do irmão.
1: Do irmão.
0: É, porque o irmão
1: teve a dor maior.
0: Porque, querendo ou não, foi o irmão dele que traiu, né? Então. Ai, gente, esse negócio de traição. Por que casa se vai trair?
1: Mas quem trai não quer separar, já foi falado, já foi provado.
0: Ai, mas credo.
1: A pessoa que trai, ela não quer separar, então envolve muita coisa que eu já não. Tem
0: tô cansada de falar. De...
1: É,
0: mas a
1: então...
0: gente tem que pensar assim, né? Se for desse jeito, então estamos ferrados, então.
1: Pô, gente, o importante é você. Você tem que ser uma pessoa.
0: Estão normalizando muito a traição, gente. Sério?
1: Você tem
0: mesmo?
1: Que ser uma pessoa com propósito, né? Se você não tiver propósito, não adianta. Aí não adianta. Aí, ó, tem até medo desses áudios que chegam aí.
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0: Olha. Yeah.
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0: Ah,
1: é, até
0: soco revoltado.
1: Mesmo, mas não.
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2: É, meu povo, minha pova, pra quem tá curtindo, pra quem tá ouvindo a Cultura Sua FM, galera sempre bacana aí, curtindo a nossa programação, muita gente aqui mandando áudio.
3: Boa tarde, peço Daniel.
2: Opa.
3: Esse negócio de confiar em cunhado não tem muito jeito não, rapaz. Você recebeu, tava tomando cerveja com um amigo meu, ele tava aí, ele, o irmão dele e a mãe dele. Daí eu e ele fomos buscar cerveja, a hora que nós chegamos, fomos buscar cerveja, bem tranquilo, sabe? A mulher tava com um batom vermelho, a hora que nós chegamos lá, a mulher tava sem batom vermelho,
2: sabe? Louco.
3: Tava sem nada, e o cara meio suando, né? O irmão dele suando,
2: né? Maria.
3: Sei, certo, a cunhada dele fez ele trabalhar, né?
2: Que
3: fez o irmão
2: coisa,
3: dele
2: hein?
3: Trabalhar, né?
4: Meu
3: e
4: Deus.
3: Como, né?
2: Que coisa.
4: E ele não fez nada? Conta pra nós aí como que foi a reação.
2: Pois
4: não,
2: é.
4: Imagine, ela com batom, daqui a pouco tava sem batom e o homem suado, corado.
2: Pois é.
4: Tem que contar a reação pra nós, que ele falou.
2: Pois é, vamos ver, né? Vamos ver, dê mais detalhes pra gente, dê mais detalhes da história pra gente. Mas falando em cunhado e cunhada, gente, né, falando sobre isso aí, pensa só, ela já tava há muitos anos, ela descobriu que há muitos anos isso vem acontecendo. Agora eu imagino, né, quantas vezes eles fizeram isso.
4: Meu Deus.
2: Você consegue imaginar quantas vezes isso foi feito?
4: É, tem que ser muito frio, né? Pra poder fazer isso com o próprio irmão, né?
2: Quantas vezes isso foi feito, né?
4: Ó,
2: mais um sobrinho concluído com sucesso, a pessoa mandou aqui.
4: Viu, mas ele já parou a pensar, daí é não pensar também nem nos sobrinhos, né? Se tem uma família ali constituída, né? E tudo mais.
2: Com
4: não
2: certeza.
4: Pensa nos sobrinhos.
2: Não pensa.
4: Não pensa no irmão, não pensa nos sobrinhos.
2: Pensa em nada.
4: Em ninguém.
2: Alô, nossa amiga Andressa, um abraço pra você, tudo de bom. Obrigado pela audiência, viu, Andressa?
4: Abraço.
2: Meu amigo Manuel Ferreto, quero mandar um forte abraço também, ele tá ouvindo e tá acompanhando sempre a Cultura Sua FM, lá na Terra Vermelha, abraço pro Marmitão também, os pessoal, os portes da Terra Vermelha, né? Os portes da Terra Vermelha não são os mesmos dos portes do Lajado. Informação é muito importante.
4: Eu ia falar isso agora, essa informação é bem importante.
2: O pessoal se pergunta, né? Não, os portes da Terra Vermelha não são parentes dos portes do Lajado.
4: Que não são parentes daqui da Vila Palmeirinha.
2: Não, isso já foi longe, eu já não sei dizer.
4: É, mas é que...
2: Tem portes ali?
4: Tem portes em toda parte, né,
2: então,
4: de São Mateus?
2: Não, mas aí depende, né? Não, mas é que tem os portes do Lajado e os portes da Terra Vermelha, isso que eu tô falando.
4: E tem aqui na Palmeirinha, na Vila Verde.
2: Mas eu não vou explicar mais. Não vou explicar mais. Chega, parou já. E a tua tia
4: você
2: te respondeu,
4: você
2: hein?
4: Tá muito sem paciência.
2: Tua tia te respondeu?
4: Não.
2: Não ainda.
4: Viu, pra quem ficou um dia relax, tá muito sem paciência.
2: Pois é, mas enfim, né?
4: Você dá uma água com açúcar.
2: Não gosto. Tô evitando açúcar.
4: Ah, ele tá fitness. Esses dias encontrei ele vindo de bicicletinha. Eu falei, oh, meu Deus, cadê meu celular pra me poder filmar essa cena? Tá andando mesmo de bicicleta.
2: Eu quero deixar claro aqui que eu tô andando, eu tô correndo, vou voltar pra luta também. Então, se me ver mais magro, eu não tô usando caneta, só pra avisar. Porque eu fico
4: ele usa a roupinha de ciclista.
2: Sim.
4: E tudo.
2: É. Tô aí.
4: Tô aí, você vai
2: na força do negócio aí, hein? Gente, então, essa história aqui de traição, nós estamos juntos há 11 anos.
4: Meu
2: e
4: Deus.
2: Eu descobri agora.
4: Nossa, é muito tempo.
2: Eu descobri agora. Não sei há quanto tempo isso vem acontecendo, né? Eu peguei os dois na edícula se beijando.
4: É,
2: sabe
4: na
2: edícula, né?
4: Sim.
2: Tem umas edículas são bonitas pra caramba, né?
4: Tem. Eu queria fazer uma edícula bem bonita, mas
2: eu também queria fazer.
4: Alguém pode me ajudar nisso?
2: Eles estavam se beijando na edícula.
5: Tu vai voltar a ser toureiro também? 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
2: Viu, a tourada, vamos negociar isso. Só que vai ter que ser fora do Brasil, né? No Brasil não tem mais.
4: Claro que tem.
2: Não, tourada não tem, tá proibido.
4: No Brasil não tem.

0: pode mais, não pode.
1: Por que, que seu negócio tá balançando desse jeito?
0: Vem os... Nossa.
1: Não, é sério.
0: Circos aqui.
1: Credo.
0: E não
1: parece
0: tem
1: um
0: mais,
1: espírito,
0: né?
1: Bateu aí.
0: Gente, ó, manda sua mensagem aqui pra Cultura Sua FM, né? Pra você que tá ouvindo, deixa eu explicar pros ouvintes aqui, é que a minha primeira profissão era pra ser toureiro, né? Comecei, mas desisti. Então, eu era toureiro e a pessoa que mandou por isso, né? Pra quem não sabe da história, é aquela frase, o mundo perdeu um toureiro, mas ganhou um radialista.
1: Ai, Deus do céu, né?
0: Ai, que vida, amiga. Meu Deus do céu, como as coisas são, né?
1: É, querido, pra você ver, você planeja uma coisa, Deus vem e faz outra.
0: Faz outra, tô aqui com o microfone na mão. Ah, não, não é na mão, né? Aqui na minha frente. Aqui.
1: É, porque não é você que tá segurando.
0: Na verdade, tem um pedestal que segura o microfone aqui, velho. Não fica o microfone na mão. Alô, Itamar, um abraço pra você, tudo de bom, obrigado pela audiência. Abraço pro Rosalvo, também tá ouvindo, pode mandar mensagem, pode participar, fala quem é você, manda áudio aqui pro Sofrência, os amigos caminhoneiros, o caminhão passando aí. Alô, o caminhão passando, um abraço. Olha só o caminhoneiro, minha
2: abraço
0: gente.
2: Abraço, você que tá na boleia levando Sofrência de carona. Positivo, Tubarão.
0: Mas amanhã nós estaremos lá nessa Blitz. Pra quem não conhece a Bianca, passa lá porque vai conhecer, viu?
1: Sim.
0: Vai ter um sorteio de muitos, muitos, muitos prêmios. Vai ter 10 litros de combustível. Pra você que passar lá, você estourar o balão. Veja que bacana. Vai ter prêmios na hora aqui da Cultura Sua FM também. Vai ter almoço pra você, pra 3 pessoas. Vai ter álbum da Copa. Veja, vai estar muito bacana, viu?
1: Que legal. Então, agora tá voltando, né?
0: Todos os balões vai ter brinde.
1: Tá voltando esse balão. É o álbum da Copa, né?
0: Você vai conhecer amanhã o Pegada Seca, né? Vai conhecer a Bianca.
1: A Bianquinha.
0: E vai conhecer todo mundo da rádio lá.
1: Ah, né? Você também, né?
0: Eu vou ver ainda. Tô dependendo do que rolar, não sei. Tudo vai depender do que rolar.
1: Tá ficando muito mal acostumado.
0: O que mandaram pra gente ali?
1: Você, como toureiro, é um bom radialista.
0: Gente, obrigado, viu, Nelson de Curitiba. Então... Eu vou te mandar um vídeo da época que eu comecei a fazer mostrado, você vai.
1: Como que era o nome daquele pano?
0: Você vai
1: falou?
0: Ficar. É moleta, você vai ficar meio na dúvida, viu, Nelsinho?
1: Como que é o nome?
0: Moleta.
1: Moleta?
0: É, muleta.
1: Muleta.
0: É. É a muleta do
1: Toninho. Você tem até hoje guardado?
0: Tá guardado lá com o meu nome, Cleverson Daniel.
1: Olha!
0: Exatamente.
1: Ah, também era usado, eu achei que era o nome da rádio mesmo.
0: Não, não, esse é o nome que eu nasci.
1: É o teu mesmo. É Cleverson Daniel mesmo?
0: Cleverson Daniel, o Buiu.
1: O Buiu.
0: Mas o mais conhecido como Buiu é apelido, né? Buiu é apelido, né? Boa tarde pro Hulk, tá ouvindo? Alô, Hulk, abraço pra você,
1: abraço,
0: tudo de
1: Hulk.
0: Bom? Obrigado pela audiência, meu camarada. Obrigado pela sintonia, Sofrência, hoje a história. Daqui a pouco mais detalhes da traição que aconteceu na edícula, minha gente. 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
1: É assim, né, gente? Assim que nós vamos chegando aqui, praticamente no final do programa, tem muita gente que manda mensagem. Estão perguntando qual circo, né? Então, na verdade, não foi o Romanos, não. O Romanos teve uma pequenininha experiência, né? Mas realmente eu tive uma experiência um pouco maior. Foi lá em Canoinhas, um circo que passou por lá. Aquele circo que eu te falei o nome. Quando eu tava lá na Rádio Pantera, em Canoinhas. Eu era novinho, também tinha 14 anos.
2: O nome do circo é Picadeiro de Prata.
1: Exatamente. Esse circo, inclusive, não existe mais, viu?
2: Não.
1: Porque o forte desse circo era essa questão aí, nesse sentido, e esse circo não existe mais. Então, mesmo que você procure, você não vai achar, mas tem uma foto lá em casa, eu no Picadeiro de Prata.
2: Olha, piazão, veio.
1: Começa a brincar que
2: não
1: você vai.
2: Não chegou aí pro ouro, né? Ficou na prata.
1: Ficou.
2: Nossa, que piadinha, mano.
1: Tomando uma geladinha aqui, ouvindo sofrência.
2: Ai, que bom.
1: Copo da Cultura. Abraço pra você, obrigado, nossa amiga Jô, tá sempre ouvindo, a Jusilane lá na Vila Verde. O Cleves tá andando em bicicleta, vai emagrecer muito, né? Vão confundir ele daqui uns dias com a Pantera Cor-de-Rosa. Não, vai demorar, viu? Pode ter certeza.
2: Não vai, não.
1: Mais fácil o Luciano ser confundido. Vestiu o Luciano de Pantera Cor-de-Rosa?
2: Sabe o que o homem mandou ontem?
1: O que ele mandou?
2: Que o Cleverson, que o tio Lu, moiado, deve pesar uns 20 quilos.
1: Meu Deus do céu.
2: Molhado.
1: Tentando engordar ele até o final do ano, mas tá difícil, né?
2: Gente do céu, não tem.
1: Alô, Aline, né? Acaba Aline, gente boa demais. Acaba Feijó, tá ouvindo a gente. Abraço pra você, Aline.
2: Abraço.
1: Tudo de bom. Obrigado, tá sempre ouvindo a sofrência, viu, Aline? Um abraço pra você, abraço
2: Parcerona.
1: Lá pro Sargento Anderson também, gente boa. Enfim, todos os policiais aí da nossa cidade. Sempre que eu passo ali próximo ao colégio, sempre falam que ouve o sofrência.
2: Ah, mas a Aline é uma querida.
1: A Aline é gente boa demais, hein?
2: Top,
1: abraço
2: top.
1: Pra você, Aline. O que mandaram lá?
2: Devia ter montado num terneiro pediano.
1: Não vou nem falar nada pra você, viu, Célio?
2: Ai,
1: você quer que eu mostre pra você a foto da minha muleta, ô Célio?
2: Nessa.
1: Eu mando pra você, Célio.
2: Viu, falar nisso, a carninha lá na brasa pra nós.
1: Na casa do Célio?
2: É.
1: Não, o Célio convida a hora que nós quiserem. O Célio não tem, o Célio não tem tempo ruim.
2: Bora, Célio, estamos só esperando.
1: Quem enrola sou eu pra fazer aqui, na verdade, né?
2: Não, temos que. Eu tô com saudade de comer uma carninha boa.
1: O Célio não tem tempo ruim, só que nós temos que levar alguma coisa, viu, Célio? Não é, né?
2: A gente leva, não tem problema.
1: Tem que levar alguma coisa, né? Tem que levar alguma coisa. É, a Rádio Pantera era, sim, a rádio mais ouvida lá da região de Canoinhas, sim, sem dúvida. O meu amigo Nelsinho. Bianca. E o outro e o Pegada Seca mandaram bem na sofrência ontem.
2: Ai, que bom.
1: Muito bem, mandaram bem.
2: Que bom, obrigada, viu?
1: O que falaram que é pra mandar dar o quê?
2: Aplique um Ivo Mac no Luciano que começa a engordar.
1: Meu Deus do céu, né? Vamos ver o que dá aqui, viu? Lá em Itaiópolis, Irinhópolis, ô Sérgio, que você tá ouvindo a sofrência. Um abraço pra você, obrigado pela audiência,
2: que
1: pela
2: abraço.
1: Sintonia. Gente, então. O cunhado, né? Tava lá fazendo fogo e a cunhada foi ajudar.
2: Sim, família, né?
1: E aí, de repente, simplesmente, quando eu fui lá, ela tava se beijando com meu marido.
2: Mas não era respiração boca a boca? De certo, ele se afogou alguma
1: pode
2: coisa
1: ser,
2: e
1: pode,
2: ela foi salvar.
1: Pode ter acontecido alguma coisa com a fumaça, assim.
2: Sim, entendeu?
1: Tem sentido, sem
2: ela,
1: dúvida.
2: Ela que foi muito afobada e achou que eles estavam ficando.
1: É, pode ser.
2: Que maldade, viu? Como que as pessoas pensam

0: coisa ruim das pessoas.
1: Penso besteira.
0: Sim.
1: Marcelo e Cristiano na escuta, um abraço pra vocês.
0: Abraço.
1: Tô levando vocês de carona, pelo menos paga a coca, né? Não sei, né? Hoje é quinta-feira, igual o quê? Igual o beijo no umbigo, não é o que você quer, mas tá bem pertinho. Nossa, olha. Conversa do cidadão aí, essa conversinha aí. Um abraço pra vocês.
0: Nossa,
1: viu?
0: Igualzinho. Eu tive que olhar até pro lado.
1: Nossa senhora.
0: Juro por Deus, me deu até um susto agora.
1: Quem que você achou que era?
0: Falei de novo. Falei, de novo.
1: O cidadão aí.
0: Aí, nossa, não precisa falar. Aí, não precisa falar. Igualzinho, cara. Um abraço, viu?
1: Abraço pra você, tudo de bom, viu? Luciano, né? Foi locutor da clube, pois é. Foi lá em Curitiba, lá na... Em 1921.
0: Em 1900 e bolinha.
1: Quando a clube era forte.
2: Boa tarde, Cleverson. Boa tarde, Bianca.
0: Carlos
2: Vandeco de Curitiba.
1: E aí,
2: eu discordo de vocês. Eu acho sim que cunhado é parente, cunhado é parente, né? No antro de família. Assim, vamos assim.
1: Vamos lá, conta aí.
2: Eu no passado, minha ex-cunhada era minha melhor amiga. A gente ia pra danceteria, a gente ia pra show.
0: Ai, que
2: ia pra lanchonete. Meu casamento já não andava bem, já era um gatilho, né? Que poderia rolar alguma coisa, mas eu nunca tive, olhei com olhos maliciosos.
0: Sim.
2: Embora ela fosse muito bonita, meus amigos sempre comentavam, né? Que ela era uma mulher muito bonita,
0: íntegro.
2: Coisa e tal.
1: Peraí. Para a trilha lá, sonoplasma. Um homem o quê?
0: Íntegro.
1: Um homem íntegro.
0: É, agora eu falei certo, pai.
1: Um íntegro. Ele tem
0: você nunca falou errado.
1: Ele tem trigo junto com ele, um homem íntegro. Intrigo. Vamos lá.
2: Tinha tudo um respeito.
0: Sim.
2: Sendo irmã da minha ex, né? No caso.
1: Com certeza.
2: Minha ex-mulher, se tornava alguém sim da família.
0: Uhum.
2: Então eu discordo, eu acho que cunhado e cunhada é família e caso haja envolvimento é falta de caráter. Falta de caráter.
0: A traição, né, em si já.
2: Ok? Um grande abraço pra vocês, estamos direto todo santo dia na Cultura Sul FM, eu e minha esposa Flávia. Beijo.
1: Abraço, Flávia. Abraço. Verdade, tem que ter o respeito mesmo, eu acredito que tem que ter o respeito, né? É importante ter esse respeito.
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1: Nossa senhora.
0: Ai, ai, ai, olá, ai. Ah não, vou ler. Posso ler?
1: Não vou falar nada.
0: Deixa eu ler.
1: Já que foi toureiro de bicicleta, é fichinha fazer uns 100 quilômetros, com certeza, viu? Pode falar.
0: Desqualificado da profissão de toureiro por causa da semelhança com os bandidos.
1: Eu sou bem parecido mesmo, sou bem parecido mesmo.
0: Arrasa. Pense a raiva dele. Você tem que ver a cara dele aqui. Sério mesmo? É.
1: Eu tenho a cara de boi e um negócio de jegue que eu vou te mostrar aqui. Vou te mandar uma foto aqui.
0: Ficou nervoso.
1: Vou te mostrar.
0: Baixou
1: aqui.
0: Baixou a nuvem preta nele.
1: A cara do boi e eu vou te mandar uma foto do negócio que é igual ao do jegue que eu vou mandar no zap pra você agora.
0: Ameaçou.
1: Aconteceu faz algumas semanas, viu? Meu cunhado pegou a mulher dele com... Ai, ai, ai, gente, quem fala lá?
0: Levou pro coração, né, Cleverson?
1: Não, tem gente que leva, não.
0: Levou. O Cleverson levou pro coração. Viu, você tem que ver que a cara dele se derreteu. Ele ficou com a cara fechada. Não, levou pro coração.
1: Não levei nada. Vou ver lá em casa, tem no computador algumas coisas lá, viu? Tem algumas coisas no computador lá.
3: 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Dê certo o negócio que agora eu jego as orelhas.
1: Lê a mensagem que mandaram pra gente lá.
0: Boa tarde. Aconteceu faz umas semanas, meu cunhado pegou a mulher dele com o irmão na própria casa.
1: Olha.
0: Eles brigaram e há dias não estão se falando. Ele acabou perdoando. Ai, gente, é sério.
1: Mas é claro, raiva passa.
0: Perdoou a mulher e eles voltaram.
1: Claro, raiva passa, o irmão que é ruim.
0: Ai, gente, não, mas daí, viu, isso é uma coisa que pra mim não vai. Eu nunca ia perder o irmão por causa da mulher.
1: Alô, meu amigo Samuel, um abraço pra você, obrigado pela audiência, mandou foto da máquina, que bacana, hein? Olha que visão bonita.
0: Que lindo, verdinho.
1: Visão maravilhosa,
0: né?
1: Legal demais, viu?
0: Linda essa foto.
1: Abraço pra você, meu amigo, obrigado sempre pela audiência, pelas mensagens, continue sempre ouvindo aí a Cultura Sua FM, que isso é muito bom, hein? Muito joia. Nelsinho, a próxima vez que eu for pra Curitiba, eu passo aí, viu?
0: Entendi.

0: pra Curitiba segunda.
1: Ah, de novo?
0: Segunda-feira.
1: Eu também vou. Então nós vamos se encontrar lá, então. Vamos marcar um Mac, alguma coisa?
0: Acabou sofrência, Bianca.
1: Já?
0: Acabou sofrência.
1: Passou muito rápido.
0: Valeu. Um abraço pra você. O Veiga também tá ouvindo. Você me dá sinal que eu não vou entender nada.
1: Tem,
0: o que você quer?
1: Tem uma mensagem ali embaixo. Vai. Mais pra baixo, mais pra baixo.
0: Sim.
1: Mais pra, não, mais pra baixo. Mais um pouquinho. É. Viu? É que você não abriu. Vai lá pra baixo. Mais pra baixo. Aí, ó.
0: Lê pra gente lá.
1: O Cláudio está estressadinho hoje, mas nem esquenta. Quem vai levar a primeira vez no purgueiro no outro dia fica estressado mesmo. Vai por mim.
0: Entendi nada que ele falou. Valeu, um abraço, tchau, Bianca.
1: Beijo.
0: Tchau, meu povo.
2: Amanhã tem mais sofrência. Valeu, meu povo. Tchau, obrigado.
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Para você, bom dia, sua rádio preferida, Cultura Sua FM, tá na Cultura, tá bom demais, já já no ar, programa do Serjão, sabadão, 5 horas da manhã, 6 minutinhos, minha gente. Cultura Sua. É a melhor, tá na Cultura, tá bom demais.

Bom dia, com amor e alegria. Agora 5 horas da manhã, 7 minutinhos. E a gente vai sintonizando, vai se ligando comigo aqui na melhor programação. No melhor programa, né? Programa Sérgio, que vai até às 8 horas da manhã com muita moda sertaneja, moda gaúcha. Bom dia pra você que já ligou seu rádio, já tá sintonizando comigo aí. Vamos animando o trem por aqui, né? E coisa boa demais, sabadão, dia 9 de maio de 2026. Sejam todos muito bem-vindos, sejam bem-vindas aqui na melhor sintonia, na melhor rádio, na mais potente. Bom dia para você lá do interior, bom dia para você da cidade, bom dia para você lá do Planalto Norte de Santa Catarina, que já tá com o rádio ligado, já estão me esperando, já estão sintonizando, bom demais, né? É, com chuva e tudo, né, minha gente? Barbaridade, né? O tempo deu pra chover agora, né? Ei, São Mateus do Sul, velho de guerra, bom dia! Tá na rodagem, já tá se preparando pra mais um dia de trabalho, boa manhã! É, manda sua mensagem, pode mandar áudio pra mim também, se você quiser, né? É, participa e confirma a audiência aqui no programa. Vamos que vamos agora, 5:08. Apesar da chuvarada, vamos se animando, vamos acordando, vamos ligando o rádio, gente. Tem prêmio pra sortear pra vocês no final do programa? Claro que tem, né? Tem prêmio do Mercado Móveis, tem prêmio do restaurante Recanto do Sabor, tem prêmio da Clínica Odontológica Oral Unique. Olha, o programa tá bom demais, né? Bom dia pra todo mundo aí, obrigado pela audiência. 5:08, minha gente, a música não para não. Bom dia pra todo mundo aí, ótimo sabadão. Gente, Giovanni, amigo seu, já tem José Mendes, não aperta a varícia, tem Roberto Meirinho, tô naquela que jogaram na Geninha. Aqui é assim, ó, só música boa.

0: amigo seu, gente, Giovanni no seu rádio. Bom dia, uma boa sintonia para todo mundo aí. Daqui o que eu falo, quem vai comigo até 8 horas da manhã aqui no programa do Sérgio. 5:13 é a hora certa, minha gente. 5:13, bom dia. Aí o José Mendes.
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0: Não aperta, Aparício, véi.
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0: A peleia da morte na certa. Tá aí, José Mendes, matando a saudade. Não aperta a Paris, bom dia. Programa do Serjão até 8 horas da manhã, essa alegria, essa moda boa, bom demais. E você sintonizar e você participando comigo aí através do 98804-2851. 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Vamos que vamos, né? 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Bora lá participar, manda aí sua mensagem no 98804-2851. 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Bom dia, obrigado pela sintonia. É, quem mais aí que vai junto com a gente até 8 horas da manhã? 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Eita, que maravilha, bom demais, né? Vai mandando pra cá sua mensagem, vai concorrendo a prêmios aí do Mercado Móveis, também do restaurante Recanto Sabor e da Clínica Odontológica Oral Unique. 5h20, a hora certa. Tá aí Roberto e Meirinho, tô naquela que jogaram na Geni.
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Tá aí, Roberto e Mirinho, no seu rádio, eu tô naquela que jogaram na Gini. Bom dia, bom manhã de sabadão pra todo mundo aí. Balançou meu coração, canta pra nós, os Mirias. Aqui da sua rádio preferida, programa do Serjão até 8 horas da manhã, 5:24. Acordando aí, meu povo, vamos sintonizando, vamos participar.

Bom dia, minha gente, agora 5h31, Almir Sater tocando em frente, agora tem Joca Martins, Recuerdo da 28. 5h31, a hora certa. Boa manhã de sabadão pra todos aí.

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1: É, daquelas que matam o guarda. Daí, Joca Martins, Recuerdo da 28. Tá na cultura, tá bom demais. Só modão, né, minha gente? Vamos que vamos. A moda não para, não. E aí, tá tomando bom chimarrão? Tá na sintonia comigo? Bom dia, super sabadão para todos e obrigado pela audiência. A música não para por aqui. Agora tem Sérgio Reis, Procissão, tem o Ateu Alexandre, A Flor da Vida, tem Breno Reis e Marco Viola. Nós é Jeca, mas nós é joia. Aí, Sérgio Reis.

0: Essa tá moda, é boa demais. A Flor da Vida, o Ataíde Alexandre. Bom dia, ótimo sabadão pra você na sintonia que dá melhor. Dezenove minutos, faltando para 6 horas da manhã, tá na cultura, tá bom demais. Boa sintonia, minha gente, agora tem Breno Reis e Marco Viola, nós é Jeca, mas nós é joia.
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0: É bom demais, 19 para 6 da manhã. Bom dia.

0: 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Bom dia, tá aí Breno Reis e Marco Viola no seu rádio. Nós é Jeca, mas é joia. Bom dia, boa sintonia pra todos aí. Pra você que tá tomando seu chimarrão, tomando aquele cafezinho da manhã, se preparando aí pra mais um dia de trabalho. Super sabadão, bom final de semana, vem chegando por aí, né, minha gente? Agora 5:46.
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0: 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É bom demais, sintoniza aí comigo, manda sua mensagem 988042851 para você concorrer aos prêmios aí no final do programa. Vamos que vamos, Bruno e Marrone, porque choras tem grupo herança, quero você, tem do Evandro, chega de sofrer.

0: Essa moda é linda demais, minha gente. Bruno e Marrone, porque chora. Está na cultura da Bom Demais. Esse filme é líder na audiência.
1: Obrigado,
0: faltando 10 minutos agora para 6 horas da manhã. Vamos acordando, minha gente. Vamos sintonizando e participando aí. Meu amigo Sérgio Tiluzzi, já tá de pé na patola. Serginho, bom dia. Eles querem para mim sortear uma caixa de cerveja hoje. Tá dado o recado, né? Vamos sortear uma caixa de cerveja então. 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Eita, um abraço, Sérgio. Alô, Elisete, bom dia. Obrigado pela sintonia de vocês e bom sabadão, bom final de semana. Vai participando você também, mandando pra cá sua mensagem no 98804-2851.

0: apesar da chuvinha, né? Vamos acordando, né, minha gente? Vamos aproveitar o sabadão aí. 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É, vamos lá, né? A Toda Utilidade também junto comigo aí, bom dia. Ah, mandando sua mensagem, participa, pode mandar áudio, faz como você preferir, aqui você manda, né? O programa é do povão aí.
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0: Até 8 horas da manhã, estamos por aqui fazendo a sua companhia, sua alegria, com muita moda gaúcha, moda sertaneja e muito mais. Tá aí, Grupo Herança, já já tem do Evandro, tem Nativos, tem Susto e Rodrigo.

0: a dupla é do Evandro aqui na Cultura Sul FM. Chega de sofrer, bom dia. Faltando 2 minutos para 6 horas da manhã. Ei, sábado animado, tá na Cultura, tá bom demais. Bom dia pro seu Leopoldo Iancosque, lá no Costilhão Santa Rosa, sintonizado comigo aí. Alô, seu Leopoldo, bom dia, obrigado pela audiência. Ei, seu Leopoldo. Tem áudios aí, vamos ouvir quem tá na estrada, quem tá na rodagem, quem tá na sintonia comigo aí.
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0: É, tá certo, meu amigo Celso Lewandowski, bom dia pra você, um abraço, obrigado pela carona, Celso. Vamos que vamos, né, Celso? Vamos acelerando aí com os dois pés debaixo. Obrigado aí pela audiência de vocês aí, minha gente.
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0: É, quem mais aqui na sintonia comigo? Sebastião e a Vera, lá em Fluviópolis. Alô, Sebastião, bom dia, bom amanhã pra vocês de sabadão, obrigado pela audiência. É o Sebastião e a Dona Vera, lá em Fluviópolis, curtindo a nossa promoção. É meu amigo Márcio, era chefe Karpinski, também na sintonia. Alô, Márcio, bom dia. É o mano do Abel aí, ligado aqui na Cultura Sua FM, tá bom demais, né? É meu amigo Veiga, também sintonizado. Alô, Zauri Santos Isque, também tá ligado aí sempre, né? Obrigado pela audiência, Dona Yolanda Silva também lá em São João do Triunfo. Alô, Zelinda, bom dia para vocês e também aí no centro de São João do Triunfo, meu amigo Zé lá nos Paior da Barra Feia também tá ligado. Eita, alô Ulisses Marques, bom dia, obrigado também pela audiência lá no Porto Feliz, né? Tá certo, pessoal da Meia Lua também, bom dia, enfim, todos os triunfenses, nosso abraço, nosso carinho, obrigado pela audiência de vocês aí, gentarada boa, né?

pontualmente 6 horas da manhã na capital polonesa aqui do estado do Paraná. Vera Lúcia também está na sintonia. Oi, Vera Lúcia, bom dia. Lá na Água Amarela, sintonizadinha aí. Obrigado pela audiência, tá bom, Vera Lúcia? É, o Everton, aqui de Londres, ô louco, tá lá em Londres, o Everton, sintonizado com a gente. Alô, Everton, bom dia.

pela audiência aí, meu amigo Mauri Avors, que também na escuta lá na Baldo, lá em Vateira, aí sintonizado, ligadaço comigo aí. Valeu, Mauro. Bom trabalho pra você, bom descanso depois aí, tá bom, Mauro? Obrigado pela sintonia mesmo. Vai mandando pra cá a sua mensagem, 988042851, até 8 horas da manhã, estamos por aqui fazendo a sua alegria, a sua companhia. 6:01 agora, quem canta? Nativos Bate Coxa.

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1: Bom demais, agora às 6 horas da manhã, 5 minutinhos, minha gente. Vai bastante gente na sintonia já comigo aí. É, inclusive, né, o Everton lá de Londres, abraço Cultura Sul FM, trabalhando por aqui e curtindo sempre a Cultura Sul. Opa, beijo pra esposa Ondina, lá da Colônia Iguaçu, tá dado o recado do Everton então, né, mandando um beijão lá pra sua esposa Ondina lá na Colônia Iguaçu, tá certo? Bom dia, Sérgio, tamo na escuta aí, tomando chimarrão e batendo carga no caminhão. Opa, deu uma rima, né, escutando o Sérgio. É, o Damásio, o Danilo, da Trans Jorge. Bom dia pra vocês e bom trabalho. Já estão trabalhando, né? Alô, Danilo, alô, seu Damásio. Bom dia, bom trabalho pra vocês aí. É, já estão me escutando aí, né? Que maravilha. Bom

Demais aí. Quem mais aqui? O Wellington também tá sintonizado. Alô, o Wellington, alô, Josiane. É o Gabriel também, né? É o Wellington Stavis, que bom dia, obrigado pela sintonia. Tamo junto sempre, né, Sérgio? Com certeza, né, Serginho de Luz, né? Obrigado pela audiência. É o restaurante Ricardo Sabor que vai dar uma caixa de cerveja para nós sortearmos no final do programa. Esses aí são ponta firme, né, Serginho? Lá do restaurante Ricardo Sabor. 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Meu amigo Ben TV também comigo aí sempre. 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Vamos que vamos. 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Mais moda no seu rádio, agora 6:07, minha gente. O tempo vai passando, né? O tempo vai passando, vai sintonizando, vai participando, que tem muitos prêmios para sortear para você no final do programa. Tem caixa de cerveja, então, lá do restaurante Ricardo Sabor, tem prêmio do Mercado Móveis, tem também um brinde surpresa lá da Clínica Odontológica Oral Unique. Participa e boa sorte. Sintomas da Solidão canta Susto e Rodrigo, já já tem os Bertucci, Cancioneiro das Costilhas, tem João Mineiro Marcelo e Juliano Paixão Absurdo. Segura que essa é boa por demais.

0: Aí os Virtus se animando, seu nosso sabadão com o Canceleiro dos Coxilha. Bom dia, boa manhã, gente. Tá na cultura, tá bom demais.
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0: Tá aí, João Marcelo e Juliano, Paixão Absurda. Bom dia.

rápido, pô. Ela sai de bicicletinha, bom dia. E a Clarendinha já lá fora, que maravilha, agora 6:20, tá na cultura, tá bom demais. Canta Bruna Viola no ponteio da viola.

0: Aí, Bruna Viola no seu rádio, aqui na Cultura Sua FM, no Ponteira Viola. Agora tem momento, Judir de mim, Cultura Sua FM, tem Caiuto Brasil, outras coisas que me irritam.
1: É Renascença, pro coração te esquecer.
0: É, pro coração te esquecer, Grupo Renascença agora, né? Bom dia, boa manhã, ótimo sabadão, minha gente.

0: bom demais, bom, né? Pra você, bom dia, uma boa sintonia. Agora 6h29. Vai sintonizando, vai participando comigo, mandando sua mensagem pra cá no 988042851. Você estará concorrendo aí a um belíssimo prêmio lá da. É lá da, do restaurante Recanto Sabor, que é uma caixa de cerveja. Tem prêmio do Mercado Móveis também. É, tem um prêmio também lá da Clínica Odontológica Oral Unique. Participa aí, boa sorte pra todo mundo aí. Vamos que vamos! Bom dia pra você que acordou agora, ligou agora o rádio, sintonizou agora, você que tá levando a gente carona aí, tá na rodagem, é, tá passando por São Mateus, ouvindo a Cultura Som FM, muito bom dia, obrigado pela sintonia, tá no seu trabalho, é, vai descansar daqui um pouquinho, bom descanso, certo, tá tomando o seu chimarrão, de repente comendo um pinhãozinho, bacana, né? Show de bola aí. Vai mandando pra cá sua mensagem 988042851. Tá na Cultura, tá bom demais. Canhoto do Brasil, outras coisas que me irritam. Aqui o que tem cheiro missioneiro, animalzinho teimoso.
1: Chega mais, tio Gildo.

0: a igreja ganhou todo o Brasil. Outras coisas que me irritam, né? Barbaridade.
1: E se você continua irritadinho, aperte o play e ouça de novo.
0: Tá certo, né? Se você continua irritadinho, aperte o play aí. Tá aí, Canhoto do Brasil, aqui na Cultura Sua FM. Alô, que vamos animando seu sabadão, seu final de semana por aí. Desse jeito, assim. Essa aí é a história do Gato Amor. Manda sua mensagem pra cá, confirma a audiência. Vamos acordando, hein, minha gente? Vamos sintonizando aí comigo nessa manhã de sabadão, dia 9 de maio de 2026.
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0: Prosseguindo por aqui com mais música para você.

Aí, Chiru Missioneiro. É o tarde animalzinho teimoso. 6:35.

0: Para um pouquinho. Esse é o Chiro Missioneiro, animalzinho teimoso. Pra você, bom dia. A gente voltando pra encerrar amanhã. Tá na cultura, tá bom demais, né? Esse é o gauchão, Chiro Missioneiro, animando seu sabadão aí. É, vamos que vamos, minha gente. Vamos começar a acordar agora, né? Começaram a acordar agora, né? Meu amigo Paulo Barbosa, bom dia. Obrigado pela audiência. Olha só os pinhãozinhos aí, que maravilha, né? Pinhão bonito, né, Paulo? Olha. Bom demais. Quem mais na sintonia? Tem áudios aí? Vamos ouvir. Minha amiga Odete já tá de pé na patrola, já tá com o rádio ligado. Bom dia, Odete.
1: Bom dia, Sérgio. Tudo bem?
0: Tudo bem, graças a Deus.
1: Manda uma música aí pra curtir, Odete, que tá falando.
0: Um abraço, Odete. Bom dia pra você. Bom sabadão e obrigado pela audiência. Tá na cultura, tá bom demais, né, Odete? Bom sabadão, bom dia, Sérgio. Aqui é o Vilmar. Ô, Vilmar, bom dia, na Água Amarela, né? É, gostaria de pedir a música com o cantor Rick Renner, eu fez pra esposa Jussiane e pras filhas, a Stephanie, também a Jennifer.

Pra Mari Dinani, né? Isso, é isso? É para todos que estiverem na escuta aí, tá dado o recado aí, tá bom, Rilmar? Lá na Água Amarela, obrigado pela audiência de vocês aí, tá bom, Rilmar? Quem mais aqui? Bom dia, aqui o Beto Wachak na escuta, do Serjão na Colônia Lagoa, dá-lhe churro por aí, né? Alberto Wachak, é o Beto, né? É, obrigado lá, audiência da Colônia Lagoa, lá em São João Triunfo. É, bom dia, Sérgio, aqui no Turvo de Baixo, Nene, e a Dona Nena, é isso? Bom demais, né? Chuva e chimarrão e música boa, com certeza, né? Aí rola, é bom demais, é bacana, né? É, bom dia, Sérgio, eu tô aqui para minha amada Batista, agora ou nunca mais, Antônia Uque, lá do Porto Ribeiro. Alô, Antônia, bom dia pra vocês aí, obrigado pela audiência, estão concorrendo aos prêmios aí também, né? É, bom dia, Sérgio, quero participar do sorteio, Nelson de Paula, lá da Vargem Grande, grande abraço, Nelson, pra você, pra esposa Leni, obrigado pela sintonia aqui. Bora lá participar, 18, faltando para as 7 da manhã. Agora tem banda Doce Paixão, Cala a Boca e Me Beija, tem o Amado Batista, tem Velho Milongueiro, tem também Seja Demais, tá na cara ao vivo. 18 para as 7, gente.

Tá na cara, né? Produção, bom dia, 3, faltando para 7 horas da manhã, programa animado, apesar da chuvarada que tá caindo por São Mateus, né, Bárbara? 15 na fome, 15 aqui dentro. Eita, coisa boa demais, bom dia, boa sintonia. Quem mais tá na sintonia aí? Bom dia, Sérgio, tamo na escuta, quero participar do sorteio, Eleni Maciel, lá da Vargem Grande, tá participando aí, tá bom, Eleni? Boa sorte para vocês aí. É, quem mais aqui na sintonia comigo nesta manhã chuvosa de sabadão? Deixa eu ver. É, o Evinilson e a Cláudia, tomando aquele bom chimarrão, sintonizados comigo aí. Obrigado pela audiência aí, tá certo? Lá no Pinhalzinho. É, quem mais aqui? Quem mais aí? O Rogério da Lagoa da Cruz, Antônio Linto. Bom dia, Rogério. Obrigado pela sintonia. É o Rogério mesmo aí, né? Sintonizadão aí. Bom dia, Sérgio. Oferecendo música pra mãe Rosa, pra mim que sou mãe também, pra todas as mães, né? Minha família. A música é O Que É Que Eu Sou Sem Jesus. Silmar Rutkowski, Van Arsk, lá do Coxilhão das Ameixeiras. Valeu, Silmara. Meu amigo Orley lá na Lapa, no Mato Queimado, também ligado aí. Valeu, Orley. Boa manhã pra vocês aí. Obrigado pela companhia sempre. É, bom dia, meu amigo. Manda um alô para a esposa Cecília. Alô, dona Cecília. Esposa Leandro, né? É, também a sogra Antônia. Alô, dona Antônia, bom dia. Alô, seu Sebastião. Alô, Maria, cunhado Leandro, né? Todos aí na escuta e se preparando para mais um dia de peleia, mais um dia de trabalho. Opa! Não é fácil, né, gente? A Marinês também, lá na Água Azul, também na sintonia. Alô, Marinês, tudo certinho por aí? Muita chuva? É, que também tá chovendo, né, barbaridade. Coisa de louco, né? Bom dia, tudo bem? Queria participar do sorteio, Giovana Risque. Tô ligada na cultura. Alô, Giovana, um abraço pra vocês aí. Bom dia, obrigado pela audiência, todo mundo aí. É, minha amiga Rosenilda Wagner também na sintonia. Oi, Rosenilda, bom dia, tudo certinho por aí? Abraço grande pra você, pra família, abençoado sabadão aí, né? É, meu amigo Assílio Skodowski também na sintonia. Grande abraço, Assílio Skodowski, toda a família. Obrigado aí pela audiência aí. Aí, companheiro velho. É, quem mais aqui? Manda aí sua mensagem. Meu amigo Márcio Arachesque Carpins, que também já tá na, de pé na patrola, tá sintonizado aí também, né, Márcio? Abraço, companheiro velho. Obrigado aí pela audiência. Programa velho que é líder na audiência. Todo sabadão das 5 às 8, eu por aqui fazendo a sua alegria, a sua companhia. 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

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Tá certo, minha gente, tá nada, buena, vamos que vamos, né? Participa aí, mano, para cá sua mensagem, 988042851, que no final do programa aqui você vai estar concorrendo a um prêmio belíssimo lá do Mercado Móveis, também é da Clínica Odontológica Oral Unix, também tem prêmio surpresa, é, tem caixa de cerveja do restaurante Recanto do Sabor, é do Sérgio e da Elisete, né? 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Muito bem, quem mais aqui com a gente? 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Bacana, show de bola, né? Eita, programa bom demais, né? Quem mais aqui? Meu amigo Ben TV também junto comigo aqui no programa. E claro, né? É claro, né? Claro que você tá ligado e tá concorrendo aos prêmios aí, né? Bora lá participar comigo e mandar sua mensagem, que dá muito tempo. Não vai ficar de fora dos prêmios aí, né? Quem mais aqui tá me ouvindo? Quem mais tá ligado? Quem mais tá com o rádio ligado aí? É, olha só, né? Tá chovendo aí, aqui tá chovendo. Eita nós, né, Rosenilda? Um abração aí. Quem mais? Bom dia, aqui é a Laís da Vila. Da Vila? Da qual Vila? Quero desejar um feliz dia das mães para todas as mães. Estou na escuta. Ô, Laís, bom dia para vocês aí. Obrigado pela audiência aí. Tá bom, Laís? É, vamos que vamos, mandando sua mensagem para cá. Bom dia, Sérgio. Sou a Jurema Caminhos, que é do Lajado. Gostaria de participar do sorteio. Estamos na escuta aí do seu programa, tomando um belo chimarrão. Grande abraço para vocês da rádio. Muito obrigado, Jurema. Toda a família Caminhos, que é do Lajado. Tá na cultura, tá bom demais. A Laís da Vila Nova, ela tá ouvindo o rádio, né? Ô, Laís, tá certo, né? Renata, Leonora, lá do Costilhão dos Vitorianos também, na sintonia comigo. Aí é bom demais, né? Quem mais aqui? É, bom dia, meu amigo Sérgio. Quero participar do sorteio. Josnei Borcati, da Barra Bonita. Valeu, Josnei. Bom dia, tranquilo. Quero participar do sorteio. Tô tomando chimarrão aqui no Lá. É, estamos ligadinho. Ah, tá certo, né? Aqui, tomando aquele chimarrão e ligadinho no programa. Sou o Thiago Matoso. Alô, Thiaguinho. Um abraço, meu amigo. Obrigado pela audiência. É, meu amigo Nelson Chimes também, sintonizado. Alô, Nelson, bom dia. Obrigado pela audiência, você e toda a família aí. Célia Camargo também tá na sintonia. Seu João Novaco, daí. É, João Vitor aí, toda essa família bacana. Bom dia, obrigado pela audiência de vocês aí, gentarada. Buena. Alô, Nelson, bom dia.

0: obrigado pela audiência, você e toda a família aí. Célia Camargo também tá na...
1: bom dia, meu amigo Sérgio, aqui é o nosso Cipro do Porto Soares. Hoje eu queria pedir a música, O Valor Que Uma Mãe Tem, do Baitaca, e oferecer para todas as mães, pelo Dia das Mães da manhã, que Deus abençoe todas elas. E mandar um abraço para minha mãe, Maria Helena Pichibes, e também para Clarice, lá do Passo do Meio, e para tia Dita, e para Eliates, lá, que são mãe, todas as mães lá, as primas lá, e a tia Dita lá. Beleza, meu amigo Sérgio? Tudo de bom aí.
2: Valeu, Nelson Bichibes, um abraço pra você, tudo de bom e obrigado pela audiência. Então tá aí, né, pra todas as mães desse Brasil grande do Sul, né? Vai sintonizando, vai participando aí, mandando pra cá sua mensagem que você estará concorrendo a prêmios aí no programa do Serjão. Tá na cultura, tá bom demais, agora 7:07. É, José Padilha do Lajaro também tá participando do sorteio. Alô, José Padilha, bom dia, obrigado pela audiência. Alô, Cecília Brunoski, dá um recado aí, Cecília, bom dia.
3: Bom dia, seu João, aqui é a Cecília Brunoski do Brumado, seu João Noturno. Vou tomar um chimarrão. Escutou a chuva aí, porque tá chovendo?
2: Tá certo, né? É, tomar um chimarrão e curtindo essa chuvinha que tá caindo lá fora. Show de bola, né, Cecília? Bom demais, obrigado pela audiência. É, bom dia, Sérgio, aqui o Irineu Gritens do Lajado, quero participar do sorteio. É, toque Renan e Raí pra nós aí, beleza? Muito bem. É, bom dia, na escuta indo no comércio, comercial Gordia Filho. Opa! Abraço pessoal lá do comercial Gordia Filho, toda essa gentarada buena por lá, né? Alô, Rafael, abraço ao João Albino Gordia, também toda essa gentarada buena aí da Água Branca, né? É, preparar a carne para a festa amanhã lá no Cochino das Ameixeiras. Ô, Rosenir Ronais, que bom dia para você, obrigado pela audiência. Ivete Silva também tá na sintonia. Alô, Ivete, bom dia para você, obrigado pelo carinho da sintonia, Ivete. É, tá na cultura, tá bom demais. Bom dia, meu amigo Sérgio, tô na escuta aí, abraço. Opa, obrigado pela audiência aí, né? Meu amigo Nelson, aí sempre sintonizado aí, né, Nelson? Abraço pra você, pra esposa e toda a família. Obrigado aí pela companhia sempre, tá certo? Música boa pra você na sintonia aí.

primeira qualidade, feita por mão de mestre, né, Drobieski? Abraço pra todos aí, obrigado pela sintonia. Grande Drobieski, da Drobieski Bombas. 7:17, minha gente, canta pra nós o Rick Renner, Casa de Caboclo.

Aí a dupla Rick Renner, Casa de Caboclo, agora tem Bem TV com a participação dele, homem da Cachaqueira, né? Quando olho em seus olhos. Bom dia, 7:20 agora, gente, Samadão aqui no programa do Serjão e dá-lhe chura fora.

Aí, grande sucesso da Bem TV com o Vanderlei Rodrigo, quando olho em seus olhos, aí é bonito demais, né? Valeu, Bem TV, sucesso aí, né? 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Bom dia, sou a Terezinha Karpov do Cerro Lindo, alô porra do Cerro Lindo, bom dia, que tá na escuta e quer participar do sorteio, valeu Terezinha, meu amigo Erasmo Kulikoski lá no Taquaral do Bugre, também tá ligadaço comigo aí, valeu Erasmo, bom dia, obrigado pela sintonia, dona Inês, aí sua esposa, o Leandro aí também, a sua esposa, toda a família, obrigado pela audiência. 7:25, vai mandando pra cá a sua mensagem no 988-04-2851, você vai estar concorrendo a prêmios aí no programa, tem prêmio do Mercado Móveis, que é de São Mateus Sul, tem também prêmio da Clínica Odontológica Hora Única e tem caixa de cerveja lá do restaurante Recanto do Sabor. Regina Soares da Silva, lá do Lajado, também quer participar do sorteio. Alô, Regina. Alô, povo do Lajado. Bom dia pra vocês aí. Obrigado pela audiência comigo aqui na Cultura Sua FM. Aí, Chico Rio Paraná, com João Bosco e o Vinícius, de lá pra cá. Daqui pra lá.

0: Dia das Mães, domingão, é dia 10. É 988042851. Quem tá na sintonia aí, vamos atendendo mais participação do ouvinte. É, bom dia, aqui é a Madalena Pajesca da Estiva, curtindo seu programa com chuva e tudo. Oi, Madalena, bom dia. É muito chuvarado na nossa região, né? É, quem mais? Bom dia, queremos participar do sorteio, Arudo e a Zelânia e o Nicolas Cuiava lá no Santana. Obrigado pela audiência. É, bom dia, estamos na escuta desde as 5 horas da manhã. Olha que maravilha, no Cleusa, aí na Coleta Coral, bom dia, obrigado pela sintonia. José, Alexia, todo mundo aí ligados aqui na melhor, né? O Rafael, também seu Júlio Padilha, na Ladeira, São João Triunfo, também estão ligados comigo aí, obrigado pela audiência. Terezinha, Carpop, lá do seu Rolindo, um abraço uma vez mais. É, quem mais aqui? O Rafael Brunos, que também sintonizado aí. É, tem áudios aí, vamos ouvir o áudio. Muito bem, vamos lá.
1: Bom dia, Sajão, tudo bem? Gostaria de participar do sorteio. Marlene de Paula, da Vila Palmeri. Um abraço para todos vocês da Futura Sorteio e pro Bacil.
0: Então tá aí, né? Um abraço pro Bacil também, né? Obrigado pela audiência de vocês aí, tá bom? É, obrigado pelo carinho da sintonia sempre. É, ligadinho, né? Marlene, lá na vila, né? Valeu, Marlene, obrigado pela audiência de vocês aí. É, quem mais? Bom dia, certo? Tudo bem? Sou a Rosemary Serec do Lajado, gostaria de participar do sorteio. Valeu, obrigada, tenho um bom dia, vocês também, um abençoado dia para vocês aí, tá bom? Rosemary, obrigado pela sintonia. É, quem mais aqui? Bom dia, manda um abraço para minha mãe Regina, lá de Irati, que tá aqui em Micomagro. Alô, dona Regina, tá passeando aí no Micomagro? Tá ouvindo a rádio, um abraço, dona Regina, obrigado pela sintonia de vocês então aí, né? É, a Simone, enfim, toda essa galera, gente boa aí, né? É, obrigado pela audiência de vocês aí, tá certo? Bom sabadão aí. Meu amigo Mirto, é lá Mirto, velho, é, tá de pé na patrola, ligado no programa aí, né? É, lá no Mato Queimado, município da Lapa, hein? Obrigado pela audiência, tá bom, Mirto, sua família, obrigado pela audiência aí. É, quem mais? Bom dia, quero participar do sorteio de hoje. Sou a Maria Barão do Lajadinho. Tenha um bom dia, que Deus abençoe cada um de nós. Amém, Maria. Todos nós, né? Obrigado pelo carinho sempre. É, meu amigo Donaldo, pai do Felipe também, tá sintonizado. Alô, Donaldo, bom dia, um abraço grande. Obrigado pela audiência. Bom dia, amigão. É, fale para São Pedro que pare de chover. É, vamos ligar lá para São Pedro para ele dar uma paradinha com essa chuva aí, né? É, bom dia, tô escutando aqui na Guaiaca dos Pretos, Irineu Pavilac, alô Irineu, toda a família, gente boa aí, obrigado pelo carinho da sintonia, pela audiência, seu Tadeu Marshall Koski também, é, tá certo, é, o José escutou, mandando alô aí, que bom, né? É lá, Sérgio, velho, sempre lembra de nós, com certeza, né? Amigo José, um abraço, obrigado pela sintonia. É, Jorge Olenic também sintonizado, alô Jorge, Jorge Quirino também lá na Vila Bom Jesus, também tá ligado. É, só de boa, né, Jorge? Obrigado pela audiência aí. É, bom dia, Sérgio, tô na sintonia, quero participar do sorteio José dos Santos lá do Lajadinho. Olha o pessoal do Lajadinho, eles ouvindo nós hoje, que maravilha, bom demais, né? Aí mandando pra cá a mensagem, vamos que vamos, né? 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

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Meu amigo Bentivi, obrigado também, por estar comigo aí, né? A Clínica Odontológica Oral Única também vai dar um prêmio surpresa para sortear para vocês aí, né? 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Quem mais na cintura aí? Logo mais às 8 horas tem resumo semanal aqui na Cultura Sua FM. Isso mesmo, né? Resumo semanal para vocês ficarem bem informados, né? Bom dia, Sérgio. Estamos aqui no Cantagalo, em Palmeira, escutando você, Maricré, Luiz Paulo Marchac e Luiz Gustavo. Um abraço para vocês aí. Bom dia, manda um alô lá pro Formigão, Quirino, Corpos Guarepado. Opa! Formigão, né? O Quirino, Corpos Guarepado. Tá certo, então. Quirino Rei, um abraço pra você. Quem mais aqui? Bom dia, Brasil, né? Rosenilda. Quem mais na sintonia? Graci Padilha na Vila Americana, quer participar do sorteio também? Bom dia, Serjão. Tô ligado aí no seu programa. Um abraço, bom final de semana. A Joana aí, grande Joana, um abraço pra você, pro esposo, todos os seus familiares. Edilson Macuco Vichinesque, lá do Lajadinho também sintonizado. Eita, Edilson, bom dia, Sérgio. Bom dia, quero participar do sorteio. Tá certo, a Roseli não colocou o sobrenome, tem que colocar o nome e o sobrenome completo, tá bom, gente? Sérgio Mikalski também, tudo sossegado por aí, deixa o cachorro, né? Tamo só de boa, tá certo, meu amigo Sérgio Mikalski lá no Espigãozinho. Bom dia, obrigado pela sintonia.

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0: Tá aí, música linda do Rick Renner, mãe, pra toda mãe, que amanhã é dia 10 de maio, né? Bora lá participar, meu amigo Ben TV, teu recado aí, alô Ben TV.
1: Bom dia, Sérgio, bom dia aos ouvintes da cultura, aqui quem tá falando é o Ben TV, passando por aqui para avisar que hoje na Vila Buasque tem tarde, bingo com tarde dançante, como Ben TV, Delson, musicalmente vi, participação do garotinho ali, a participação especial ali do Enzo Lemos, tá bom? E também a noite de Nolceu Bar, daí ali com a Cassiele e o Ademir Nicolai, que musicalmente vi. E amanhã cedo aí na rádio, né, com você e eu, programa do Bacil, e amanhã tem o Bingão do Milão, hein? Bingão do Milão com o Chiru, especial Dia das Mães, lá na Vila Americana, então, musicalmente vi amanhã, então, dele chuva, né? Bom final de semana pra todo mundo e bom programa aí, Sérgio. Valeu!
0: Valeu, Ben TV, um abraço grande, meu amigo. É, Milão é bom, né? Milão é bom demais, quem não gostaria de ganhar Milão, né? R$1.000, eita nós, quase. É, estamos quase fazendo sorteio já aí, né, gente? É, quem mais tá na sintonia? Quero participar do sorteio, Dinorá Mazepa, lá no Passo Meia, no Dinorá, família Mazepa, por aí, bom dia, um abração pra vocês e obrigado pela audiência. Meu amigo Irineu Rosnoski tomando aquele bom chimarrão lá na Clã Cachoeira. Olha, chimarrão de mestre mesmo, né, Irineu? Abraço, companheiro. Obrigado pela audiência. Tatiana Moscardinho, Bruno Vips também estão ligados aí. Obrigado pela audiência de vocês aí, não é? Obrigado pela audiência aí. Manda aí sua mensagem. É, já vamos ir pro sorteio daqui um pouquinho. Daqui um pouco já vai ter o sorteio aí, né, meu amigo? Rosnei, é sintonizado aí, grande Rosnei, obrigado pela audiência. É, Joel Schumann, enfim, toda essa gentarada boa aí, obrigado pela audiência de vocês aí. Paulo Barbosa, um abraço uma vez mais, obrigado pelo carinho da sintonia aí, tá certo? Meu amigo Dionísio Kozlowski também, alô Dionísio Kozlowski, bom dia pra você, bom sabadão e bom final de semana. É, obrigado pela audiência. Minha amiga Soeli também tá ligadinha. Oi, Soeli, bom dia.
2: Bom dia, meu amigo Sérgio. Quero desejar um feliz Dia das Mães.

0: para todas as mães amateuenses. Eu já não tenho mais a minha, mas quero homenagear todas as mães de São Mateus do Sul. Um grande abraço.
1: Valeu, Sori, um grande abraço para você também, obrigado pelo carinho da sintonia. Alô, Silvana Amarante, bom dia, obrigado pela audiência aí, tá bom, Silvana? Obrigado pelo carinho da sintonia sempre. É, quem mais aqui? É, a dona Zilda Correia, lá da Divisa, também tá curtindo o programa, tá ouvindo nós, né? Mário Pajesca, da Estiva também, bom dia, seu Mário, obrigado pela sintonia. É, obrigado a todos aí pelo carinho da

0: Luiz Marengo chegando pra cantar Saudade do meu cavalo. Vamos que vamos. E a cavalo. É, depois a moda já vamos pro sorteio dos brindes aí.
1: Uma Rita de Galpão.

aí, grande gauchão Luiz Marengo, saudade do meu cavalo pra você, bom dia, 4, faltando agora pra 8 horas da manhã. Finalizando aí pra você, Sérgio, obrigado inclusive pelo carinho da sintonia, pela audiência. Você que ficou ligado comigo até agora. Lucida, bom dia. Obrigado pela audiência. Maria Lima de Canoinhas, abençoado na semana aí. Passando para confirmar a audiência na melhor e no melhor programa. Amém. Fica com Deus também, tá bom? Maria Lima de Canoinhas, Cida, né? Cida, sempre ligadinho. Valeu, Cida. Vamos lá pro sorteio rapidamente. Daqui a pouco tem resumo semanal para vocês aqui na Cultura Sul FM. Vamos lá com o primeiro ganhador, ganhadora, né? Lá, prêmio do Mercado Móveis de São Mateus Sul. Pode chegar lá e falar com o gerente Wagner para pegar o prêmio surpresa do Mercado Móveis. Foi ganhadora Joana Toporotti lá, lá dos dois irmãos, é isso? É.

Os dois irmãos, né? Joana Toporov, ganhadora aí do prêmio do Mercado Móveis. Rosemary Sinek, prêmio, né? Prêmio surpresa também da Clínica Odontológica Oral Único. Pode ir diretamente lá na clínica aí, tá bom, Rosemary? Joana Toporov, pode ir direto também lá no Mercado Móveis, retirar seu prêmio surpresa. A Marlene de Paula, caixa de cerveja, pode ir direto lá no restaurante Recanto do Sabor, tá bom, Marlene? Para retirar sua caixa de cerveja, Marlene de Paula aí, tá bom, Marlene? Parabéns para todos os ganhadores aí, né? Ganhadores dos prêmios aí, tá certo? E continue sintonizado aqui na melhor e mais ouvida, tá certo, gente? Bom e abençoado semana, abençoado sabadão para todos aí, tá certo então, né? Turro Barracks, desculpa, né, Joana? Tô por hoje lá do Turro Barracks, ganhador então do prêmio lá do Mercado Móveis aí de São Mateus do Sul, pode chegar lá, falar com a gente, Wagner, e retirar seu prêmio surpresa, tá bom, Joana? Obrigado e sempre pela audiência de vocês aí, todos, né, que participaram, participem, porque todo sabadão tem prêmio pra vocês aí, tá certo? 7:58. Amanhã eu volto às 7 da manhã com o programa do Bacil, com o Bacil, né? Com o BTV, os seus alunos, animando o seu domingão. Tá certo? Eu conto com a sua audiência. Beijo, loira. Tchau, tchau.

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2: Bom dia, gente. Tudo bem com vocês? Um ótimo sábado, um sabadão delicioso.

8:06, bom dia, sábado chegando com aquele clima de chuva, clima com cheirinho de café quentinho, muita música boa no ar também. E está começando agora.

né? O nosso resumo semanal, trazendo o resumo da semana, as notícias que movimentaram os últimos dias, informações, claro, alegria, companhia também, para você que já está na estrada, para você que já está aí no seu trabalho ou apenas curtindo no aconchego da sua casa. E claro, o clima já é especial, né? Porque amanhã é Dia das Mães. Um fim de semana para abraçar, agradecer, valorizar, lembrar com muito carinho, com muito amor, com muito afeto e muita gratidão, né? Daquela que sempre cuidou com muito amor, com muita força, com muita garra e determinação. Então aumenta o volume, prepara aquele chimarrão, pega o seu café ou faz aquele chazinho gostoso. Não esquece de colocar lenha nesse fogão a lenha aí para esquentar a casa toda. Porque sábado com chuva combina com música boa, conversa leve, resumo semanal, prêmio também nesta manhã. Eu sou a Nelly e nós vamos juntos até as 10 da manhã.

0: 8:11. Marília Mendonça, Leão, curtimos juntinhos aqui, né, no Resumo Semanal.
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0: Médico de Irati é solto após prisão por abuso sexual ocorrido nesta semana, após um dia de sua prisão. Dessa vez, Felipe Lucas foi denunciado por suspeita de abuso antes do parto na delegacia de Teixeira Soares e justiça revogou por punibilidade. Um novo desdobramento marcou as investigações envolvendo o ginecologista e ex-prefeito de Irati, ex-deputado estadual Felipe Lucas, de 81 anos. Ele foi preso preventivamente em Curitiba na quarta-feira após uma mulher de Teixeira Soares procurar a delegacia local e relatar um suposto abuso ocorrido antes de um parto. A denúncia surge semanas depois de casos semelhantes noticiados.

Iados, em Irati, região e todo o estado. O médico foi solto após um entendimento de punibilidade no caso relacionado a um atendimento obstétrico realizado em 2011. De acordo com o delegado Rafael Nunes Mota, o que motivou a prisão foi a afirmação da vítima de ter sofrido violação sexual no momento em que entrava em trabalho de parto, em um episódio que teria durado cerca de 5 minutos. Com base no depoimento, a Polícia Civil representou pela prisão preventiva, que recebeu parecer favorável do Ministério Público e foi autorizado pelo Judiciário. O mandado foi cumprido na capital e Felipe Lucas foi apresentado à Justiça para os procedimentos legais. A nova acusação amplia a repercussão do caso que já vinha mobilizando moradores de Irati. No dia 21 de abril, cerca de 80 pessoas realizaram uma vigília em frente à residência do médico com orações e manifestações de apoio após denúncias que seguem em investigação. Ainda assim, na quarta-feira, a defesa do ginecologista negou as acusações e, em nota divulgada por veículos de comunicação, afirmou que a prisão é ilegal, né, era ilegal e baseada também na alegação completamente falsa de um fato prescrito, acrescentando que o médico vai provar sua inocência no processo. E na noite de quinta-feira, informou que o Poder Judiciário determinou a soltura imediata do profissional. Isso porque Felipe Lucas havia sido preso por conta de uma acusação relacionada a um atendimento médico realizado durante um parto em 2011. E de acordo com nota divulgada pela defesa, desde o início foi sustentado que a prisão era injusta e desnecessária, considerando que o médico estaria atuando dentro da rotina de um procedimento obstétrico e que os fatos investigados ocorreram há cerca de 15 anos. A justiça, segundo esse entendimento da defesa, reconheceu a extinção da punibilidade no caso e determinou a soltura imediata. Disse o entendimento que o Estado não poderia mais aplicar qualquer punição relacionada à denúncia feita e determinante para a prisão que tinha sido realizada na quarta-feira. Mais informações daqui a pouco, aqui no Resumo Semanal.

0: Zezé de Camargo, Luciano, Menina, Veneno, curtindo juntinhos aqui no resumo semanal 8h18.
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0: 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Sua participação no 98804-2851 também. Participe com a gente, porque hoje também temos prêmios, né? Temos prêmio nessa manhã aí de sábado. Que tal faturar um rodízio de pizzas? É, muito bom por sinal, né? Com friozinho desse, delícia demais. Então mande sua mensagem, participe. 98804-2851.
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0: 8h23, preso na delegacia, homem envia ameaças à mulher e acaba detido ao comparecer para depor. Até parece ironia, né, gente? Mas aconteceu aqui, ó, cidade próxima a São Mateus do Sul, em Malé. Um homem foi prestar depoimento e acabou algemado. Qual o motivo? Ele não parou de ameaçar a sua mulher, tá? Um homem foi preso em flagrante na manhã desta sexta-feira, né? Dentro da delegacia da Polícia Civil de Malé. O suspeito, que já possuía uma medida protetiva contra si, né? Foi detido após ameaçar, né? A ex-companheira, mulher não, né? A ex-companheira, tá? Momentos antes de prestar o depoimento. E já agendado, gente. O investigado havia sido intimado pela polícia para tratar de outro procedimento. No entanto, acreditando que a ex-mulher era a autora da denúncia, ele passou a enviar áudios e mensagens intimidadoras para a vítima. Entre ameaças, ele dizia: se eu descobrir que foi você, o bicho vai pegar. Eu vou pra cadeia, eu saio. Mas vamos ter que ver depois o que acontece. A vítima procurou a Polícia Civil imediatamente e apresentou as provas. Quando o homem chegou à delegacia para o depoimento, foi confrontado pelos agentes, confessou o envio de mensagens e recebeu a voz de prisão em flagrante por descumprimento de medida protetiva e ameaça. Após os procedimentos legais, né, o agressor foi encaminhado ao sistema prisional, ao DPEM de União da Vitória, onde permanece à disposição da Justiça. De acordo com a lei, né, a Polícia Civil reforça que o descumprimento de medida protetiva é crime grave sob a Lei Maria da Penha, tá? Com pena de reclusão de 2 a 5 anos. Já o crime de ameaça, quando praticado no contexto de violência de gênero, pode ter pena aumentada. Então está aí, gente. 8h25, mais músicas chegando por aqui.
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Praia Véia, os corações não são iguais. 8h31, aquela manhã especial de sábado pra você, hoje dia 9 de maio de 2026. E já vou te dando aquela dica, hein? Amanhã, dia das mães, se você não comprou o presente ainda, tá? Não comprou o seu presente, corre que dá tempo, viu? Preste atenção, dá tempo, tá? Deixou pra última hora? Corre. Corre porque ela está esperando alguma coisa, viu? E se não está esperando, ela mesmo quer comprar. 8h32, manhã de sábado especial, participe 98804-2851. Um bom dia pro Tadeu, pra Cida também participando aqui do sorteio. Mário Pajeski, Joana, Maria, bom dia Silvana. Bom dia pra Zenilda, pra Sueli e

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2: Exportação de tabaco tem o segundo pior abril em 10 anos. A exportação total de janeiro a abril caiu cerca de 13% em volume, passando de 133 milhões de quilos em 2025 para 117 milhões este ano. O mercado de exportação de tabaco registrou um desempenho preocupante em abril deste ano. O volume embarcado foi o segundo pior da última década, superando apenas um recorde negativo de 2017 na comparação direta com os mesmos meses, né, do ano passado. O comércio não atingiu sequer 70% do volume negociado em 2025. O acúmulo de janeiro a abril também acende um sinal de alerta. A exportação total caiu 13% em volume. E o impacto financeiro foi ainda mais severo, com a queda de 29% no faturamento total, cerca de 907 para 700 milhões de dólares. E isso ocorreu porque o preço médio por quilo recuou de 6,80 para 5,98. A China, né, principal destino do tabaco brasileiro, registrou uma retração drástica de 45% a menos em volume e uma queda de 75%.

0: 1% no valor total das cifras. Já no mercado europeu, via Porto aí da Bélgica, houve uma leve compensação no preço médio, que subiu de 4,70 para 5,38 por quilo. No entanto, o volume também caiu. Lembrando, né, que este valor é em dólares, tá, gente? Estados Unidos, Indonésia e Emirados Árabes completaram o ranking aí dos principais compradores. E de acordo com a AFUBRA, a produção nacional pode chegar a 685 mil toneladas nesta safra. Pelo visto, há grandes estoques da safra anterior. E o ritmo de comercialização atual preocupa, tomando 2025 como parâmetro. Menos de 21% da safra deste ano foi efetivamente comercializada até agora. Está aí grande impacto. Impacto também na região, né? Visto que temos muitos produtores de tabaco aqui na nossa região. 8h38, ótima manhã de sábado.
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manhã de sábado. 8h46, sua participação no 988042851. Bom dia, JP. Bom dia, meu amigo Josney Borcatti. Tudo bem com você? Tudo certo? Bom dia também. Cadê que o... Deixa eu ver aqui, cadê o nome? Ah, Erasmo. Erasmo Kulikowski, bom dia, tudo bem? Ótimo sabadão. Paulo também, que está sintonizado aqui com a gente. Alô, Paulo Karpinski, da Vila Nepomuceno, vindo do programa, participando do sorteio do rodízio de pizzas também. A Marilice, tudo bem, Marilice? Como que você tá, Marilice? E as fotos, cadê, menina? Postou todas elas? Bom dia. Está na escuta a Adriana, né? E também parabenizando o filho que ontem, né, fez 14 anos. Parabéns, Rafael. Que Deus te abençoe com muita saúde, muito conhecimento e que você possa crescer não somente em estatura, mas conhecimento também, né?

bom dia também, quem está ouvindo e tomando aquele chimarrãozinho gostoso é Joelma também. Joelma, beijo, tudo de bom. Quem está na escuta, né? O Santinor da Silva, popular Jaqueta da Vila Americana. Bom dia, Jaqueta, tudo bem com você? É bom que ele não passa frio, né? Olha a piada. Bom dia, Rodrigo do Rio Baio também, tudo de bom. Edilson, pessoal do Lajeadinho, aquele abraço super especial. Daqui a pouco temos mais músicas também, temos mais informações aqui no Resumo Semanal.

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1: 8h52, eita atrás de eita, né, gente? Motorista embriagado invade muro de residência e tenta fugir a pé em São Mateus do Sul. O motoboy indicou a rota de fuga do suspeito que estava escondido em uma rua próxima. Uma ocorrência de trânsito mobilizou a equipe da Rádio Patrulha na noite de ontem, sexta-feira, no centro de São Mateus do Sul. Um homem foi preso em flagrante após causar um acidente, destruir o muro de uma casa e tentar escapar da polícia. Por volta das 23 horas, os policiais foram acionados, né, para atender um acidente onde o condutor, visivelmente embriagado, teria abandonado o veículo após a batida. Durante o deslocamento, a equipe recebeu uma ajuda crucial. Um motoboy indicou a rota de fuga do suspeito que estava escondido em uma das ruas próximas. Ao chegar no local indicado, os militares flagraram o indivíduo correndo em via pública. O veículo utilizado por ele, uma Fiat Strada branca, foi localizado pouco antes, cravado no muro de uma residência. Após a abordagem, o homem confessou que estava ao volante e que tentou fugir logo após perder controle e colidir contra o imóvel. A situação piorou após o teste do etilômetro, gente, positivo para embriaguez ao volante. Diante das evidências e do estado de alcoolemia, né, o motorista recebeu voz de prisão imediata. Ele foi conduzido à delegacia da Polícia Civil, onde permanece à disposição da justiça para as providências cabíveis. Felizmente, né, gente, apesar dos danos materiais, não houve registro de feridos graves. Está aí, gente. Daqui a pouco temos mais notícias para você ficar bem informado aqui no resumo semanal. Enquanto isso, 98804-2851, mande sua mensagem de texto, participe, que você estará concorrendo a um rodízio de pizzas hoje aqui no seu resumo semanal.
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Jean e Giovanni, 1, 2, 3, 9, 2, aquela manhã de sábado especial pra você, sintonizado aqui no resumo semanal, sua participação no 98804-2851, concorrendo a rodízio de pizzas. Imagina, ó, que delícia, um friozão desse, né? Chuvinha, não vai precisar preparar o jantar de hoje.

Hoje ou de amanhã. Coisa boa, né? Isso mesmo, gente. E lembrando, amanhã é dia das mães também. Aí, já preparou? Não vai botar sua mãe na cozinha, não, né? Não, por favor, hein? Verdade. Ou você vai levar pra almoçar fora, tomar um café da manhã especial, vão jantar fora, ou você vai preparar, né? Pelo menos amanhã vamos dar folga às mães, por favor. 9:03, gente, que sua manhã seja espetacularmente boa. Mas se o seu dia também não começou como você pensou, imaginou, com os planos que você queria, tem problema não, viu? Ó, tem problema não. Sabe por quê? Porque nós estamos nas primeiras horas da manhã de sábado. Ainda temos muito pela frente para fazer do seu dia diferente e especial.

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0: 9:08, pra você que está mandando aquela mensagem de texto aqui, aquele dia especial, Bernadette Popenda, bom dia a todo o pessoal aí da colônia Taquaral, né? A todo o pessoal que tá me levando, me trazendo de carona também, temos nossos amigos caminhoneiros, motoristas de aplicativo, pra você que está passeando, né? Mesmo com essa chuvinha, deixou pra última hora, ou somente hoje que tem aquele tempo também, né? Disponível pra poder passear. Bom dia pra vocês, hein? Obrigada pela carona e pela disponibilidade por estar junto comigo também. Bom dia aqui também a Terezinha, né? Que, de Cerro Lindo, que está curtindo a nossa programação. Samara, tudo bem com você? Isso, olha aí, ó. Diz que ela quer participar do sorteio do rodízio para comemorar o aniversário da irmã e também o Dia das Mães. A Samara Burgiski, da Colônia Taquaral. Abraço para você, uma ótima semana. Obrigada pelo seu carinho. Andréia, cadê o café, Andréia? Cadê o café? Andréia está na melhor companhia hoje, sabia? E olha que eu nem estou falando da nossa aqui da rádio. Nananina, não. Café com a Nelitia, gente, mas não é Nelitia, não. Está em casa, com os filhos, coisa boa, viu, Andréia? Beijo pra você, um feliz Dia das Mães. Bom dia, meu marido, tudo bem? Tudo certo com você? A Isabela também, né, participando. O João Roberto, pessoal aí da Baixada São João do Triunfo, aquele abraço. Dirce, tudo bem com você? Bom dia, né? Ele quer ouvir a música Rick Renner, Mãe, oferecendo para as filhas, para Liliane, né? Mariane e Daniele, pelo Dia das Mães. Muito obrigada também, viu? Obrigada mesmo, de coração, participando do sorteio, né? Do programa Marlene de Paula da Vila Palmeirinha também. Está aqui, ó, ouvinte de todos os sábados. Bom dia, obrigada.
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9h10, reviravolta, gente, no caso IP. A IP recorre e Anvisa libera a venda de produtos de limpeza, mas faz alerta aos consumidores. A liberação ocorre após a empresa apresentar um recurso contra a decisão de suspensão da venda de 24 itens e devido a falhas, né, no controle aí da empresa. Após um dia de incertezas para os consumidores, o cenário mudou da marca IP. A fabricante química Amparo informou, né, ontem, que a fabricação e a comercialização de seus produtos foram liberados, sim, pela Anvisa. A liberação ocorreu após a empresa apresentar um recurso contra a decisão do último dia 7, que havia suspendido a venda de 24 itens devido à falha no controle de qualidade e com risco de contaminação. Então, entenda aí o que mudou. De acordo com a IP, o recurso apresentado tem efeito suspensivo automático. Então, conforme previsto nas regras da própria Anvisa, isso significa que a fabricação está autorizada novamente. A venda e distribuição dos produtos podem seguir normalmente. Estão incluídos também na liberação lava-louças, né, o tradicional e concentrado, lava-roupas, líquidos e desinfetantes. Apesar da liberação técnica, né, por conta do recurso, a Anvisa só mantém uma postura mais cautelosa, né? Em nota enviada, né, a agência confirmou o efeito suspensivo, mas reforçou a recomendação para que a população evite os lotes específicos citados anteriormente por medida de segurança. A fabricante afirma ainda que seus produtos são seguros e que o recurso, né, busca levar esclarecimentos técnicos adicionais ao órgão regulador. A empresa ressalta que a segurança do consumidor é a sua prioridade e que mantém um plano de ação para resolver qualquer

0: qualquer pendência, mesmo com a liberação das vendas, né? Se você quer conferir os itens que estavam sob suspeita, fique atento, né? Porque a proibição inicial focava em lotes com numeração final número 1. Então está aí, gente. Rendeu também muitas informações encontradas na internet, muitos memes também, né? Enfim, né? Brasileiro até nessa hora aí consegue tirar um pouquinho de sorriso um do outro. Mas vamos lá então, gente, 9:13, mais músicas chegando, sua participação.
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0: Bom dia, Sandro da Vila Bosque, beijo pra você, tudo de bom, ótimo final de semana.

0: Amida, curtimos juntinhos aqui nesta manhã de sábado. E aí, tudo bem? Já preparou aquele café gostoso? Sábado, geralmente, né, quem não está trabalhando, fora, enfim, pode ficar no conforto da sua casa, toma um cafezinho um pouquinho mais tarde, né? Tem aqueles que ainda não abrem mão daquele café fora de casa no sábado. Aquele dia especial pra você que está aí na feira livre do produtor também aqui de São Mateus do Sul. Aquele abraço super especial que está sintonizado aqui, né, no resumo semanal. Aquela manhã de sábado especial.
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0: 9h25. Violência em família. Homem é preso em Cruz Machado após agredir mãe e irmão. A mãe e o filho menor de idade, exaustos da situação, compareceram ao pelotão e fizeram a denúncia. Na noite de sexta-feira, ontem, foi o fim de linha para um homem acusado de manter a própria família sob um regime de medo e violência na localidade de Linha Santa Maria, no interior de Cruz Machado. Ele foi preso pela polícia militar após desferir socos contra a mãe e agredir o irmão caçula. O caso veio à tona quando a mãe e o filho menor de idade, exaustos da situação, compareceram no pelotão da Polícia Militar. Segundo o relato das vítimas, o ambiente doméstico era marcado por agressões físicas e ameaças de morte que já estendiam por cerca de 2 anos. Na sexta-feira, a situação saiu do controle durante uma discussão. O agressor desferiu um soco na própria mãe e ameaçou matá-la caso ela buscasse ajuda policial. O filho mais novo, ao tentar proteger a mãe, também não foi poupado e acabou sendo agredido pelo irmão. Com as informações em mãos, a equipe policial, né, se deslocou até a residência da família. E o suspeito foi localizado e, ao ser questionado, confirmou as agressões, alegando que ele estava alterado no momento da confusão. Diante da confirmação dos fatos e da visível vulnerabilidade das vítimas, o homem recebeu a voz de prisão imediata e todos os envolvidos foram encaminhados para a 4ª Subdivisão Policial de União da Vitória. O agressor agora deve responder pelos crimes de lesão corporal, ameaça, violência doméstica também. Está aí. Vai passar, né? Que passe bons períodos, né? Bons períodos, porque se tem algo que é inadmissível, né, gente? Mãe, não, não, não. É o tipo de notícia que a gente nunca quer, né, noticiar, nunca quer estar aí informando, não é mesmo? Enfim, daqui a pouquinho temos mais informações, mais notícias aqui no Resumo Semanal. Enquanto isso, você mande sua mensagem para o 98804-2851. Participe! Estará concorrendo ao rodízio de pizzas.
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0: semana.
1: A noite de sexta-feira foi de trabalho intenso para a equipe da Rotan de São João do Triunfo. Um homem com 31 anos que já estava sob monitoramento eletrônico foi preso em flagrante acusado de tráfico de drogas. Por

0: volta das 21 horas, durante patrulhamento tático pela região, os policiais avistaram o indivíduo em atitude suspeita. Isso no bairro, no conjunto Elias Vacil. Ao perceber a aproximação da viatura, característica da Rotan, o homem não pensou duas vezes. Tentou correr para dentro de uma residência para escapar da abordagem. A agilidade da equipe, porém, foi maior. Os policiais realizaram o acompanhamento e conseguiram abordar o suspeito logo na entrada do imóvel. Durante a revista e buscas no interior da casa, a polícia encontrou provas claras da comercialização de entorpecentes. Foram apreendidos crack, né? Também maconha, balança de precisão e um aparelho de celular. O homem, que já utilizava a tornozeleira eletrônica, recebeu voz de prisão imediata. Seguindo o protocolo, ele foi levado para atendimento médico, para exames de praxe e, na sequência, entregue à autoridade policial na delegacia, né? Junto com todo o material apreendido. Agora ele fica à disposição da justiça e deve responder por mais este crime. 9h39. Aquela manhã especial para você, sintonizada aqui na melhor, na maior, na gigante do sul do Paraná, norte de Santa Catarina. Para você andar bem informado, eu sou a Nelly, até as 10 da manhã.
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Marrone e Fabo de Mel. Marisa, bom dia pra você que está concorrendo aqui ao Rodízio de Pizza. Marisa do Lajeado, um abraço pra você. Seu Donaldo, tudo bem? Está na escuta, participando do sorteio também. Radinho ligado, chimarrão cheio, térmica com água quentinha. É o Edson de Paula da Vargem Grande. Bom dia, Edson. Josefa também. Eita, Marilice, como chove, né? Sandra, bom dia pra você. Angelita Andrade também, bom dia. A todo o pessoal aí da Vila Buasque. Estão concorrendo aí ao rodízio de pizza, tá certo? Quer participar? Dá tempo ainda. Temos 2 minutinhos pra você mandar sua mensagem. 2 não. Um pouquinho mais de 2 minutinhos, né? 98804-2851. Bruno Chinski, aquela manhã de sábado espetacular pra você.

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1: A madrugada deste sábado foi marcada por uma fatalidade na localidade de Colônia Santa Cruz, no interior de Malé. Um incêndio de grandes proporções atingiu uma residência, resultando na morte de um homem, deixando uma idosa em estado crítico. Equipes do Corpo de Bombeiros foram acionadas às pressas para conter o fogo. No entanto, ao chegarem no local, os socorristas encontraram o imóvel já praticamente tomado pelas chamas. O trabalho foi intenso para evitar que o incêndio se alastrasse ainda mais, mas a destruição foi severa. Durante o trabalho de rescaldo, né, resfriamento dos escombros, os bombeiros localizaram o corpo de um homem no interior da casa. Infelizmente, ele não conseguiu sair a tempo e faleceu ainda no local. Uma idosa que também estava no imóvel no momento do incidente conseguiu ser resgatada, porém com ferimentos graves. Ela recebeu os primeiros atendimentos das equipes de emergência e foi encaminhada imediatamente para cuidados médicos especializados. Seu estado de saúde é considerado delicado e inspira cuidados constantes. A área foi isolada para o trabalho das autoridades competentes e a polícia científica foi acionada e realizará a perícia técnica para determinar o que teria iniciado o fogo. A tragédia gerou profunda comoção entre os moradores da Colônia Santa Cruz, uma comunidade onde os vizinhos são muito próximos. E durante toda a madrugada, o clima foi de choque e solidariedade enquanto as equipes de resgate trabalhavam nos destroços. 9 minutos faltando para as 10 horas da manhã. Nós vamos de música. E assim, ó, depois da música a gente já vem, né, com o resultado do sorteio, tá certo? Pra você que participou aqui, ó, boa sorte. Sorteio de um rodízio de pizzas aqui no Resumo Semanal da 97.5.
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Eita, gente, Ataíde Alexandre, Laço Aberto, uma ótima manhã de sábado pra você. Obrigada por você que mandou sua mensagem de texto, né? Pra todos que participaram. Não, gente, não consegui ler todas as mensagens aqui no ar, tá? Mas Irineu, Zilmara, Paola, Silvana, Brenda, beijo pra vocês. Tudo de bom, aquele cafezinho quentinho, gostoso pra Juscelaine, Vila Verde.

Irineu também, curtindo nossa programação, a Gabriele Karpinski, Maile, também Joelson, enfim, para todos que mandaram, tá? Aquele dia super especial. Também pro Eric Vinícius também, pra Salete, enfim. Mas não são todos que conseguem ganhar, né? A gente não consegue passar, né? Dar o prêmio pra todos. Mas quem faturou hoje foi a dona Marlene, Marlene de Paula, isso? Marlene de Paula, da Vila Palmeirinha, tá? Estava curtindo aqui com a gente e faturou o rodízio de pizzas, tá certo? Marlene, beijo pra você, muito obrigada pela sua sintonia, muito obrigada pela sua audiência. Lembrando que amanhã, tá, gente? Domingão, Dia das Mães, para que você possa aproveitar bem com a sua família, tá? Para você que está com a sua mamãe aí, aproveite bastante. Para você que, assim como eu, não está, que a saudade seja, assim, suportável, tá certo? Que as lembranças permaneçam nos nossos corações com muito amor, com muito carinho, muita gratidão, né? Por tudo que elas representaram e ainda representam em nossas vidas. Um feliz Dia das Mães, um abraço também pro meu pequeno Davi, muito obrigada por ser meu filho e por me tornar mãe. Obrigada também ao meu marido Amaro por me dar esse presente, né? E por proporcionar este sonho em minha vida. 9h59, segunda-feira, a partir das 9 horas da manhã, eu volto te fazer companhia aqui no Manhã Show com muitos prêmios do Maio Premiado, tá certo? Beijo e até mais.

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Programa do Bacio começando aqui, estúdio ao vivo, hoje dia 9 de maio, e o nosso dia vai ser especial, já planejando aquele abraço que você vai dar amanhã na sua mãe. Então, junto com a todo, vem pra cá, sua mãe merece a todo, e nós aqui do Programa do Bacio também dá um abraço especial e homenagear aquela mulher especial da sua vida. Programa do Bacio começando agora 10 e 7 aqui pela Cidadão FM, pela Super Najuá e pela Cultura Só FM. Programa do Bacio, vem pra cá porque é bom demais. Se está chovendo, se tá friozinho lá fora, liga o som do rádio que vai esquentar e a sua noite, aliás, a sua manhã vai ser boa, a sua tarde vai ser melhor e a sua noite vai ser especial, tá certo? Eu já vou jantar com a minha mãe hoje, não vou perder tempo e já vou hoje lá, dona Anastácia, deixa que hoje eu faça a maionese do domingo vai ser hoje, vai ser sabadão e nós vamos passar aí de sábado pra domingo comemorando junto com a mãe também, tá certo? Vamos tocar música aqui, depois que nós voltamos com muito mais, nós estamos na frente da Todo. 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

0: 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É só vir, 10:09, vamos de música e a gente já volta com muito mais. Vem que aqui tem.
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0: É isso aí, 10:11 pra você, 10:11 com muito carinho, com muita atenção no seu rádio nesse momento, porque nós aqui do programa do Bacil vamos trazer pra você, mamãe, algo especial, algo que está no programa do Bacil, que além de sorteio tem promoção, mas claro, a Júlia que sabe, que conhece tudo aqui da Todo, vai falar pra nós. Júlia, fique à vontade, conta pra nós as promoções e diga por que que essa cesta tá aqui do seu lado, tudo bem?
1: Tudo bem? 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
0: 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Agora da cesta, pra você que tá olhando lá no Instagram da rádio, olha que maravilha, sua mãe pode ganhar. Dá tempo, porque até o meio-dia o programa do Bacil tá aqui. E, Júlia, segura aqui a cesta por enquanto, pra mamãe sortuda que logo, logo vem buscar, não é mesmo?
1: É isso mesmo, e só tem produtos maravilhosos aqui, né?
0: Eu gostei.
1: É verdade.
0: Se a mãe gostar, eu vou visitar ela só pra ver essa cesta lá.
1: Tem que visitar, né? Tá muito bonita essa cesta.
0: Tá certo, então vem pra cá, é só participar, manda áudio aqui pra nós e diz o porquê sua mãe é especial na sua vida. Vai concorrer a essa cesta aqui da Todo e você já sabe.
1: Porque vem que na Todo tem.
0: É isso aí. Bora, vamos fazer uma homenagem pras mães aqui, vamos tocar uma música bonita do Rick Renner. Pra você entrar no clima, pra você estiver do lado da sua mãe, já vai do ladinho dela, diz o quanto você a ama, dá um abraço apertado, agradece por tudo que ela fez na sua vida até agora. Se não dá tempo agora, você tá trabalhando, deixa pra depois. Se não dá tempo hoje, deixa pra amanhã. Mas não faça, não faça isso apenas uma vez. Faça isso todos os dias.

0: 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Deixa eu mandar um abraço pro meu amigo, o Preto. O Preto tá no Faxinal dos Elias, ele tá assando um pinhão na chapa, tomando um chimarrão, e o povo tá aqui chegando na Todo, dando uma acelerada. Um abraço para você, Preto, obrigado pela audiência. Alô, Sargento Valdecir em Irati, um abraço para você, bom dia, obrigado pela audiência também. Eu que estive em Irati essa semana, falei com o Nelsinho, hein? Falemos aí com quem mais? Alô, um abraço pro Santa Clara. Alô, Igor, um abraço pra você, bom dia. Alô, Adriano, um abraço, mano. Quem mais tá com a gente aqui? Tem muita gente aí de Irati. Quem mais tá aqui? Tem muita mensagem? Então vamos lá, tem mensagem a dar com o pé, né, Elias? Vamos lá começar então? Um abraço pra dona Cecília, tá na escuta, obrigado pela audiência. Alô, Geralda, um abraço pra você, o pessoal da Palmeirinha. Alô, Maile, um abraço pra você, Maile Nunes aí do centro, obrigado pela audiência. A Zelânia tá comigo aqui, obrigado Zelânia pela audiência. É, depois vai pôr o áudio aí da Zelânia, tem áudio aqui. Participa também o Lucas Cotric. Mandando um abraço para a mãe Ana, Luci Cotric, um abraço para a senhora, Deus abençoe. O Valdir Miranda do Triunfo, alô Moranguinho, um abraço para você, tudo de bom, hein, meu amigo? O Bacil, quero ganhar essa cesta para minha mãe, razão do meu viver, eu amo muito ela. É a Eva Truskinski, dos Santos, obrigado aqui, do Faxinal dos Elias. Que foto bonita da família, obrigado pelo carinho. Tem mais mensagens aqui, tem áudio, coloca o áudio aí, vai lá, vamos ver. Alô, Eliane. Vai lá.
1: Bom dia, Bacil. Mãe, você é a melhor mãe do mundo. Obrigado por tudo, queria te desejar um bom dia das mães. Mães, nunca vou te esquecer, eu te amo. Você é a melhor mãe do mundo. Bacil, quero que minha mãe ganhe essa cesta. Eliane Souza da Vila Amaral. Parabéns, mãe, pelo seu dia.
0: Muito bem, tem mais ainda. A Roselane, um abraço participando. Pra mãe, volta lá na Roselane. Volta lá no Roselane. O meu viver é a Roselane Souza do Canoeiro, para minha mãe Ea. É a razão do meu viver. Um abraço então à mãe da Roselane aí do Canoeiro. Um abraço para você. Tem áudio também? Vamos lá?
2: Oi, eu sou a Tiara. Queria desejar o
0: dia. Acabou já? Vamos lá? Então tá bom, quem mais? Alô Maria, um abraço pra você. Quem mais aqui? A Milena também, desejaram um feliz dia das mães para todas as mães. Mandou uma foto linda aí da mamãe, um abraço. É a Jennifer e Luísa, mamãe Jaqueline dos Santos, do Espigãozinho, pessoal do Espigãozinho, um abraço pra vocês. A Zelânia também, família Vornais, que é de Triunfo, a Zelinda. Um abraço, Zelinda. Obrigado aí pela mensagem. Emerson, gostaria de participar do sorteio. A Marlene de Paula, da Vila Palmeirinha. Gostaria de Emerson ganhar a cesta. Tá bom. A Sandra Firguski, junto com a gente, participando, ganhando aqui. Aliás, pode ser que ganhe a cesta do Dia das Mães. Está na escuta. Um abraço. A Angelita Andrade, um abraço para você, da Vila Boasque, participando. Volta lá na Angelita, né? Deixa eu ver qual que é o nome da mãe dela. Para todas as mães, né? Um feliz dia das mães e para todas as mães um forte abraço. O Cavalheiro aí, um abraço pro Aguinaldo. Fala, Aguinaldo.
3: Bom dia, Bacil, tudo bom? Aí o Aguinaldo Cavalheiro da Silva dos Vidal. Quero uma música bem boa aí, bem no tipo aí pra mãe, mim, Ana Isabel, que mora no Barro Branco. Um feliz dia das mães para ela aí. E quero participar do sorteio.
0: Muito bem. Alô, Dito da Ladeira, um abraço para você, para todo mundo aí. O Donaldo Burzinski quer também participar do sorteio. Alô, Jéssica, fala para mim, Jéssica.
4: Oi, Bacil, bom dia. Eu quero que minha mãe concorra à cesta do Dia das Mães, que eu quero muito que ela ganhe. E feliz Dia das Mães para minha mamãe.
0: Muito bem. Alô, Cristina Gelinski, esposa do Eloy, né? Mãe de 4 crianças, né? Que já cresceram. Um abraço, Cristina. Deus abençoe a senhora. O abraço aí vai da sua irmã, dona Anastácia, minha mãe, um beijo que tá me ouvindo. E a

né? Bom dia, 10h23. Lembrando que nós temos aqui o sorteio de uma cesta da Todo e também um buquê de flores da, do Viveiro MK. Você vai agora.

0: toda a família Gelensky também, tá bom? Bacil, quero participar aqui, a Sueli Oliveira. Quem mais? Alô, Cleia, um abraço, mandou uma foto bacana com a mamãe, hein, Cleia? Deus abençoe a dona Vilma, pessoal do Rio Baio, que chique, ouvindo o Bacil. Alô, Bartô aí, da Água Clara, Palmeira. E a festa, conta pra mim, como é que foi aí, Bartô? Deu boa festa ou não? Choveu ou não choveu? Alô, Joaquina Okonoski, não tenho mais a minha mãe, mas sou mãe, então Deus abençoe a senhora, parabéns, a senhora é mãe, que bênção, não é mesmo? Alô, Silvano, um abraço aí, tá na escuta o Márcio José Cardoso, de Paulo Frontin, mandando um abraço para sua mãe, um abraço, Deus abençoe. A Márcia Cuba também, tá na escuta o Márcio José Cardoso, de Paulo Frontin, a Márcia Cuba, vamos em frente ali, aí mesmo. Do Lajadinho, desejando aí a todas as mães um feliz Dia das Mães. Quer ganhar o buquê de flor do Viveiro MK para dar para a mãe, para sua mãe de presente, tá certo? Alô, Saulo Mendes, tomando um chimarrão aí. Manda um abraço para minha mãe, a Cecília Vierchokoski Mendes, da Estiva. Um abraço, Saulo. Alô, Cristiane. O Cristian André, da mãe também, está de aniversário. Ah, do Cristian André também e da mãe. Tá certo, Cristiane, um abraço. Estão falando aqui que a Cristina Gelinski dá aniversário e o Cristian André também está de aniversário, parabenizando a Cristiane Gelinski, que é mãe do Cristian André e filha da dona Cristina aí Gelinski, tá certo? Tem áudio, vamos lá.
1: Bom dia, Bacil, queria homenagear minha mãe Zelânia Cuiava pela passagem da Dia das Mães e agradecer a Deus por ela ter me dado a vida. Nicolas Cuiava Santana.
0: Vamos lá.
1: Minha mãe.
0: Tudo isso, mas que bom, hein? Que tal vocês, hein? Um forte abraço, obrigado pela audiência. Vamos aos comerciais aqui e a gente já volta com muito mais. Tem mais áudios? Então mais um áudio, vamos lá.
2: Bom dia, Silva. Aqui é Geraldo, da Vila Palmeirinha, na escuta aí do seu programa, querendo parabenizar aí todas as mães, em especial a minha mãe, que é muito importante para mim, a dona Lídia Líbel. Ela tem 83 anos, é uma mulher guerreira, forte, e que Deus abençoe sempre a vida dela com muita, muita saúde. Um abraço da sua filha Geralda.
3: Bom dia, Bacil. Aqui é a Cecília Brunosca, do Brumado, São João do Trufo. Eu vou ficar bem com...
0: Cheio de áudio da
3: minha mãe, mas tá todas as mães do todo o Brasil.
0: Vamos lá, então. 10h31. Obrigado, Cecília. Vamos aos comerciais, a gente já volta com música aqui. Bora, bora. Vamos lá, pode ir pra frente, vamos lá. 10h31. 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
0: Vamos em frente, 10h32.
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0: 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É, muito bem, 10h33. 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
1: Muito bem, 10h35, e olha só, deixa eu falar para você o seguinte. 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Mercado Laurinho sempre é o Mercado do Laurinho. 10h36. Vamos de música agora? Já eu vou falar aqui pra vocês assuntos importantes e relevantes para a nossa região, para o estado do Paraná. Fica ligadinho. Mas hoje é dia das mães. Parabéns, mamãe. Fique faceira, que amanhã é o seu dia. Hoje é o seu dia. Todos os dias você merece comemorar. 10h37.

É isso aí, 10h39, não perca a hora. 10h39, programa do Bacil para toda a nossa região. Você que está me ouvindo, um abraço pro Juliano, Juliano da Luz, que está no seu carro também ouvindo pela Cidadão FM. Muito obrigado. A você que está ouvindo também pela Super Najuá e pela Cultura Sua FM. Deixa eu falar uma coisa para você. Ontem eu participei lá em Guarapuava do Haircast TV. É um podcast que você pode conferir no YouTube e terá alguns cortes aí também na Haircast e na minha rede social, tá bom? Pode conferir um pouco lá do que a gente falou, da minha história, do que a gente acredita, do que eu entendo por certo e correto e tantas coisas que a gente defende. Obrigado a você que já assistiu, que se manifestou e que acompanha o nosso trabalho em toda a nossa região. Região que está chovendo, não para de chover, né? Nós sabemos que tem uma previsão muito forte para chuvas a partir de setembro. Muita gente está dizendo que pode se equiparar a 83. 83 foi quando eu nasci. Você sabe que 83, quando eu nasci, deu uma forte chuva e alagou muita região, que desde lá para cá não alagou mais. Mas a promessa do El Niño nessa época, a partir de setembro, é que seja uma das maiores enchentes da história. E aí eu pergunto para você, você está preparado? Meu amigo agricultor, você que mora nas partes mais baixas, você está sabendo disso? Está se preparando? E eu pergunto mais, o poder público da sua cidade já está atento a isso? Já está se prevenindo? Ou vai colocar uma bota sete léguas e vai andar lá na água para tirar foto e filmar e dizendo que está ajudando o povo? Mas faz anos que nós não vemos nenhum investimento com relação a combater, a enfrentar, a amenizar o que as enchentes fazem na vida de uma família. Você imagine de madrugada, você deitado, dormindo, levanta e quando põe os pés no chão, tem água embaixo da sua cama. Isso é uma das piores coisas, porque a água, ela chega na sua casa quietinha, ela invade a sua casa e não perde permissão. Mas se nós sabemos que vem e pode vir uma enchente dessa, nós temos que prevenir. E aí eu quero cobrar do poder público. Está tendo a prevenção? Está tendo casas populares para retirar as pessoas de lugares de risco? Está sendo feito um programa já prevendo tudo isso? A defesa civil da tua cidade já está te alertando? Já está tomando os cuidados necessários para que você não tenha essa surpresa, já sabendo que pode ter essa enchente esse ano? Está todo mundo falando disso. E eu tenho que falar também, porque aqui nós estamos há 5 meses pelo menos disso, e é claro que depois vem o poder público remediar, né? Vem fazer propaganda e política em cima da tragédia de várias famílias por causa do enchente. E nós não podemos permitir isso. É hora de agir agora. Gestão se faz agora, com prevenção, tá certo? Então eu cobro aqui, porque eu penso nas famílias que podem, né, ter problema esse ano ainda. Alô, meu amigo Amauri, como é que você tá? O pessoal de Imbituva, vocês estão tudo bem? Olha só, deixa eu falar para você, o pessoal tem mandado aqui os valores do fumo aqui para mim, né? Ainda tá ruim, né? Tem uns pouco animado, mas tem uns bem desanimado com a venda do fumo. Eu estive essa semana em Teixeira Soares. Alô, Teixeira Soares, um abraço para vocês. Que cidade linda, maravilhosa, que eu gosto sempre de estar aí. Fui muito bem recebido. Fernandes Pinheiro também, um bom dia para vocês. Cidade aconchegante, calorosa, que a gente sempre visita. Alô, Imbituva, um abraço, bom dia. Guamiranga, como é que vocês estão aí, Guamiranga? Prudentópolis, bom dia para vocês. Inácio Martins, como é que vocês estão? Meu amigo Cafacim tá ouvindo aí também, um abraço, obrigado sempre pela audiência. E toda a nossa região, assim como Rebouças, tá me ouvindo, assim também como Irati, São Mateus do Sul, Paulo Frantim, Paula Freitas, Malé, Antônio Linto, Lapa, União do Vitória, Cruz Machado. Falando em Cruz Machado, alô, meu amigo Baixinho, vereador Baixinho, Deus abençoe você. Pessoal do General Carneiro, como é que vocês estão? Tão animado por aí? Obrigado pela audiência, Porto Vitória, Porto União também, obrigado sempre pela audiência. E claro, né? Deixa eu falar para vocês o seguinte, sempre daqui do programa do Bacil, eu mando um abraço para os amigos do vereador Baixinho aí em Cruz Machado. É um grupo sensacional, agitado, mas que aqui do programa Bacil sempre falo que o Baixinho é um amigo sincero, um cara trabalhador, uma pessoa que eu admiro e que faz, né, do seu trabalho
é algo que a gente reconhece porque é bem feito, tá certo? Um abraço a você, Baixinho, a todo o grupo de amigos teu aí do WhatsApp que a gente sempre tá conversando, tá bom, Baixinho? E dele chuva, né? Vamos que vamos. Deixa eu falar pra vocês que a Salete tá me ouvindo. Um abraço pro pessoal da Meia Lua. É, como é que vocês estão? Estão tudo certo também? Um bom dia pra vocês. Tem aí dia 19, né? Um jantar dançante aí. É isso? Ah não, dia 9 é hoje. Na Meia Lua, um jantar dançante hoje. Vocês não podem perder. Também Irati na Lagoa começa hoje e vai até amanhã. Né, Adriano? Começa hoje e vai até amanhã. Uma grande festa em homenagem a Dia das Mães. Já já eu vou falar todos pra vocês, todas as festas aqui. As festas que nós fomos semana passada também. Fomos lá no Guinisco, dançamos lá no Guinisco, né, Nicodemo? Furou pneu, mas não teve jeito. Tivemos que dar um jeito, improvisar um macaco que o meu que tinha não resolvia, mas, né, sempre tem uma alma caridosa que empresta um macaco, né, pra gente erguer o pneu e trocar. E fomos lá e dançamos do lado da fogueira, fogueira polaca. Um abraço pro meu amigo vereador Marcelo Duda. Alô, Marcelo Duda, um abraço pra você. Obrigado sempre pela audiência. Tô esperando aí a nossa conversa também. Obrigado mesmo. Alô, Vanderlei. Deixa eu falar então, eu falei da Meia Lua, foi cancelado por motivos do tempo, tá? Então o bingo e a noite dançante da Meia Lua de hoje foi cancelado devido à chuva. Então a piazada do baile, o piá do baile, vão demorar um pouquinho, mas vão retornar na Meia Lua e cantar com muita alegria também, tá certo? Tem música aí, meu amigo Elias Yanzen, vamos lá. É o programa do Bacil, do tamanho do Brasil, Nossa Senhora Aparecida G. Giovanni, para homenagear. Inclusive, tem muita gente que foi de excursão aí para Nossa Senhora, que vão e que retornem com a bênção dela também.

Do evento que esteve lá, estive a convite do deputado federal Felipe Barros e também do nosso senador Sérgio Moro. Fomos lá estar junto na homenagem, um título de cidadão benemérito do Felipe Barros, também o senador Sérgio Moro esteve lá e muitas autoridades do estado do Paraná. Ontem também teve um evento, ontem não, né? Quinta-feira, um evento lá em Campo Largo, onde esteve presente várias lideranças do PL e é claro que a gente sempre está participando e ficando próximo desses acontecimentos com relação aí à política do estado do Paraná. O que eu quero é realmente destacar a nossa região que precisa realmente ser discutida questões que são esquecidas. A questão de você trazer uma emenda, de você devolver o imposto que é devido do contribuinte, das pessoas, isso tem sido usado em muito nesse momento por uma política que está meio desesperada com relação às pontuações que tem visto na pesquisa. Mas eu quero dizer o seguinte, além de você usar, né, muitos políticos usando o próprio imposto da população para se promover com emendas, divulgando como se fosse, né, um reality show, além disso, a política precisa fazer a defesa das pessoas, dos paranaenses. Enquanto muitas pessoas verem grandes obras serem feitas, às vezes próximas, às vezes distantes delas, mas eu vejo que a política tem esquecido das pessoas, do paranaense, porque uma grande obra é bom, é importante e eu sou favorável, mas eu sou favorável também que as pessoas não estejam na fila de exames, na fila de cirurgia ortopédica ou do coração, sei lá o que seja, que tenha realmente condições de receber o teu salário e que possa fazer uma compra decente no final do mês, que possa pagar as suas despesas e os seus boletos. Cada dia mais o dinheiro está desvalorizado. Cada dia mais nós estamos enfrentando problemas na agricultura com relação ao custo de produção. Está subindo adubo, está subindo plástico, está subindo ferro, tudo está subindo. Mas você não consegue ter ali a renda que você tinha, né? Tudo está voltado ao aumento do preço, porque as coisas sobem e sabe aonde estoura? Lá no consumidor. As coisas têm subido. E é essa a preocupação. É cuidar das pessoas, é ter realmente esse problema que a gente enfrenta, que não é só infraestrutura, não é só investimento em grandes obras, mas é olhar, ouvir e saber o que as pessoas realmente precisam. Será que elas precisam de grandes obras ou elas precisam de atenção, de cuidado para o seu filho, para sua mãe, para sua esposa, para o seu marido, tá certo? Grande baile está chegando, Rei e Rainha Escolha na 10ª Expo Texas, aí animação do Gaitaço, vai ser em Teixeira Soares, dia 9, é hoje, às 20 horas, no Centro de Eventos Miguel Belinowski. Então tem a escolha do Rei e Rainha da 10ª Expo Texas. Valeu, meu amigo Juca. O Juca, que é secretário aí da prefeitura, mandou para mim um forte abraço. Alô, Eugênio, família Muxalac, um abraço para vocês. Quem mais tá comigo aqui? Alô, Mandioca, um abraço para você, obrigado pela audiência também. Quem mais está aqui? É isso? Então tá bom. Gente, eu quero falar uma coisa antes dos comerciais. Tem algumas pessoas, presta atenção, gente. Tem algumas pessoas divulgando um evento em Irati na quarta-feira. Só que eles estão divulgando a presença do nosso senador Sérgio Moro. Eu quero dizer para você que não está confirmado, que eles não estão autorizados em falar em nome ou da agenda do senador Sérgio Moro, tá? Ele nem estava sabendo desse evento e algumas pessoas na região tentando promover um evento, tá? Utilizando de que estaria presente o nosso senador Sérgio Moro nesse evento, mas ele não estará, não está confirmada a presença dele e ele nem sabia desse evento em Irati, num restaurante aí na quarta-feira. Então, só para deixar claro, porque nós temos falado diretamente com ele e todas as situações e questões que você queira saber do trabalho do senador Sérgio Moro, pode contar comigo que nós estaremos sempre aqui para falar e fazer a defesa. Mas eu não posso admitir aqui algumas pessoas, até da parte política, tentar promover um evento divulgando da presença do senador e ele não estará lá nessa quarta-feira em Irati. Ele estará sim, mas nós iremos divulgar a vinda dele na região nos próximos dias ou semanas.

0: Ele estará novamente aqui na região, mas nós iremos falar aí sim, divulgando de maneira oficial a vinda do senador para cá, tá certo? Vamos comerciais aqui, deixa eu falar para você dos eventos. Eu quero falar dos grandes eventos da nossa região aqui em maio. Hoje, 13º Jantar de Massas, promovido pelo Rotary em São Mateus do Sul, Rotary Xisto do Iguaçu. Hoje no Salão Paroquial, lucro será destinado à Rede Feminina de Combate ao Câncer. Falando em Rede Feminina, parabéns à Rede Feminina pelo sucesso do evento no domingo passado. Eu e a minha família amamos estar aí junto com vocês e vocês merecem toda a atenção e tudo que a gente puder fazer em prol desse grande trabalho e obra que vocês fazem. Hoje também bingo e noite dançante na Capela Santônio, na Meia Lua, foi cancelado, tá? Ainda... janta do Dia das Mães na Capela Conceição de Cima é hoje a R$40. Ainda informações com a Silvana, 9979-8524. Hoje, torneio de truco também na Conceição de Cima, início às 17 horas. Quem mais? Amanhã, grandiosa festa no bairro Lagoa, na Capela Divino Espírito Santo em Irati. Tem hoje também, tem janta lá pro Dia das Mães hoje na Lagoa Irati, é verdade. Amanhã, festa na Igreja Católica Ucraniana, em Rio Azul, na Santa Teresinha do Menino Jesus, animação Os Mateadores. Tem mais ainda, vamos lá? Dia 24, tem grandiosa festa na Igreja Sagrado Família Linha Guarapuava, em Prudentópolis. Dia 24 também tem festa na Linha B, Gonçalves Júnior Irati. Dia 24, grande festa da Padroeira Divina e Espírito Santo na Colônia 5 em Malé. Musical Vento Sul estará por lá. Dia 31 de maio, terceira festa do Nossa Senhora de Lourdes na Nova Boa Vista, no pavilhão da Igreja São Sebastião. Festas da nossa região que você não pode perder. Tem festa na sua comunidade? Manda aqui que eu quero dar um alô especial pra você. Tem música aqui? Vamos de música e a gente já volta com muito mais.
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0: Bom demais, 10h57, tem áudio aqui, vamos lá?
3: Digner da Meia Lua. Quero desejar um feliz Dia das Mães para a minha mãe, Márcia Digner, com muito amor e carinho.
0: Tá certo, e rodou no 1.5 aqui a velocidade ainda, né, Salete? Um abraço, né, Ana? Deus abençoe você, falou rapidinho aqui que eu nem vi, né? Mas é, a vida é assim mesmo e a gente segue em frente. Gente, a Super Najó com a gente, obrigado pelo carinho. O município de Irati, nós sempre temos esse carinho especial por vocês, obrigado pela audiência. É uma audiência fantástica que nós temos, aonde eu vou. Esses dias eu estava aí no Sindicato Rural com meu amigo Isaac, todo mundo ouve o programa do Bacio. Olha que o Sindicato Rural tem 2.400 associados, tinha lá uns 200. Só tinha um que falou, o Bacio. Todo mundo sabia quem era o Bacio e eu fico feliz, sabe por quê? Porque a rádio chega na sua casa e é um parceiro da sua família, e isso nós temos que ter no coração. Eu quero sempre enaltecer aqui a todos que nos ouvem, obrigado mesmo pelo carinho, tá certo?

Gente, essa chuva, sabe o que me lembra? Me lembro o tempo que eu ia pra escola. Eu acho que o Lucas também fazia isso. Eu adorava, né? Voltar da escola, tirar o tênis, colocar no, na sacolinha, né, Elias? E andar de a pé nas valetas. Você andava de a pé nas valetas? Aquelas enxurradas que vinham no interior, não é mesmo? Hoje, não sei se tem tanto enxurrado como tinha antigamente, mas você ir pra escola. E toda a escola de 20, 30 anos atrás, Elias, tinha uma goteira, né? Sempre tinha que mudar o jipinho, porque o jipinho você estudava de dois em dois. Aí tinha uma goteira que pingava bem no meio do jipinho, você tinha que arredar porque tinha uma goteira que a professora ia lá colocava o balde. Isso é do teu tempo, Felipe? Hoje é difícil, né? É, só estudou em escola particular. Mas nós estudamos na escolinha, aquela raiz mesmo, e você chovia, sabe o que você ia fazer? Você ia pescar. Não dava pra você trabalhar. Você vai trabalhar na roça, sabe o que você vai fazer? Uma varinha e vai pescar. Então você ia lá de trator, a pé, com a capinha de chuva, igual meu amigo aqui, né? A capinha azul, ia pescar, pegava um peixinho, passava o final de semana escutando um radinho, escutando um jogo de futebol, jogando um truco nas estufas, né? Você ia lá, se encontrava, ia jogar um truco de madrugada, tomar uma cachaçinha, porque ninguém é de ferro, né? Não recomendo, mas com esse frio. Um abraço super na Joá, vamos de música e a gente já volta com muito mais.

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1: Um abraço nela lá. Tá, um abração, né, dona Anastácia.
0: Vai ser entregue, vai ser entregue, vai ser entregue também o recado agora da Todo. 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O recado das mães foi dado pelo Roberto, agora o recado pros filhos, né, Júlia? 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
2: É isso mesmo, tudo bem, Emerson. 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
1: Tá, joia. Obrigado, Julia. Tudo bom. Manda um abraço pro teu irmão lá. O tal do Jumps. É o tal do Jumps, então tá bom. É o homem do beach tênis, é isso. Rosa, dá um alô aqui. Fala pra nós. Bom dia, Anderson. Peraí. Agora sim. Pode falar. Bom dia, Anderson.
2: Bom dia a todos aí. Posto Mato do Sul, da região do interior aí, com essa chuvinha maravilhosa aí. E na companhia aí da Cultura CFM. Quem sabe quem tem Cultura CFM tem tudo, né?
1: Tá certo.
2: Então, estamos aí. Amanhã é o Dia das Mamães, como o Bacil falou aí. Estamos representando aí. E é um prazer estar aí. Agradeço a oportunidade aí. Então, você que é ouvinte aí, fique atento aí, que talvez você é prestigiado por um presente aí pro Dia das Mães. Quem sabe você ganha o brinde aí, dá todo aí. Vem pra todo e faz aí o presente das mães aí. Não precisa andar muito sem encontrar o presente das mães. É, chegou, você acha ali, né? Então, um abraço a todos aí e vamos aí escutando aí o programa do Bacil, que tá maravilhoso aí. Vamos escutando aí, manda um alô pro Bacil e manda um alô aí, aí pra sua família que estão ouvindo, tá bom? Um abraço pra todos aí, tamo aí.
1: Tá certo, você viu aquela trend lá no TikTok? Faça propaganda, né? Você paga na hora. O Anderson é um baita no cara pra fazer uma propaganda, né, Lucas? Fala aí, bom dia.
3: Bom dia, com certeza. O Anderson tem o Fini, que nem diz a história, né?
1: E ele é da Rosa, né?
2: Da Rosa ainda, viu? É, viu? É, né? A Rosa é, simboliza aí as mulheres, né? Então é uma coisa importante, né?
1: Já que você faz propaganda, olhe pro Lucas e fale o que ele tem de diferente, de especial aqui. Olhe pra ele e descreva ele.
2: Não, o Lucas é um cara especial, um cara que tem inteligência de dialogar com as pessoas, né? Então ele sabe o potencial aí de trabalhar aí com a comunicação, né? Leva a cultura sul aos lugares onde as pessoas, né, têm interligação com ele aí. Então esse é parabéns. A equipe Cultura Sul, ela tem pessoas especializadas para esses eventos, para trabalhar nesse momento social aí, que é interagir com as pessoas. Então, você é uma pessoa que entrou na equipe para fazer a diferença.
1: Meu Deus, o homem fala bem. Agora vem para cá. Olha pro Elias e descreve o Elias aqui.
2: Ah, o Elias é um cara aí especialista em assuntos de comunicações, de levar aí através aí da sua voz aí, né, Elias Liense. Então é um cara que tá aí pronto já sua profissionalização profissional na área, na comunicação de vocalista aí. Então, aí parabéns a toda a equipe. Então, tem um futuro especialmente aí, né, vocalista pra isso, né, o Elias, né, tem o ânimo, tem um amor pra fazer isso, e quem tem amor pra fazer isso sabe que faz de melhor, com qualidade, e leva sua voz longe, não só sua voz, mas o seu trabalho de realização, onde as pessoas chegam e ouvem aí os profissionais da cultura sua FM. Quem tem cultura tem tudo e conhece pela voz e pelo ritmo.
1: É isso aí. Muito bem, né? Agora eu fiquei até com vergonha, que o homem sabe das coisas, né? É, depois vão dizer que o Anderson cobrou cachê aqui, né, Anderson? Não, cobrou cachê aqui ou não?
2: Não cobrou cachê. Isso é algo sim que a gente gosta de fazer, faz com orgulho aí. Que a gente faz com amor, carinho, porque a gente gosta de levar aí um abraço para todas as pessoas da qualidade, do interior, da cidade. E você que está aí, onde você estiver, escuta a Cultura Sul FM, que vai chegar até você, até seu radinho, não importa. Seja de pilha, seja no celular, a cultura chega até você.
1: É, você viu, né? Quem sabe faz ao vivo, como dizia o Faustão. 11:17, tem música ou tem comerciais, Elias? Comercial, vamos lá então.
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Tua mãe vai adorar. Tua mãe vai adorar até ganhar uma frutífera, né? Imagina o ano que vem ela comendo uma pocã, né, Elias? Comendo uma pocã lá no pomar, né? Que legal, que chique. Uma jabuticaba, lá em casa tem jabuticaba já, sabia? Um caqui, né? O que demora um pouquinho mais. Vamos lá? 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
0: Simbora, minha gente. Ô Juarez Ferreira, tá me ouvindo, querido? Dia 30 de maio, animação do grupo Catanão no Mato Queimado, em São João do Triunfo. Que legal, bingo com show e prêmios. Mato Queimado com fogueira, dia 30 de maio. Tem fogueira na sua comunidade? Faz igual o Juarez Ferreira, meu amigão. Fala pra nós aqui, tá bom? Quem mais aqui? Alô, meu amigo César. É, manda... Meu amigo César, o Bujão aí, pedindo uma música do Traia Véia pro baixinho, pra Flávia, a Lutkevich e a primeira dama do baixinho também, é isso? Então tá bom. É, um abraço pra você, o Bujão aí, o vereador lá de Cruz Machado, junto com a gente. Deixa eu mandar um abraço pro jornalista Cristiano em São José dos Pinhais, junto com a gente. Deixa eu mandar um abraço especial. Alô, meu amigo Alexandre Burgzan, é assim que se pronuncia, Alexandre? Pessoal da Trinity, manda um abraço para todos os fumicultores, estamos na escuta aqui, Bacio. Alô, Alexandre, deixa eu falar uma coisa para vocês. 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Fumicultores, como é que vocês estão? Tá tudo bem? Deixa eu falar que saiu uma notícia agora. Saiu uma notícia agora, cadê? Deixa eu ver se eu me achei aqui. No portal 97. Deixa eu contar para você essa notícia, que é quentinha. Queda no faturamento com baixa no preço do quilo de 6,80 a 5,98 dólares. A receita total do quadrimestre despencou a 30%, tá? É uma questão que nós estamos falando sobre a exportação do tabaco, que deu aí uma diminuída, tá certo? Então, a gente tá aqui sempre falando em prol dos fumicultores, defendendo essa classe, tá? A gente fala porque acredita, porque confia e porque sabe da realidade, mas esse ano não foi fácil para ninguém. O que a gente precisa? É dialogar, falar das coisas difíceis, fortalecer aquilo que nos é de direito, mas uma das coisas que é muito importante, gente, nós temos que ter o mínimo a ser pago no quilo do fumo. Nós não podemos receber mais das empresas menos que o custo da produção. Bacio, quanto que está o custo da produção? Depende se você paga lá a mão de obra, se você paga o aluguel do terreno, tantas coisas que podem influenciar, mas nada menos que 14, 15 reais é o custo da produção do quilo do fumo. Ou seja, quando as empresas estão pagando aí 15, não está dando lucro. Quando está pagando 16, 17, se somar a mão de obra da família que trabalha, viu, já não deu lucro também. Então, nada menos que 20 reais vai fazer com que o produtor do fumo fique feliz. E ficar feliz é ter retorno naquilo que trabalha, naquilo que faz, tá? Essa história da compra no fumo do paió virou uma politicagem danada. A gente apresentou em 2021 e a compra no paió era obrigatória. E assim tem que fazer. Sabe o que fizeram lá? Os deputados colocaram a compra do fumo híbrida, que é a pior coisa que pode acontecer no estado do Paraná. Porque vai classificar como bonzinho para a empresa quem leva na empresa para vender e como ruinzinho aquele plantador de fumo que pede e escolhe para vender lá na propriedade. Você acha que a empresa vai valorizar e dar preferência para quem? Então, se os deputados vierem aprovar a híbrida esse ano é porque estão fechados com a empresa, é porque estão fechados com o sistema e deixar os interesses do fumicultor de lado. Eu já tenho denunciado isso e continuo denunciando isso com muita veemência, tá? Deputados que se promovem politicamente

0: às custas do produtor e acabam ganhando, né, em cima deles, fazendo acerto com os sindicatos, com as empresas e com o sistema. Isso não pode, e nós temos que dar o puxão de orelha devido a esses representantes que se dizem representantes. Alô, Nenê, mandou inglês aqui pra mim, que tal isso? E agora? What your name is Lorenz, é esse? Tá mandando inglês pra mim aqui, como é que funciona? É inglês, fala aí, Elias, o que que eles mandaram que se entende mais? Fala aí, bandido.
1: Ah, não.
0: É, tá internacional a coisa.
1: Eu não consegui decifrar.
0: Get your first butt. Vai, fala aí. Eu falei em polaco no final de semana com o Nicodemo. Agora vamos falar em inglês aqui na rádio. Bom, nós somos caipira mesmo, é desse jeito. Alô, Adriana, um abraço pra você que quer participar do sorteio. Aqui que é? A Cris aqui comigo, mandando um abraço pra sua mãe. É, ela, o sorteio, ela criou as crianças autistas sozinha, a mamãe dela. Tá bom, Deus abençoe, viu? Quem mais? Parabéns, mamães valiosas. Um abraço pra vocês. Adriana Silva, mandando pra Dona Maria. Dona Maria! É, Adriana Quirino, um abraço pra você. Põe minha mãe no sorteio, tá apanhado aqui. Adir-se, um abraço pra você. É, eu já não tenho mãe, mas sou mãe. Quero desejar um feliz dia das mães pras filhas. A Liliane, a Mariane, a Daniele, que são mães, e toca música mães aí, tá bom? É a Dirce Prins, um abraço, tem áudio, Elias.
2: Bom dia, Bacir, Dini, família de Vila Amaral. Quero mandar um feliz dia das mães pra minha mãe, uma mulher guerreira, batalhadora, que ela é. Agradecer ela por tudo que ela faz e fez por mim. E quero concorrer essa cesta aí pra ela, dia das mães.
0: Vamos embora, vamos lá. Quem mais aqui? O Gerson, um abraço, tem áudio aí.
3: Eu aqui, a Letícia do Faxinal. A minha mãe é a melhor mãe do mundo, principalmente porque ela me deu a vida. Ela é minha melhor amiga, companheira, e está sempre disposta a me ajudar nos momentos difíceis. Abraço, quero participar do sorteio.
0: Tem mais gente aqui com a gente? Vamos lá, Sônia, um abraço, família Santana. Quero ouvir aqui, quero participar também, né? É a Sônia Santana Fernandes, da rua Vitório Benculini. Tô na escuta, Basile. Mas que tal, Basile? Bom dia, curtindo o programa, participando, Salete Vorskoski, do Barro Branco Rebouças. Alô, meus amigos de Rebouças, um abraço pra vocês. Quero participar do sorteio, tá participando? É, vale a mensagem também? Só mandar. Manda mensagem que vale, tá bom, Maicon? Quem mais aqui? A Laís dos Santos, da Vila Nova, desejando um feliz dia das mães para a mãe, a Maria Madalena, que mora em Irati. Um abraço, minha querida. Deus abençoe. Tudo de bom para vocês, né? Bom, eu gostaria também de dizer que a Franciele Badinski está com a gente. Alô, Fran, um abraço para você. Um beijo no coração de todo mundo aí da tua casa, tá bom? Um abençoado dia, final de semana, pessoal da Vila Bosque, é o Sandro dos Santos, um abraço pra você. Alô, Isabela, tá na escuta, bom dia. Roseni, fala comigo.
4: Bom dia, Bacil. Aqui é Roseni do Cambará. Eu queria fazer uma homenagem, como eu não tenho mãe, que Deus levou minha mãe faz 12 anos, vai fazer 12 anos agora, dia 18 de julho.
0: Certo.
4: Eu queria homenagear minha irmã, Roselaine da Vila Verde, que ela pra mim é como fosse uma mãe. Eu amo ela de todo o meu coração. Deus levou a minha mãe, mas deixou a minha irmã. Não só ela, como a minha irmã Rosenilda, a Rose. Elas, eu amo elas como fosse minha mãe. É isso que eu tenho a dizer pra elas, que eu não tenho mãe, mas eu tenho elas. Em primeiro lugar é elas, tá bom?
0: Tá bom.
4: Eu amo elas, só isso.
0: Que legal, parabéns, parabéns pela mensagem. Deus abençoe. Alô, Madalena Pajeski, tá curtindo, um abraço, que chuvinha, hein? Alô, Mário Pajeski, né? Quer dizer que o senhor tava lá na festa do Marmeleiro de Baixo, né? Que taro, senhor, um abraço pra você, pra todo mundo que esteve lá. Alô, Mendes, um abraço. Alô, meu amigo Abel de Rebouças, todo mundo que encontrei no Marmeleiro de Baixo, Deus abençoe, um forte abraço pra vocês. Espero sua visita, Bacio, aqui na minha casa, é o Roberto, assando pinhão, tomando chimarrão, na cuia da rádio, Elias. Mas você pode uma coisa dessa? Estive trabalhando na Erva Mate agora, Deus abençoe teu trabalho, meu amigo. E a Erva Mate que tá vergonhoso o preço também, que o pessoal tá vendendo, não é mesmo? Robson, meu amigo Robson, da Sokoloski, nem com chuva atrapalha o meu serviço e o serviço da equipe da Sokoloski. Tá lá na Maçã do Amor, fazendo um trabalho nos vidros, panificador e confeitaria. Que legal, hein? A equipe trabalha e trabalha de coração e de verdade, hein? Vamos lá, minha gente. Olha só quem tá comigo, é o Alex Anastácio, União da Vitória. Manda um abraço pra minha mãe, a Elis Regina. Tá certo, Anastácio, um abraço pra você. Dona Elis Regina, um abraço, um beijo no seu coração, um abraço do seu filhão e aqui do Bacio também, direto do programa do Bacio aqui na rádio, todos os sábados ao vivo, tá bom?

0: 11:29. Tem muita gente com a gente, eu me perco. Aí o povo diz assim, o Bacio é mal educado, não responde, mas também 350 grupos, Elias, no meu WhatsApp. Você acha que eu dou conta? Só se eu não dormir, né?
1: Eu tenho uma meia dúzia, não dou conta, imagina tudo isso.
0: Então, viu só? Daí tem aqueles puxão de orelha. Bacio não me respondeu, Bacio não me falou nada. Viu? Liga, cutuca o Bacio, que o Bacio responde aqui daí. Alô, alô, o pessoal, o Miqueleto, pessoal da Madeireira Miqueleto em Guarapuava também, um abraço pra vocês. Quem mais aqui? Gente do céu, é só alegria, tem música, vamos embora, Elias. O que você quer?
1: Um abraço pro Toninho antes. Né?
0: Quem?
1: Vai em Ponta Grossa, Toninho.
0: Ô Toninho, tá chovendo aí?
1: Agora, começou a chover agora lá.
0: Nossa, de longe Ponta Grossa, hein, Toninho? Aqui já faz uma semana que começou a chover. Então vamos lá, tem música? Simbora, 11:30.

Esse? É esse aqui? É esse, então tá bom. Então continua com esse, né, Cleverson Daniel. Cleverson Daniel, um abraço pra você, tudo bem? Não vou falar com você que você tá falando demais na rádio. É, então tá bom. É, deixa eu ver aqui uma coisa. Tem muita gente pra falar com a gente. Oi, bom dia, Bacio. Grande abraço, estamos na escuta. Quem que é o vivente que tá mandando um abraço pra mim? É o Didico. Alô, Didico. Didico de São... João do Triunfo, obrigado, Didico. Tá de telefone novo, é? Mudou? É, comprou? Um novinho? Então tá bom. Deixa eu mandar um abraço aqui pra quem? Deixa eu mandar um abraço pra todo mundo que tava no CTG, no rodeio, final de semana em São Mateus do Sul. Obrigado, estive por lá. Até minha filha, meu filho andar de cavalo, coisa boa, né? Deixa eu mandar um abraço só pra quem? Deixa eu ver aqui. Faz favor, toca pra nós a música Doces Palavras, do Ataí de Alexandre Elias, tá bom? Doces Palavras, tá? Estamos aqui na escuta, é o Iluir das Tamareiras. Passe açúcar, Iluir, que dá certo, tá bom? Quem mais aqui? Deu já? Então tá bom. Daqui a pouquinho eu falo mais. Gente, é 11h40. Olha, deixa eu falar uma coisa pra vocês. E aqui a gente sempre trabalha com aquilo que a gente sabe. E se a gente falar alguma coisa errada, alguém vem aqui e corrija. Se não, é porque tá certo, né, Cleverson? É isso? Então tá. Teve uma reunião sobre a canalização do Rio Canoas essa semana. Então vou contar uma historinha para vocês. Tem um projeto da canalização e revitalização que era do tempo do prefeito Ledur, tá? Quando o Ledur fez esse projeto, era 2,5 milhões o custo dessa obra, certo? Isso foi lá no mandato do Ledur. Quando o Bacio, eu, assumi como deputado estadual em 2019, em 2020, eu pedi para a prefeitura atualizar os valores e me disseram que aquele projeto valia uns 3 milhões. Para revitalizar. E nós fomos na secretaria e garantimos lá na secretaria 3,5 milhões para fazer a revitalização do Rio Canoas, Elias, entende? Que é atravessar as tantas quadras que tem lá de cima até o rio, que é um sonho da nossa comunidade, tá certo? Tudo bem, meu caro? E aí, tinha 60 dias para atualizar esse projeto. O projeto não foi protocolado no sistema do governo do estado e foi perdido os 3,5 milhões para revitalizar o Rio Canoas. Qual que foi a segunda oportunidade que São Mateus teve para investir no Rio Canoas? O Reutz. O Reutz era uma das essenciais, dos melhores partes para investir, era o dinheiro do Reutz do acordo para fazer o Rio Canoas. Não foi utilizado o dinheiro do Reutz para investir no Rio Canoas. E o que foi feito agora e falar na audiência? Que vai custar 34 milhões e é um dinheiro do governo federal em empréstimo. Então, isso que foi falado para a comunidade, o que eu gostaria de ver é isso mesmo. Tinham falado de 24, agora falaram de 34 milhões, o que falaram na reunião ontem. 34 milhões, e me parece que não vai ser todo o projeto, vai ser canalizado a esse custo. Então, eu conto um pouquinho da história, cada um tira a sua conclusão, né? E eu não vou falar aqui, porque senão vão dizer que o Bacio está falando... Aqui tá falando mal de alguém. Não tô falando a realidade. Se tiver alguma coisa diferente, vem aqui e fala para nós. Tá certo? Mas essa história do Rio Canoas já é uma minissérie, né? Uma série inteira. Que são anos e anos de luta, principalmente da Vila Proma, da Vila Boasque, da parte mais baixa da cidade, para canalizar esse rio. Porque eu, nenhuma e nem duas, Elias, vezes, estive em enchentes e enxurradas ajudando as famílias ali. E eu sei o quanto isso dói no coração e fica na memória das pessoas ter que sair das suas casas. Teve uma vez, Cleverson, que me chamaram 5 horas da manhã, sabe para quê? Subiu tanto rio ali na Dona Hermínia, no loteamento Dona Hermínia, onde eu já morei, né? Onde eu já construí uma casa ali. Tinha um senhor de 75 anos, a água subiu tanto porque tinham feito uma ponte ali, aquela ponte não deu vazão e encheu da ponte para lá. Foram me buscar porque lembraram que eu tinha um Jeep Willys e só chegava na casa com o Jeep sem morrer, né? Se fosse um carro, ia morrer, não, ia ser arrastado pela água. Eu fui de Jeep, 5 horas da manhã, e colocamos lá um senhor de 75 anos que não podia caminhar até a Vila Amaral. Então nós temos história com essa gente, histórias com essa família. O que me preocupa é que até hoje o Rio Canoas não saiu do papel, tá? Só tô falando isso, né, com muita seriedade, com muito respeito às autoridades, à prefeitura, governo federal, estadual, mas eu me coloco, Lucas, no lugar das pessoas que estão ainda esperando a canalização do Rio Canoas e que a gente espera. Eu espero e vou comemorar e vou parabenizar

0: né? E as pessoas que estão lá também esperam e com certeza vão ficar muito felizes com isso. É um recado que eu passo aqui, e a Defesa Civil também tem me passado aqui no telefone. Gente, que vem mais chuva, olha só, as áreas de alerta da Defesa Civil, a Defesa Civil tem encaminhado aqui no estado do Paraná alertas sobre a chuva, e não é só aqui a região, o Norte Pioneiro também hoje vai sofrer com muita chuva aqui no estado do Paraná. Vamos de música? 11:45.
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1: É desse jeito. Alô, alô, é esse mesmo? Tá certo? Então tá bom, desse jeito aqui, deixa eu falar pra vocês o seguinte, meu amigo Guilherme Skiver aí também, meu amigo Bino aí em Prudentópolis. Gente, ontem não deu tempo de passar por aí, muita chuva. Um abraço pra você, Guilherme. Um abraço pro Guilherme Skiver, meu amigão. Um abraço pro Bino e pra todos que nos ouvem aí em Prudentópolis. Deus abençoe, obrigado pela amizade. Como é bom ter amizade com gente boa também, né? Oh, meu Deus do céu, ó. O Guilherme que vai casar, né? Uns diazinhos antes do meu aniversário, hein? Vamos lá comemorar. Obrigado pelo convite, hein, Guilherme? Deus abençoe essa união, tá certo? 11:49, Supremo Ambientes Planejados, você já sabe. 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
0: É isso aí, semana que vem nós vamos estar na Operação Compra Fácil em São Mateus do Sul. Mais de 400 opções de veículos, vou levar até o meu pra vender aí, tá certo? Vão estar ao vivo lá semana que vem, isso? Show de bola. Gente, deixa eu falar pra vocês o seguinte, tá finalizando aqui, eu quero mandar os últimos abraços e sorteio já também. Alô Nilce, um abraço pra você, obrigado pela audiência. A Silvânia aí no Emboque, um abraço. A Jacira, um abraço pra você. O Nelson, mandou um abraço pra mãe Josefa aí, Antônio Linto. Alô Emerson, vindo aí em Monjolos, nós estamos aqui, toca Porca Véia. É, Luxosa, né? É isso? Loira Luxosa, né? Bacil, quero mandar um abraço pra todo mundo aí, não falou o nome. Bacil é Amanda Burdinski. Bacil fala da cavalgada aí pra nós no Rancho KL, dia 23 de maio, a primeira cavalgada no Rancho KL. Vai ter brinde, vai ter buffet, vai ter carne, vai ter jogo de argola, vai ter tudo que você espera, vai ter lá. E cavalgada também. Gente, vai ter também, dar os parabéns, né, ao primo. Ele está fazendo 8 anos, o Caio. Então, o Caio, primo da Bárbara de Souza. 8 aninhos, parabéns, Deus abençoe você, muito tudo de bom, tudo de bom pra você. A Jurema Kaminski, do Lajeado, gostaria de participar. Bacio, tenho a minha mãe, quero desejar ela um feliz Dia das Mães. Tamo ouvindo, especial dia, volta lá. Pra esposa, a Luciana, que também é mãe, o Wilson Franquito, da Invernada Rio Azul. Alô, Invernada Rio Azul, um abraço pra vocês. Manda um forte abraço aí para todos os fumicultores e para nós aqui da Trinity, na escuta, fazendo pinhão na chapa. Mas que tal, Alexandre, né? Na chácara? Que é chapa? É na chapa, na chácara. Chapa na chácara, da chácara na chapa. Então tá bom, Alexandre, um abraço para você. Ah, meu Deus, a Vilmari com nós, um abraço. Terminando aqui, Deus abençoe todas as mamães, a Sueli, valeu, Sueli. A Maria Madalena, um abraço para você, o pessoal da Vila Amaral, família Miller, a Olinda do Canoeiro na Lapa, dona Olinda. É, parabéns a todas as mães que lutam dia após dia, mulheres guerreiras, dia especial para vocês, parabéns. Manda um abraço também para Joelma Naroque do Lajadinho, um abraço. Alô Marli, a mãe da nossa amiga Miriam, aí na Pinheirinho, ligadinha no programa. Feliz Dia das Mães para todas as mães e para a senhora também, dona Marli. Alô Walter Golon, da Colônia Brumado, Maquetaro Brumado, tá escutando nós, nem que chova, né? Chega a rádio aí, nem que chova. Alô Sônia Amar, um abraço para você, obrigado pela audiência. Alô Jaqueline, um abraço para você. Alô Quito Lanches, ouvindo nós. O Quito você já sabe. Mas a família Pajeski aí também. Valeu, Quito. Um abraço pra você. Obrigado pela audiência. Quem mais aqui? As mamães. A mãe Lídia, da Floresta São João, na Lapa. Participando também a Inês Pionoski. Dando um parabéns pra sua mãe. Que tal vocês? Alô, Paulo Barbosa. Um abraço pra você. Todas as bênçãos pra mamãe aqui. Tá certo? A Renilce Vornais, que aí da Mexeira, um grande abraço para você, tudo de bom para vocês. Tem a Bernadette que tá com nós, a Paula Inês Cordeiro de Malé. Ô Paula, um abraço para você, Deus abençoe. Homenagear o meu filho Daniel e acho que já que Cardoso, que está completando mais um ano de vida hoje, Deus abençoe você, participando aqui a Marilda Bernadette, um abraço. Gente, temos um buquê de flores do Viveiro MK aberto, esperando a sua mãe agora, tá bom?

0: Vamos fazer o sorteio? Primeiro sorteio da sexta. A sexta do Dia das Mães dá todo. Vai lá, coloca lá, vamos estar esperando aqui. Enquanto isso, quero falar que amanhã, 7 horas da manhã, nós estamos ligadinhos. É, mais um pouquinho aí. Aí, esse aí tá bom. Volta, volta, volta. Esse, não. Aqui. Valeu? Aqui, ó. 8818, final 42. 8818, final 42. Ganhou a cesta da Todo Utilidades. Vamos lá. Mais um. Joga lá, joga lá, joga lá. Arrasta, arrasta. Mais um aqui. Olha, ali deu. Aí, vai lá. A Bárbara de Souza ganhou aqui a cesta do Viveiro MK, tá bom? E mandou um abraço ali pro menino Caio de 8 aninhos. Parabéns a vocês, Deus abençoe. Muito obrigado, retira a cesta na Todo, retira a cesta na Viveira MK. Deus abençoe vocês, um forte abraço, Elias.
1: Um abraço, até semana que vem.
0: É isso?
1: Lá no evento do Bradesco.
0: No evento do Bradesco, 400 carros à venda no evento do Bradesco. Vai ter muita gente legal, vai ter gente bonita, porque nós estaremos lá, né, Lucas? Hein, Felipe?
2: Isso aí, vamos lá.
0: Comprar um carro. Faz uma música para quem quer comprar um carro.
2: Putz. Conhece o sonho de um caminhoneiro?
0: Vai lá.
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0: Boa, vamos terminar com essa música? Qual é o nome dessa música?
2: Sonho de um caminhoneiro.
0: Programa o sonho do caminhoneiro, só vai ver que ela original, o Felipe canta melhor. Né, Felipe?
2: Valeu.
0: Até que a risada dele é de artista.
1: Não, o cara é todo especial, né?
0: Vem cá, Anderson. Olha pro Felipe e fala das qualidades dele.
3: Ah, o Felipe é um cara que tem qualidade boa aí, tá começando aí na cultura sua aí. Tá aprendendo cada dia e vai aprender muito mais indo com a equipe aí. Então ele chegou agora, mas ele vai adquirir muita experiência boa aí. E é um piá que vai dar certo e vai dar tudo bem, hein? Então, parabéns aí pro Felipe que tá aí fazendo parte da equipe aí. E já quero dar um abraço para todas as mamães também aí. Especialmente para minha esposa Luciana ali na Vila Palmeirinha também, que é muito especial todas as mamães aí. E pra dona Eva também aí, a minha velhinha querida aí. Tamo aí, que Deus abençoe todos os dias dela, né? Mas esse dia é um dia especial, né?
0: Você dá o microfone pro Anderson e não para mais. Vamos lá, gente, foi feito sorteio, 11:57, tudo de bom. Mamães, Deus abençoe vocês. Mamães, aproveite o dia de hoje, véspera do dia de amanhã, dia da mãe, dia de a gente celebrar, dia de nós consagrarmos a nossa mamãe, de nós enaltecermos, valorizarmos as pessoas que colocaram nós nesse mundo, as pessoas que, mesmo quando elas discordam de você, elas têm um jeitinho especial para falar. Mesmo quando você faz alguma coisa errada, ela tem o dom de perdoar. Mesmo quando você briga com elas, isso não pode, não faça isso. Mas elas têm o dom de voltar e dizer: filho, eu te amo. Vamos lá? Música bonita. José Augusto, mãe. Mamãe, essa é para você. Um beijão no coração.

0: É isso aí, gente. 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
4: Maravilha, meio-dia e 7. Bom sabadão para você, bom início de tarde.

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0: Bora lá então, hoje é dia 9 de maio. Bom início de tarde pra você, eu sou o Roberto das Neves, depois do programa do Bacio. A gente fica por aqui até as 3 da tarde com o melhor da banda pra você curtir, né? Seja San Marino, Corpial, Mercosul, enfim, Enigma, somente bandinhas pra você até as 3 por aqui curtir numa boa junto com a gente. Você pode aproveitar pra participar, mandar o seu abraço, até porque amanhã é dia das mães, já vamos comemorar hoje, 988042851, pra você poder participar junto com a gente por aqui até as 3 da tarde, nesta programação maravilhosa que está só começando. Tempinho de chuva para nossa região de São Mateus do Sul. Hoje o sábado vai seguir dessa forma aí que você está vendo aí, porque tem ainda uma boa quantidade de chuva para cair hoje, é que está mostrando aqui a previsão. Já para amanhã o tempo já volta a ficar normal, né? Engraçado, né? Como que muda tão rápido, né? Para amanhã, tempinho está mostrando pra gente aqui ensolarado. Se vier então, que bom que vamos poder comemorar junto aí, né? Você que tem a sua mamãe, um dia das mães bem especial. 9:00, a gente começa.
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0: Pra começar tem San Marino.

0: Só para começar a nossa programação de hoje aqui do Som do Sul, para você que está me ouvindo, obrigado pela sua preferência, pela sua audiência. Deixa eu ver quem mais tá na audiência por aqui, já tá mandando abraços. Deixa eu ver quem, o Xará, o Roberto lá do Lajeadinho, como é que você tá aí, tudo certo, meu irmão? Deixa eu ver aqui que ele mandou ali, olha só, pro almoço, almoço chique, né? Um almoço japonês, saboroso. É um virado de arroz com macarrão, tudo junto e misturado. Coisa boa demais, hein, Roberto? Um abraço pra você. Tá com tudo no finalzão de semana aí, hein? Ontem tava com viradão, hoje aí tá, mostrou já um almoço aí que com certeza pra esse dia de hoje, pra sabadão, tá muito bom, bom demais. Bom almoço pra vocês aí, ô Xará, ô Roberto. Deixa eu ver quem mais tá na audiência com a gente por aqui também. A Luísa tá na sintonia. Oi, Luísa, como é que você tá? Luísa Bill, tamo na sintonia, Roberto. Um grande abraço pra você, um bom fim de semana, agradeço você também, continue com a gente, Luísa. Quem mais tá por aqui? Nosso amigo, o Flávio. Ô, Flávio, Roberto, estou ligado aí, mano, é nóis, tá certo, abração pra você também, Flávio, continue sempre com a gente, acompanhando aqui a nossa programação especial do nosso Som do Sul. Deixa eu ver quem mais. Oi, Roberto, tamo ouvindo você aí, banda Sentinela, é a Miley. Oi, Miley, um abraço, tudo de bom pra você, continue com a gente também, acompanhando aqui a nossa programação do Som do Sul, do jeito que a galera gosta, finalzão de semana, mesmo com essa chuvinha aí, a gente vai interagindo com você por aqui, até porque o que é bom tá aqui na cultura.
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0: Agora meio-dia e 17 tem Grupo Carisma.
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0: Vamos lá, música.

na Cultura Surfim, os atuais, Barco do Amor, ainda teve por aqui a banda Sentinela e também Grupo Carisma. Somente bandinha pra você nesse sabadão aqui do nosso Som do Sul até as 3 horas da tarde, você participa por aqui, manda o seu alôzão já antecipadamente aí, feliz dia das mães a todas as mamães que estão aí acompanhando a nossa programação deste sábado maravilhoso, obrigado pelo seu carinho, pela sua preferência, tudo de bom aí, viu? Uma tarde maravilhosa, com essa chuvinha gostosa, quem tá saindo do trabalho agora vai pra casa, vai de boa descansar, quem pode, né? Vai ficar de boa aí, né? Puxar um cobertor aí nessa tarde aí e ficar tranquilamente acompanhando a nossa programação por aqui. Já já tem mais músicas e você pode continuar interagindo aqui, lembrando também, né? Que a nossa programação, você pode pedir a tua música, porém, como eu disse aí, né? Somente as bandinhas neste sábado. A música gaúcha ficou pra noite, do Cultura Gaúcha, logo mais às 22 horas, logo após o Porta de Boteco.

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0: por aqui, excelente tarde de sábado.
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0: Nosso Som do Sul por aqui, deixa eu ver quem vai falar comigo.
2: Oi, Roberto, estamos aqui ligadão.
0: Ah, Yolanda, obrigado, Yolanda, um abraço aí pra você, tudo de bom. O Sebastião também lá de Triunfo, tá na escuta, obrigado Sebastião, um abraço pra você, continue com a gente acompanhando. O Ari Novakovski, toda a família também na audiência com a gente, grande abraço pra vocês. Quem também tá ouvindo a gente, ô Roberto, ó, manda um abraço aí pra todas as mamães, né? É, pelo dia delas, amanhã, especial é a minha, né? Que não está mais com a gente, né? Mas especial aí pra minha irmã, que se tornou aí um pouco de mãe. É, a avó dos meus filhos, né? Sou o Osmar da Lapa. Ô Osmar, um abraço aí pra você. É muito triste, né? Quando a gente não tem, né? A nossa mãe do lado. Também já perdi a minha e a gente sabe a saudade e o sentimento, né? Que a gente tem em especial numa data dessa da gente poder, não poder comemorar assim, dando aquele beijo, aquele abraço como de costume, mas como você tem, né? A sua irmã, enfim, e também tem as minhas duas irmãs, porém não estão por perto, mas enfim, sintam-se vocês mães todas abraçadas também aqui pela minha pessoa, tá bom? Obrigado pelo carinho de vocês. O Donaldo também tá na sintonia. Ei, Donaldo, um abraço, bom sábado, excelente finalzão de semana, continue sempre com a gente por aqui acompanhando. Quem mais tá na sintonia por aqui? O, deixa eu ver aqui, a galera, é o Lenilson. Ô Lenilson, como é que você tá? Tudo certinho? Lá de São João do Triunfo, lá de Poços, tá mandando um alôzão aí pra todo o pessoal que tá acompanhando a programação, especial para a esposa Paula pelo Dia das Mães, aos filhos o Arthur e Ana Lu. Valeu, Lenilson, um abraço para vocês aí, continue sempre com a gente, um excelente finalzão de semana acompanhando aqui a nossa programação, feliz aí com o carinho de vocês, tá bom? Deixa eu ver quem mais está na audiência. O Eliseu também tá curtindo aqui a nossa programação. Obrigado, Eliseu, um abraço aí para você, para toda a família, pessoa que gosta de acompanhar aqui o nosso Som do Sul. Agradeço a audiência. Quem mais tá na sintonia, deixa eu ver aqui, boa tarde, estou na escuta, é a Joana da Vila Nova, São Mateus do Sul. Oi Joana, um beijo aí pra você, obrigado pela preferência também, continue sempre com a gente acompanhando aqui e lembrando a você que hoje eu não tô com sorteio, tá bom? Tô sem sorteio aqui. É, deixa eu ver quem mais tá participando aqui. Roberto, manda pra todas as mamães, né? Pra filha Liliane, Mariane, Daniele, que são mãe, né? A Dirce Prince lá de Vitorinópolis, obrigado Dirce, a você também, feliz dia das mães aí, continue sempre acompanhando aqui a programação especial do nosso Som do Sul. Deixa eu ver quem mais tá

0: A gente, a Luzinete Wojnarski, dele chuva. Verdade, tá caindo água aí, né? Um abraço pra você, Luzinete, toda a sua família. Continue sempre com a gente por aqui acompanhando.
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0: corpo e alma, aquela dos olhos negros. Bom sábado pra você. Excelente finalzão de semana acompanhando aqui a nossa programação da Cultura Sul FM até as 3 da tarde. Nosso Som do Sul. Roberto, feliz dia das mães para todas as mães, que Deus abençoe cada uma. Um ótimo final de semana. Obrigado, Sueli. A você também, feliz dia das mães aí com a sua família. Agradeço o carinho e a audiência. A Joaquina Okonoski também tá na sintonia, né? Do programa com o Valmir, Vilmar. Ô, Vilmar, um abraço aí pra você também. Obrigado, Joaquina, toda a família de vocês aí. Um feliz dia das mães aí, né? Se for mamãe, um abraço, Joaquina e Vilmar. Deixa eu ver quem mais tá na sintonia com a gente por aqui, também tá acompanhando a nossa programação. Boa tarde, tudo certo? Jardel Guiz, do Rio das Pedras. É, estamos ouvindo você aí, um sabadão com chuva, tomando um chimarrão, coisa boa demais. Abraço, Jardel, todo o pessoal aí do Rio das Pedras, né? Na audiência com a gente, acompanhando a nossa programação. Deixa eu ver quem mais tá por aqui também, tá na sintonia. Boa tarde, Roberto. A Vera, Vera Ribeiro, de Barra Bonita. Oi, pessoal de Barra Bonita, um abraço pra vocês. Parabéns, dia das mães, Vera, você e toda a família aí também, sempre acompanhando a nossa programação aqui do Som do Sul. Continue sempre junto com a gente, né? Acompanhando a nossa programação. Um abraço ao nosso colega de trabalho também, o Lucas. Ei, Lucas Ferreira, nosso contato comercial, né? Tá desejando a todos um bom fim de semana, em especial o dia das mães. Feliz dia das mães para todas as mamães. Bom sabadão para você também, para toda a família aí, Lucas. Obrigado pelo carinho. Deixa eu ver quem mais está na audiência com a gente. Tô curtindo a programação aí, Roberto. É a Eliane. Oi, Eliane, como é que você tá? Tudo bem? Um feliz dia das mães para você, para toda a sua família aí também, acompanhando aqui a nossa programação do Som do Sul. A música não para.
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o nosso Som do Sul de Sabadão, finalzão de semana, pra você que tá acompanhando por aqui, olha, tudo de bom pra você, 9 de maio, véspera do Dia das Mamães, que bacana, hein? A todas as mães aí, nossos parabéns e que seja realmente uma data muito festiva, comemorando com os filhos, né? Com a família toda, até porque, né? Essa missão de mãe aí, a gente precisa entender e respeitar cada dia mais, né? Infelizmente a gente vê num mundo que vivemos tão estranho, né? Tão absurdo, que às vezes você vê cada coisa ridícula acontecendo, em especial de filho maltratando mães, enfim, são coisas que o mundo parece que tá partindo para um lado que as pessoas perderam a noção do mundo, do tempo, da vida, do sentimento, do amor, enfim, e coisas tão tristes às vezes acontecem, mas a todas as mamães aí, o meu carinho especial, meu beijo pra você filho que tem a sua mãe, dê um cheiro gostoso nela, dê um beijo, um abraço apertado aí e lembre-se que a presença de uma mãe na sua vida é algo que realmente muda totalmente o seu dia a dia. Quando você tem a sua mãe, você precisa valorizar esse momento aí, porque depois é depois, entendeu? Então, lembre-se sempre disso. Daqui a pouquinho tem mais músicas aí no nosso Sabadão Gostoso aqui do Som do Sul, que não para pra você.

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1: Boa tarde de sábado pra você, hoje dia 9. Aqui tem muito mais música.
5: Mais

Você, pra você aí, pra você também, que gosta de acompanhar a nossa programação, deixa eu só passar um nome aqui. Você sabe que teve a promoção do Dia das Mães, promoção Sua Cara da Minha Mãe, e no nosso Facebook aqui da Cultura Sul FM, você pode acompanhar então, né, a vencedora, né, o pessoal que participou, né, que mandou foto junto com a mamãe e tal, e quem se deu bem aqui foi a Juscelia da Luz Bueno, que é a mãe, né, e a filha, a Juliane Bueno Farias, que mandou, né, a foto junto com a mamãe para participar. Eu sou a cara da minha mãe e acabou de ganhar esse presentão aí, né, R$500 aqui da Cultura Sul FM. E realmente, se você der uma olhada lá no nosso, nossa rede social, no Facebook aqui, Cultura Sul FM, no Facebook, você vai ver como realmente são bem parecidas, viu? Parabéns então a mamãe Juscelia da Luz Bueno e também a Juliane Bueno Farias, e você, ouvinte, que participou, que votou, que elegeu então as duas mais parecidas da promoção, e eu estava olhando agora que realmente são muito parecidas. Feliz Dia das Mães aí, Juscelia da Luz Bueno, e parabéns à filhota aí que participou, a Juliane Bueno Farias. Bom, enfim, deixa eu mandar mais abraços aqui pro pessoal que tá na audiência acompanhando a gente. Deixa eu ver quem. Oi, Roberto, Márcia Cuba do Lajeadinho. Quero desejar um Feliz Dia das Mães aí para todas as mães. E a todo o pessoal que está acompanhando, um feliz final de semana para todo mundo aí. Obrigado. Parabéns, Dia das Mães, também a você, Márcia Cuba. Obrigado pelo carinho. Quem mais está com a gente por aqui também está participando? Roberto, manda um abração aí para todas as mães, né? E para os meus filhos, o Rafael e Antônio Gabriel. Me orgulho de ser mãe. Um abraço para você, Adriana. Tudo de bom aí. Continue com a gente também acompanhando aqui. Um feliz domingão aí nesse.

0: dia tão especial, viu? Que amanhã, comemoração dia das mães. É, Wilson de Antônio Linto, quero mandar um toque para todas as mães também, mães da família, Cecília, Clarice, Juliane, a Roseli, então tá bom, um abraço para você, Wilson, e todas as mamães aí, pessoal de Antônio Linto, sempre na sintonia com a gente. Meu amigo Jefferson Gadons, que também está finalizando as entregas ali, ligado aqui, acompanhando a gente, abraço para você, Jefferson, toda a sua família aí também, para sua mamãe, feliz das mães, né? Pra esposa e também, não sei se já são pais ou não, mas enfim, né? Um abraço pra vocês aí, esse casal maravilhoso. A Maria lá do Caetá, Roberto, manda um beijo pro meu filho Júnior. Alô Maria, parabéns, dia das mães. Oi Júnior, tudo certinho? A Ilze lá de Mafra também tá acompanhando a nossa programação aqui, um bom final de semana pra você e um bom dia das mães também, felicidades aí pra você, viu? Deixa eu ver quem mais tá na sintonia por aqui também, tá participando com a gente, mandou áudio lá, vamos ouvir.
1: Oi, Roberto, boa tarde, tudo bem?
0: Tudo certo.
1: Tá mais muito aí da cultura, como sempre, nunca deixarei de ouvir a cultura, presença do Roberto, tomando aqui um vinho no copo da cultura pra esquentar esse friozinho, já que não tem fogão a lenha, né, Roberto? Pra se esquentar, vamos se esquentar no copo com vinho, ouvindo a cultura, é ouvinte de todos os dias que da Vila Verde, a Juscelane, obrigado, tem uma maravilhosa sábado pra você, toda essa família, todos aí da rádio, manda um abraço pra mim, sou mamãe também, de 4 filhos,
0: opa,
1: tchau, tchau.
0: Tá aí, parabéns, feliz dia das mães a você então, Juscelane, e toda a família acompanhando a gente aqui no Som da Cultura. Deixa eu ver quem mais está na audiência. Boa tarde, Chuvinha. Nós estamos precisando, né? Bom, na escuta, o Ângelo e a esposa Ângela, lá de Faxinal dos Elias. Ele tá desejando aí um feliz dia das mães para todas as mamães. Obrigado, Ângelo. Um abraço a você, a Ângela também, toda a família aí sempre na sintonia, acompanhando aqui a nossa programação. Música, claro, não para.

0: 1:23. Esse é o som da passarela, 4:12. Abraço aí pra você que tá me acompanhando, tudo de bom. Um feliz dia das mães a todas aí. Roberto, eu quero participar desejando um feliz dia das mães pra minha mamãe, né? Que pra mim é tudo e eu também sou mamãe. É a Franciele Macedo do Caetá. Oi, Franciele. Um abraço a você, um feliz dia das mães, continue sempre acompanhando a gente também aqui e que seja um dia maravilhoso aí pra você e a todas, tá bom? Deixa eu ver quem mais tá na sintonia com a gente aqui, acompanhando a nossa programação, tá na sintonia meu amigo Daniel. Ô Roberto, tamo ouvindo você aí, manda um abraço pra todas as mamães, principalmente pra minha mãe, Donaldina. Aê, Daniel, um abraço. Alô, Donaldina, feliz dia das mães aí do filhão e de toda a equipe, toda a família, toda a equipe aqui da cultura também, tá bom? Deixa eu ver quem mais está na sintonia. A Joaquina Okonoski também tá dizendo, eu também sou mamãe. Parabéns para você, viu, Joaquina? Felicidades aí, continue acompanhando aqui. A programação especial do Som do Sul que é feito para você todo sábado do meio-dia às 3 da tarde.
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0: Agora tem banda

Sul por aqui, do jeito que você gosta. 29 agora para as duas. E a gente continua, né, com a programação de final de semana, de sábado, para você que está interagindo por aqui, desejando feliz Dia das Mães a todas. Daqui a pouquinho tem mais abraços aqui, né? E você pode continuar participando com a gente no 988042851. Esse sabadão de chuva, enfim, amanhã, a partir de amanhã, é para ser tempinho bom, viu? Mostrando aqui pra gente a previsão para este domingo, segunda, terça, tempinho ensolarado. Coisa que é um pouco difícil da gente acreditar vendo o tempo de hoje, mas como é previsão, né? Tudo pode acontecer. Ah, coisa boa demais. Se bem que em alguns pontos aí, essa chuvinha realmente ela se faz necessário, né? Fica com a gente aí. A música não para, para você que gosta de acompanhar. Um bom final de semana. Feliz Dia das Mães.

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finalzão de semana maravilhoso pra você. Sábado, 9 de maio, véspera do Dia das Mães, tudo de bom, galera que tá na sintonia, acompanhando aqui a nossa programação, afinal de contas, isso é bom demais, né? Pro pessoal que adora curtir aqui o nosso Som do Sul, agradeço a sua preferência e a sua audiência. Deixa eu ver quem tá participando com a gente aqui, mandando abraços, né? Dia das Mães, desejando felicidades. Roberto, manda um alôzão aí, com muito carinho, pra minha esposa Ana Macedo, que é uma super mãe, né? Muito especial. E pra minha mãe, Cecília Franco, é o Arles Franco. Alô, Arles, um abraço pra você, pra toda a família, especial pras mães aí da casa, tá bom? Tudo de bom pra vocês sempre. A Sônia também tá participando. Roberto, manda um abraço pra todas as mães, pra minha mãe pelo dia delas, enfim, amanhã, dona Sebastiana. Oi, dona Sebastiana.

0: e também para mim, que sou mãe de três princesas. Parabéns, Sônia, agradeço a preferência com a gente também, aqui na Cultura Sul FM. Deixa eu ver quem mais está participando por aqui. Oi, Roberto, estamos ouvindo aqui em Faxinal dos Quartins. E manda um alusão para Mara, Lívia, Renan, Dejanir Camargo, Vachaque, e um abençoado finalzão de semana para todas mamães. Obrigado pelo carinho aí, Mara Camargo. Quem mais tá com a gente aqui é o Juarez Pajeski, da Colônia Iguaçu. Também tá participando com a gente aqui, desejando feliz Dia das Mães para todas as mães, especial para a mãezinha dele, a dona Terezinha Pajeski, do Rio das Pedras, com muito amor, com muito carinho. Valeu, um abraço para vocês, Juarez, para dona Terezinha e para toda a família também, acompanhando aqui o nosso Som do Sul, a música, claro, não para.
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0: Cultura, seu FM, Banda Real, o nosso encontro. Boa tarde, bom final de semana. Feliz dia das mamães. Deixa eu ver aqui quem tá participando com a gente. Roberto aqui do Jardim Santa Cruz. Uma audiência, sabadão, hein? Parabenizar todas as mães pelo seu dia. E todos também, né? Um ótimo final de semana. É a Maria Sebastiana Novak. Ô, Maria Sebastiana, parabéns a você também. Felicidades aí. Continue sempre com a gente, curtindo a nossa programação. E mais, Roberto, quero homenagear minha filha, a Suriane, dia das mães, né? Ela é mamãe e tal. Minha nora, a Andressa. E também, deixa eu ver aqui, minha nora Ana Carolina. Marlene de Paulo, da Vila Palmeirinha. Oi, Marlene. Parabéns a você também. Felicidades aí no dia das mães, tá bom? Obrigado pelo carinho. Roberto, quero homenagear minha mãe, Jair Ribeiro. É a Vera Ribeiro, né? Lá da Barra Bonita, mandando um alusão aí. Parabéns, né, dona Jair. Feliz dia das mães aí. Também pra você, Vera Ribeiro. Da audiência da nossa programação aqui, no som do Sul, a música, claro, não para, pra você que está interagindo, pra você que está passando por São Mateus do Sul também, esta é 97.5, é Cultura Sul FM. A Cida também está por aqui participando com a gente, manda um abraço pro meu marido, ele vai fazer aniversário amanhã, então tá bom, tá dado o recado pra vocês aí, parabéns, felicidades ao maridão da Cida pelo aniversário. Ela não colocou um nome aqui, mas pela conversa que eu estou vendo aqui, possivelmente é o Carlos. Será que é isso, o Cida? Escreve aí o nome dele. Isso, é o Carlos. Tá bom, parabéns, Carlos. Felicidades aí pra você. Continue sempre também acompanhando aqui o nosso Som do Sul.
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0: Agora tem Banda Real do Paraná.

Finalzão de semana, banda Silverson, meu amor, meu tesouro. Excelente tarde de sabadão pra você. Esse tempinho de chuva, um ventinho aí fora, aqui do alto do Pinheirinho, aqui do nosso estúdio, assim, você consegue observar bem a cidade, né? Com bastante garoa mesmo, né? O vento, na verdade, tá trazendo essa garoazinha fortezinha pra cá, né? Ah, pois é. Mas enfim, bom almoço aí pra você que já almoçou, quem tá chegando em casa agora, depois do trabalho, sabadão, às vezes trabalha até um pouco mais tarde, mas tá acompanhando aqui a nossa programação do Som do Sul. Um excelente finalzão de semana pra todo mundo, feliz Dia das Mães.

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1: Salve, salve, pessoal! 2:04 agora. A gente continua, tem mais uma hora para ficar juntos com você aqui.

0: Tempinho bom, né? Pra estar fechado em casa aí com um cobertorzinho, ouvindo a nossa programação.
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0: Quem está na sintonia por aqui é o Irineu Rosnovski, lá da Colônia Cachoeira. Alô, Irineu, abraço a você e todos aí da família também na audiência. Quem mais está por aqui? Quero homenagear minha mãe, Irani Almeida dos Santos. Melhor mãe do mundo, da sua filha Sueli. Ela mora lá em Nepomuceno. Mãe, te amo, tá certo. Valeu, Sueli. Parabéns a você também. Parabéns pra sua mamãe, dona Irani. Sempre na audiência, acompanhando aqui a programação da Cultura Sua FM. Hoje em especial do nosso Som do Sul.
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0: Agora tem a banda Brilha Som.

André Rene, com Vanderlei Rodrigues, separação aqui na nossa tarde do Som do Sul, de finalzão de semana. Agradeço a sua audiência, a sua preferência, pessoal que tá sempre curtindo a gente aí, obrigado pelo carinho, o melhor da música para você, não para por aqui até às 3 da tarde, o nosso Som do Sul. A Patrícia lá de Três Barras também tá confirmando a preferência com a gente por aqui na nossa tarde de finalzão de semana, uma tarde chuvosa, ô, oh, tá vindo.

0: Daqui a pouquinho eu vou pra casa, aí já sabe, né? Aproveitar, é claro, né? Pra descansar um pouquinho, até porque o tempo está propício pra isso, né? Fazer aquele pinhãozinho gostoso e tal, um cafezão com leite e deixa a tarde acontecer. 2:16 agora.
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agora 12h27. Esse é o Wilson Pause, Mari Pause, o casal ideal, 11 graus a temperatura agora. Chuvinha vai diminuindo aqui na previsão que mostra pra gente. Parecia que assim, o dia todo aquela chuva mais forte, mas aqui tá mostrando pra gente já um pouco mais da diminuição aí dessa chuva pra amanhã, domingo, segunda e terça. Tempinho bom, a gente vai comemorar o Dia das Mães, então você que tem a sua aí, um tempinho bonito de sol, se nada de diferente se alterar e mudar no que a gente tá falando aqui agora, né? Grande abraço aí pra você, continue com a gente acompanhando a nossa programação aqui do Som do Sul. A Valdete lá da Vila Palma também tá na audiência por aqui. Oi, Valdete, tudo certo aí? Um abraço pra você, feliz Dia das Mães.

Essa é uma homenagem a todas as mamães, Banda Cosmos, mãe aqui no Som da Cultura SFM, na nossa tarde de sabadão, de finalzão de semana, de muita coisa boa que a gente deseja para você, de toda a região aí também, que sempre está na sintonia, curtindo aqui a Cultura SFM, um sábado especial. Daqui a pouquinho tem a Juliane com Mistura Fina, depois tem o Cleverson Daniel com Bem Sertanejo, depois tem Porta de Boteco, musical gostoso aí para você, e também o Cultura Gaúcha até a meia-noite, e depois, começando a madrugada de domingo, tem o Bateu Saudade. Só coisa boa para você que tá com a gente, que fica por aqui todos os dias. No Rio.

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0: gente vai seguindo por aqui com muita música pra você.
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0: A gente fica feliz aí com seu carinho, com a sua preferência aqui na nossa programação do Som do Sul até às 3 da tarde. Pra todo mundo que gosta de acompanhar aqui a nossa programação, feliz aí com a sua preferência e com a sua audiência também. É, o Arles está dizendo que eu não. Oh, já deu teu toque aqui, mas eu vou falar de novo, tá bom, Arles? Deixa eu ver aqui. Ele tá mandando a programação especial para sua mãe, a dona Cecília Franco. Obrigado aí pelo carinho. Também para a esposa dele, a Ana Macedo, que é uma mãe muito especial. Então tá bom, obrigado aí pelo carinho de vocês. Uma excelente tarde. Agradeço a audiência.
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0: seu Vanderlei Rodrigo, e eu te amo. Olha, uma ótima tarde de sabadão pra você que tá acompanhando aqui a nossa programação do Som do Sul. Só continua participando com a gente por aqui. Deixa eu ver quem vai falar, quem vai mandar abraço.
1: Boa tarde, aqui é a Cecília Brunassa, Brumado, São João do Triunfo, aqui na Colônia Brumado. Eu não tenho minha mãe mais, mas tá todas as mães aqui da Colônia Brumado, do todo o Brasil.
0: Tá certo, obrigado, Cecília. Um abraço pra você, pra toda a família aí também, sempre acompanhando aqui a nossa programação.
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Esse é o som do San Marino, página virada aqui na nossa programação da Cultura Sua FM neste sábado. Era aniversário hoje. Parabéns, felicidades pra você, que seja uma data festiva, né? Pra comemorar. Aliás, vai comemorar em dose dupla, né? Comemorando seu aniversário, comemorando também o Dia das Mães amanhã. Só coisa boa. Fica por aí, a música tá de volta.

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0: então a gente vai seguindo por aqui com muito mais música.
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0: Deixa eu mandar um alusão aqui, quem tá me ouvindo também tá acompanhando a nossa programação, Adriana. Quero oferecer o programa pra minha mãe, Adelaide Chipansky, que mora em Porto União. Amo muito ela. Então tá bom, parabéns, dona Adelaide. Um abraço aí pra Adriana, desejando, né, um feliz dia das mães. Deixa eu ver quem mais. É o Almir Silveira, lá da Vila Proma, também tá participando com a gente. Obrigado, Almir. Um abraço aí pra você. Ele tá dizendo aqui que ele perdeu uma carteira com todos os documentos, né? Então, quem é o Charles, que tem gratificação também, né? Só não deixou um número aqui de contato. Vou passar o teu aqui, viu? 429-8845-8975. Valeu, boa sorte aí pra você, viu, o Almir Silveira. Deixa eu ver quem mais tá me acompanhando aqui. A Bernadette também tá na audiência. Oi, Bernadette.
2: Boa tarde, Roberto.
0: Boa tarde.
2: Adoro o seu programa.
0: Obrigado.
2: Quero homenagear minha mãe, Eva Ferrachula, pelo Dia das Mães, que é amanhã.
0: Sim.
2: E também minhas filhas, que são mãe.
0: Olha só.
2: A Joyce e a Dalviane. Dizendo elas que eu amo muito elas.
0: Então tá bom, parabéns às filhas, parabéns à sua mamãe. E você também, Bernadette, tudo de bom? E continue sempre com a gente, acompanhando aqui o nosso Som do Sul.
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0: programação da Planeta Som, Bobia Branca. Já tá vindo aí a Juliane na programação aqui da Cultura com o Mistura Fina. A gente se fala na segunda-feira, a partir das 5 da tarde, aqui no nosso Terranativo. Um grande abraço para você, obrigado pelo seu carinho, pela sua preferência. Valeu demais aí pela sua programação também, de estar curtindo a gente aqui, claro, né? Prestigiando já toda a nossa programação da Cultura. Amanhã é Dia das Mães, feliz todas as mamães pelo seu dia, as meninas aqui da Rádio Cultura, Nilci, a nossa diretora Élica Bacil, também para Andréia, a Bianca, a minha querida amiga Nelly, enfim, todas as mulheres, mamães aqui da Cultura Sul FM, um abraço para todas vocês aí, que seja um dia maravilhoso. Ah, e para Ju também, né? Juliane também, que é mamãe, um abraço para você. E já ela tá chegando aqui com o seu programa Mistura Fina. Beijo carinhoso pra todo mundo, um abraço, tchau pessoal.
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7: Boa tarde pra você, Mistura Fina começando agora, são 3 horas e 5 minutinhos. Seja bem-vindo, seja bem-vinda você que está aí do outro lado do rádio e está sempre comigo todos os sábados aqui na melhor, na 97.5, no melhor programa das suas tardes de sábado, o Mistura Fina. Já vão fazer 13, 14 anos, não sei mais, gente, mas acho que é 14 já, né? Ou é 12, ou é 13, não sei. Mas são mais de 10 anos, são muito mais do que uma década, trazendo sempre alegria aqui pra vocês. É, a gente começou em 2014, é, então são 12 anos, isso aí. 2014, 12 anos. É, isso aí. 12 anos, quase 13 anos, trazendo aí muita alegria no seu rádio aqui em todas as tardes de sábado. E é o seguinte, hoje é véspera do Dia das Mães. Tá rolando lá no Instagram Mistura Fina e vou dizer pra vocês, só tem mais alguns minutinhos, tá bom, gente? Só mais alguns minutinhos pra você concorrer.

0: para você ir lá e participar e concorrer a prêmios. É um prêmio da Parada Pinoli, super bacana, e outro prêmio aí em dupla aí, né? Duplo, parceria, uma dupla parceria entre a JW Cerimoniais e a Baldo com os chás, um kit super bacana aí com chás da Baldo para você que mandar mensagem, para você que ir lá no Instagram e também participar por lá. Segue, tem que seguir lá os perfis, tudo bonitinho, tá bom, gente? Segue lá, manda mensagem lá, deixa seu comentário que ainda dá tempo. Já, daqui uns 10 minutinhos, mais ou menos, no máximo aí, 15 minutinhos, já vai estar saindo o resultado de hoje. E pra quem mandar mensagem aqui também, tem um tempinho aí pra mandar mensagem. Hoje tem sorteio também lá da Todo. Lembrando que hoje a Todo vai estar até às 18 horas. Já vou falar aqui pra vocês, porque vai dar tempo de vocês irem escutando o Mistura Fina e vai lá fazendo sua comprinha. 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Então, por isso que daqui a pouquinho também eu já vou fazer o sorteio, não vou esperar até o final. Vou fazer o sorteio aí pra vocês aqui dessa cesta maravilhosa. 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Tá valendo então uma cesta super bacana do Dia das Mães, pra quem mandar mensagem aqui e também já participa lá pelo Instagram, que já tem o sorteio também. Combinado, então? Então manda mensagem que eu tô aguardando. Não, nem que eu não mande abraço pra vocês, pra todo mundo hoje, tá, gente? Mas manda mensagem que, ó, já tô vendo aqui, o Luiz já mandou, Nelson também mandou, Patrícia já mandou mensagem ali, José Carlos também, Nelson, Maria, Terezinha, Neuza, abraço especial pra todos vocês aí que estão mandando mensagem, Eliane já mandou ali também, já tá participando. Então assim, mesmo que eu não mande um abraço pra vocês, manda mensagem, tá? Josefa, um abraço também pra vocês aí, tudo de bom. Já vou colocando no sorteador eletrônico, porque hoje é assim, gente. Hoje vai ser vapt-vupt. Vou deixar vocês aqui com uma programação bem legal, mas já eu ainda volto aqui pra dar mais alguns recados e também, claro, né, pra fazer o sorteio. Daqui uns 15, 20 minutinhos vai ter o sorteio. Então aproveita, manda agora, gente. Iris, um abraço. Zilmara também, um beijo pra você. Tem mais gente mandando aqui também. Fabiana, um beijo. Jaque Franciele. Gente, é só falar em prêmio que vocês me mandam mensagem. Todo sábado agora eu vou colocar um prêmio aqui, surpresa. Pra vocês mandarem mensagem pra mim. Beijo grande pra vocês, gente. Obrigada por essa sintonia. Obrigada por vocês estarem sempre aqui me apoiando, me ajudando. Esse tempo aí, né, que eu estou sozinha aqui aos trancos e barrancos e tentando fazer isso agilizar do meu jeitinho aqui, tá dando certo, porque eu sei que vocês estão aí do outro lado com todo esse carinho aqui comigo. Logo, logo nós temos novidades aqui também, aguardem, aguardem, gente, eu tô muito feliz. Logo, logo vamos ter muitas novidades aqui no Mistura Fila. Bruna, um abraço pra você, Jesse também, Regi, um beijo, Regi, pra você. Vai mandando mensagem, gente, participa que agora tem música e já eu volto com mais Mistura Fina pra vocês. Agora são 3:10, excelente tarde de sábado.
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0: Muito mais alegria no seu rádio aqui comigo, Juliane Ferraz, com você até às 5 horas da tarde. Gente, vou fazer o seguinte, hein? Vou colocar a música aqui agora. Vou falar primeiro aqui do Ike Fome, daí eu vou colocar a música e já vou fazer o sorteio. Então, se você não mandou, corre, gente. Tem alguns minutinhos ainda aí pra você participar. Muita gente já me mandou mensagem. Maria Sebastiana, Apoliana, Marlene, quem mais que mandou aqui pra mim também? Especial pra mamãe, a Juscelia também. Quem tá participando também é a Ivone Bill, já mandou mensagem. Daniel, Ângelo Jardel, um abraço pra vocês. Antônio Hamilton, Marli, Marilice, Lúcia, a Vanise, beijo Vanise pra você, tudo de bom, todo mundo desejando feliz dia das mães. Cida, um beijo pra você também. Arlete, Alessandra, Elizabeth, acho que deixei passar alguns aqui, gente, muita gente mandou mensagem, muito obrigada de coração, viu? Vou fazer o seguinte, continua mandando que eu vou colocar aqui no sorteador eletrônico, tá? Enquanto tá as músicas aqui e daqui a pouquinho eu já volto aí com o resultado do sorteio. Combinado? E aí vai rolar mais música aqui e os prêmios lá do Instagram, tem chance de você que está mandando aqui, mandar também lá pelo Instagram, ok? Eu vou deixar o resultado do sorteio do Instagram pra mim postar lá no Instagram, combinado? Aí eu faço um story lá bem bacana, bem legal também, pra mostrar pra vocês quem foi que ganhou lá do Instagram, que daí vai ter segunda-feira, a partir de segunda-feira, pra buscar aqui na rádio, ok? Aí hoje o da Todo, quem ganhar aqui já pode correr lá na Todo pra pegar, hein, gente? Não esquece. Juscelaine também, um beijo pra você, todo mundo mandando mensagem ali, vai mandando, que já já eu volto com o resultado do sorteio pra você.
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Muito bem, estamos de volta então aqui no Mistura Fina pra você. E olha só, essa música é linda, hein, gente? Essa música é muito linda. E é o seguinte então, quero já deixar aqui pra vocês o meu muito obrigado aqui por todo mundo que participou da nossa promoção relâmpago hoje, não é mesmo? Uma cesta da Todo. Já pode correr ali pra buscar essa cesta da Todo. A ganhadora, que foi, atenção, o sorteador eletrônico estava todo vapor aqui, e a ganhadora da cesta da Todo foi a Elizabeth. Elizabeth, do telefone 98818, final 34. Elizabeth, então é o seguinte, você já pode ir ali na Todo, se você conseguir, e ainda hoje, é até às 6 horas da tarde, tá? Já tô passando ali o seu nome e o seu telefone ali pra você chegar ali e conversar com o pessoal e dizer que você faturou no Mistura Fina de hoje, tá bom? Até às 6 horas da tarde, você pode ir ali para retirar o seu prêmio, tá? E continua a promoção, então, lá no Instagram, ok, gente? Manda mensagem lá também, participa por lá, segue o Mistura Fina _ Rádio no Instagram. A gente vai com mais música aqui. 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Então eu vou aproveitar, vou fazer o meu pedido, vou deixar vocês aqui com mais música, com muito mais programação bacana aqui. E tem, então, tá rolando ainda, hein, gente? A promoção lá no Instagram. E a Elizabeth pode já pegar o seu prêmio lá na Todo. A gente vai de música, são 3:30 e eu volto já, hein? Não sai daí, não.

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4: Para você que está chegando agora aqui na Cultura Sul FM, está no ar o Mistura Fina, o melhor programa dos sábados. As suas tardes de sábado ficam ainda melhor aqui comigo, Juliane Ferraz.

4-28-51. Tá valendo, hein? Tá valendo aí um super prêmio aqui do Mistura Fina do Dia das Mães. Aliás, são dois prêmios aí especiais do Dia das Mães pra você que está participando. 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

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É isso aí, gente. A gente vai agora de

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1: Mistura Fina está chegando novamente. É mais um bloco aqui do Mistura Fina pra você na Rádio Cultura Sul FM nesta tarde de

do Dia das Mães. Amanhã é o Dia das Mães, então aproveite. Se você tem essa oportunidade, se a sua mamãe está aí, aproveite o máximo, curta, abrace, diga o quanto você ama. Se você é mamãe, curta o seu dia com seus filhos, e não só esse dia, né? Mas todos os dias, porque é uma data muito especial e precisa ser vivenciada com muito carinho. 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

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Manda mensagem, participa, que tá valendo e daqui a pouquinho vai sair o sorteio. Não esquece, hein?

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3: A de hoje está

Vem aí o bloco que todo mundo espera, relembrando o passado. Aquele momento especial da nossa programação que traz de volta as músicas que marcaram história, que embalaram amores e deixaram, claro, muita saudade. É o momento de reviver grandes sucessos, recordar bons momentos e cantar juntos.

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diversão, música boa, momentos aí de descontração, né? Porque a gente precisa também, final de semana merece esses momentos, bons momentos, e que seja assim, que o seu final de semana seja abençoado, que o seu domingo seja muito bem aproveitado, você com a sua família, você com as pessoas que você ama, aí do ladinho.

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3: Boa tarde, 5 horas em ponto. Alô, São Mateus do Sul e toda a nossa região. Sabe o que tem hoje aqui? O sabadão, né, do Bem Sertanejo é bom demais, viu? A gente toca aquelas músicas dos anos que já explicou a vinheta, eu não preciso falar de novo. Mas são músicas boas demais. E sabe o que vale hoje? Uma costela. Uma costela de gado assado pro Dia das Mães, hein? Olha que bom, é bom ou não é? Você quer ganhar, quer faturar? Então manda pra cá o teu nome completo. Nome completo, o bairro de onde está falando. 8804-2851. E você vai sim se dar bem na nossa programação. Mas tem que participar e falar assim, ó, eu quero essa costela assada aí do mercado, vem pra cá, porque eu quero pro meu almoção de domingão, amanhã quero ficar de boa, quero fazer esse almoço e a carne, né, vai ficar aqui por conta do mercado, vem pra cá. E você aproveita também, sabe o que você pode fazer? 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Lá tem risoto, tem maionese, um montão de coisa, então você não precisa fazer nada amanhã. Quem faturar a costela do aqui do mercado, vem pra cá no Bem Sertanejo. Então, manda mensagem pra cá, 8804-2851. Não esquece também que 6 horas da tarde tem o especial Gargantas de Ouro do Brasil, tá bom? Então o Bem Sertanejo tá no ar, minha gente.
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3: E a gente começa com essa música fraquinha. Essa música que não é nada romântica. Essa música que quase ninguém conhece. Essa música que quase não marcou os anos 90. Que quase não fez sucesso. E quase ninguém sabe cantar. Eu tenho certeza absoluta que você gosta, que você adora essa música, porque aqui é música boa, aqui é o Bem Sertanejo, é o seu programa de final de semana. Uma boa tarde, um bom sábado pra você de São Mateus e região.

0: Eita, coisa boa, hein? Lá do outro lado do rádio, não desligue o rádio, o que vai ser de nós? Uma das músicas mais bonitas da dupla Zezé de Camargo Luciano e também o Caçador de Corações com Gian e Giovanni. Manda um abração lá pro meu amigo Mauro da Agropet Navegantes, viu, gente? Tem uma caixa de cerveja agora aqui também, né? Pra você que tá ligado na Cultura Sua FM, uma caixa de cerveja Antártica. Obrigado, viu, Maurão? 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Abraço para você, para toda a família, meu amigão. 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Alô, Paulo, tudo de bom. 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Amanhã domingão, gente. 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É a churrascaria Recanto dos Amigos na Jabuticabeira. 5:16 agora. 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
0: É o Bem Sertanejo, do jeito que você gosta. Mandando abraço aqui pra Tatiana. Oi, Tatiana. Abraço pra você. Tá mandando abraço aí pra mamãe. Obrigado pela audiência. A Cleusa também do Rosário. Alô.

Cleusa. Abraço pra você, minha amiga. Obrigado pela audiência, viu, Cleusa? Participa sempre. Oi, Josefa. Oi, Camila. Abraço pra você, tá com a mãe, com a Camila Vila Proma. Tá na sintonia. Oi, Selma. Abraço pra você também. Alô, minha amiga Cleusa, Cleusa 2, né? Cleusa é gente boa demais, né? A Cleusa tá curtindo a Cultura Sua FM. Obrigado pela mensagem e obrigado pelo incentivo sempre. É muito importante, viu, Cleusa? A Eliane também tá na sintonia, Vila Americana. Oi, Eliane. Já tá ligada no Bem Sertanejo. Já tá curtindo o nosso programa. Andréa Garcia no Posto Traem também trabalhando no restaurante, na escuta da melhor programação. Muito obrigado pela audiência. É o Bem Sertanejo no final de semana. Essa aqui é demais, Cleite Camargo.

E é uma das músicas mais bonitas da dupla Clank e Camargo, que você ouve aqui na Cultura Sul FM. 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
1: Alô, Ederson, um abraço pra você, meu amigo, hein? Seu João Triunfo e toda a família, né? O Ederson tá sempre ouvindo, acompanhando e, claro, no apoio aqui do Bem Sertanejo, a Betinho Motos aí na cidade de São João do Triunfo, 5:29. 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Então manda mensagem, fala, quero o rodízio aí do Recanto dos Amigos, vai poder almoçar amanhã e comer carne à vontade também, tá bom? Alô Edilson, um abraço, alô meu amigo. O Luiz, né, Antônio? Alô, Luiz Antônio, abraço pra você, meu amigão, tudo de bom, tá na peleia, tá trabalhando ainda, meu amigo, e tá ligado na cultura, tá curtindo Bem Sertanejo, abraço, meu amigão. Manda mensagem sempre, qual que é o nome da empresa? Escreve pra mim novamente pra mandar abraço, viu, Luiz? Alô, dona Marlene Petrala, um abraço, tudo de bom, obrigado pela sintonia, a minha amiga Regia de Antônio Lindo, que tá sempre ouvindo a Cultura Sua FM, abraço pra você, tudo de bom, viu? Obrigado pela sintonia, viu, ô Regiane. Abraço também aqui pra Ana Macedo, que tá curtindo, tá mandando pra mãe, pra Cecília, em Faxinal dos Ilhéus, né? Abraço pra você, Arles Franco, obrigado pela audiência. A Sandra Figuros, que mandou mensagem, a Cristiane tá ouvindo, né? O pessoal aí da LS Construções, né? Um abraço, né? 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Só falar com o Luiz, no 429-8872-1244, que bacana, abraço pra você, meu amigo Luiz, tudo de bom. Agora 5:31, vai mandando sua mensagem, vai participando, que eu tô esperando você participar aqui pra mandar aquele abraço especial pra você de São Mateus, pra você da região, que ouve aqui o nosso Bem Sertanejo. 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
1: E tá chegando o Rei da Sofrência, hein? Rei da Sofrência. Eduardo Costa. Boa tarde pra você, um bom final de semana com essa chuva, com essa música, com esse frio, minha gente. Tenho...

0: 5h39, boa tarde para você ligado aqui no Bem Sertanejo. 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Alô, Cid da Vila Pinheirinho, um abraço para você, Cid, trabalhando, ouvindo o programa, mandando um abraço para a esposa, para Rivonete, pelo Dia das Mães, né? Abraço, amigão, tudo de bom, grande Sidney. Cid é gente boa, né? Bacana, né, Cid? Abraço para você, para Rivonete, para toda a sua família aí, tudo de bom. Em Paulo Frontin tem gente ouvindo, tem o César lá em Paulo Frontin, tá ouvindo? Alô, César, um abraço para você, obrigado pela audiência. Tá curtindo a programação do Bem Sertanejo, então tá bom demais, viu, César? Abração também pra Terezinha, tá ouvindo o Bem Sertanejo. A Bruna tá curtindo. Oi, Bruna. Um abraço pra você, o Daniel também da Vila Americana. Abraço pro Rafael que tá na sintonia. Alô, meu amigo Rafael, um forte abraço. A Adriana tá ouvindo, meu amigo Daniel também tá com a esposa, com a Rosângela. Oi, Rosângela. Abraço pra você, tudo de bom. Bom final de semana, viu, Rosângela? E abraço pro Daniel, nosso amigo, gente boa também, né? Pra ele, pra esposa, pra Rosângela. Quem tá curtindo o Bem Sertanejo também, a Marilise tá ouvindo. E se quer concorrer, quer participar, manda sua mensagem pra cá, porque hoje tem a costela assada, tem rodízio também. Quer almoçar no rodízio? Rodízio lá no Recanto dos Amigos é bom demais, viu? 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Abraço, Mauro. Alô, meu amigo Josmar, abraço pro Maurício, pro Fernando, todo mundo por lá. 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
0: 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É o sertanejo que você gosta. É o sertanejo classe A. Alô, seu Eugênio, curtindo.

0: Agora 7 faltando para as 6. Essa é boa, Bruno e Marrone. Parabéns pro nosso amor. 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Agora 5 faltando para as 6. Manda mensagem e fala que você quer o rodízio. O rodízio aí no Recanto dos Amigos, viu? Amanhã tem lá o rodízio, que é bom demais. E você manda aqui, fala que você quer concorrer a esse super espeto corrido do Recanto dos Amigos.
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0: Durval e Davi, considerado uma das duplas mais afinadas do Brasil. Os grandões do sertanejo são todos fãs aí do Durval e Davi. Eles não tiveram tanto sucesso quanto o Zezé e Luciano, Chororó e por aí vai, mas é um grande clássico, uma grande dupla.

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2: 6:19. Abraço lá pro Guilherme, né? Equipa Sigma, valeu aí no Gargantas de Ouro do Brasil. 6:19 agora, 6:19. 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Abraço lá pros açougueiros, pra quem tá trabalhando, tá ligado, tá ouvindo a cultura. Alô Tonho, alô Evandro, alô Tite, alô Preta, um abraço pra todos aí do mercado, vem pra cá. E tem costela assada hoje aqui, viu? Quer ganhar a costela assada do mercado, vem pra cá? Manda a tua mensagem, manda o teu nome completo e fala: eu quero essa costela aí do mercado, vem pra cá, quero ganhar, viu? 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Do meu amigo Mauro. 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

Uma excelente tarde pra você, 6h38, 6h38 na Cultura Sua FM, Fred Pedrito, amo você, música boa, você ouviu também.

O Chitãozinho Chororó, Nuvem de Lágrima. É bom ter você ligado aqui. A Anne tá ouvindo a gente na Vila Americana. Oi, Anne, abraço pra você. Tá curtindo, tá ouvindo, tudo de bom. Abraço pra vocês e obrigado pela audiência. Quem tá curtindo, quem tá ouvindo, quem tá ligado na Cultura Sua FM. Abraço pra Lúcia, também tá curtindo o nosso Bem Sertanejo. Abraço também pra quem mais aí? A Adriana tá curtindo. Oi, Adriana. Um abraço pra você, viu? Obrigado pela audiência. A Lúcia, né? Nosso amigo Paulo Erasmo também tá sempre na sintonia, né? E o Paulo é gente boa. O Paulo, ele tá curtindo o Paulo Karpinski, Vila Nepomuceno. Abraço pra você, meu amigão. Obrigado sempre, viu, Paulo? Pela audiência, pela sintonia. Bom demais ter você curtindo aí a gente, tá? A Bruna também tá na sintonia, tá ouvindo. Oi, Bruna. Abraço também. Abraço pro Ângelo. Ângelo manda pra esposa, pra Franciele, pela passagem do Dia das Mães e felicidades pra todas as mães que estão ouvindo. Tem costela assada, mercado vem pra cá pra quem participar, viu? Jocelaine, Marciano também tá ouvindo a gente. Oi, Marciano. Alô, Nízer, Vila Bom Jesus, o Robertão também tá na sintonia aí no Lajadinho, obrigado pela audiência. A Maria também tá curtindo, o Sebastião tá lá na curtindo a Cultura Sua FM. Alô, Sebastião, um forte abraço pra você, muito obrigado pela audiência, viu? Aqui é o Cleverson Daniel e nós seguimos juntos na Cultura Sua FM, com você participando, com você mandando a sua mensagem e eu mandando aquele abraço especial pra você, meu amigo, pra você, minha amiga, que tá na sintonia. Obrigado aí pela audiência, obrigado sempre pela preferência também. 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Alô, meu amigo Pancão, abraço pra você, galera do Muay Thai, grande Pancão, gente boa também acompanhando, abraço Pancão, obrigado pela sintonia, pela audiência. 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Abraço pra Alessandra das Samareiras, também tá ouvindo o Bem Sertanejo, lá em Três Barras tem o Alisson, também tá ouvindo, o José Carlos tá curtindo na Vila Bom Jesus, a Anne tá ouvindo, a Luane, Gabriela, Paula também na Vila Americana, muito obrigado pela audiência, pela sintonia, abraço pra Julieta, oi Julieta, tudo de bom? 6:42

Agora 6h45, pra você uma excelente tarde, noite já de sábado, ligado aqui na Cultura Sua FM. Amanhã tem rodízio no Recanto dos Amigos, não esqueça, Dia das Mães, né? Quem participar aqui com a gente fatura um rodízio também, viu? Então manda sua mensagem aqui pra Cultura Sua FM, tem rodízio pra você no Recanto dos Amigos amanhã, pra você levar sua mãe, né? Alô, seu Ivan, alô, Dona Ivaninha, alô, Christian, abraço pra vocês, meus amigos aí, obrigado pela audiência, obrigado pela sintonia sempre aí de vocês, tá? Alô, Cabrito, mandou foto, tá ligado na Cultura Sua FM. Abraço, meu amigo, tudo de bom. Obrigado pela sintonia. Aí de sempre, viu? 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Abraço lá pros açougueiros que estão ouvindo a Cultura Sua FM, estão curtindo a programação. Alô, Alexandre, abraço lá também pro seu Jacó. Alô, Jacó, um abraço, enfim, toda a equipe, né? O Ney, abraço também lá pro Isaías, pra Aline, enfim, as meninas lá do Caixa, pra todos lá curtindo a nossa programação. Valeu. Neri Lima também tá na sintonia. Alô, Neri, abraço pro Luiz também, tá curtindo a Cultura Sua FM. Abraço, Luiz, obrigado aí pela audiência, tá curtindo a gente, valeu. Valeu curtindo aí a programação da Cultura Sua FM, galera super bacana. 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Não faça gambiarra. 6h48 agora. 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

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Alô, Lenilson, pra mãe a Ivanilda, pra esposa Paula, mãe dos filhos do Arthur, da Ana Lu, amo muito eles, obrigado meu amigo em São João do Triunfo.

faltando para as 7, 8 para as 7. Você que tá curtindo a Cultura Sua FM, abraço para Antônia Popenda, também tá ouvindo a gente. Alô, Antônia Popenda. Alô, Bruno, um abraço para você, tá ouvindo com a família. Alô, pessoal de São Lourenço. Obrigado pela audiência, obrigado pela sintonia. Quem tá curtindo a Cultura Sua FM também, abraço pro Eziel Sampaio, tá curtindo na escuta. Abraço pra você, obrigado aí pela sintonia de sempre, tá bom? Manda abraço lá pro meu amigo da Dalfrios, né? 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Abraço, Jader, pra você, pra toda a família, tudo gente boa aí, sempre acompanhando a Cultura Sua FM e sempre ouvindo a gente, né? 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

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Fala que você ouviu aqui na programação na Cultura Sua FM. Fala que você ouviu na programação aqui do Sertanejo. Né? Fala lá que você ouviu aqui junto com a gente no Bem Sertanejo, tá bom? 6 agora faltando para as 7, daqui a pouco tem o sorteio. 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Tá na cultura, tá bom demais. De quem que você tá com saudade? De quem que você tá com saudade aí? Conta pra mim, César e Paulinho, os amigos do Pegada Seca aqui da Cultura.

0: Marrone, tá aí na programação da Cultura Vida Vazio, nas músicas mais bonitas, gente, quem tá ganhando aqui, quem se deu bem e tá levando aí o nosso, o José Lauro, né? Tá levando aí a costela assada do Mercado Vem Pra Cá, pode passar a partir das 10h30, tá bom? O José Lauro, 4298826, final 74, passa por lá, a Suelen Nunes tá levando a caixa de cerveja lá da Agropet Navegantes. Oi, Suelen! Aí eu te aviso pra você passar aqui na rádio, viu, Suelen? Te aviso pra você passar aqui na rádio, tá? Eu vou lá falar com o Mauro, pego lá a caixa de cerveja, e aí você passa aqui na rádio pra pegar, a gente entra em contato com você, tá bom, Su? Um beijo, mas beba com moderação, tá? E o rodízio, gente, rodízio, Recanto dos Amigos, quem é que vai levar, quem é que vai ganhar? É a nossa ouvinte, a Rosângela. Alô, Rosângela, telefone 429-9996, final 02, pode ir almoçar. Tem almoço, tem rodízio, tem espeto corrido no Recanto dos Amigos pra você, viu, Rosângela? Rosângela, 429-9996, final 02, é o rodízio, beleza, gente? Amanhã no Recanto dos Amigos, aquele espeto corrido bom demais. Eu, Cleverson, o Daniel, tô indo embora. A gente se fala na segunda-feira pela manhã às 7h com o Cultura Sul Notícias, tá bom? Um forte abraço pra todo mundo, obrigado aí pelos apoiadores. Mercado Vem Pra Cá, tudo de bom aí, Evandro, Titi. Abraço pro Tonho, todos os açougueiros aí, né? Abraço pra Preta, abraço lá pro meu amigo o Mauro da Agropet Navegantes, abraço também aí pro Christian lá do Recanto dos Amigos, e é isso aí, gente, um feliz Dia das Mães pra todas as mães que estão ouvindo, uma boa noite pra você de sabadão, tá bom? Forte abraço.
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